0: tiro de meta pro Jandrei, confirmando 32 no Jacone, 0-0 Juventude Esporte, Thiago.
1: Em São Luís, no estádio Castelão, 19 minutos do segundo tempo, Maranhão 0, Caxias também 0, Camila.
2: Em Maringá, também pela Série C, Maringá e Santa Cruz vão empatando em 1-1, 27 minutos do segundo tempo, e pela Série A, começou o confronto entre Flamengo e Palmeiras, 0-0 no Maracanã, 4 minutos do primeiro tempo.
0: Bateu mal o tiro de meta, o Jandrei, tá fora do campo, lateral para a equipe do Sport. Vai para a movimentação o Madson, aqui pela direita, lança no ataque, Cleison dominou sozinho, limpou, girou, pensou, tocou pelo meio.

0: Pietro. Christian Barleta volta para o Juventude, que tenta o contragolpe. Allan Kardec abriu para o Fábio Lima, e o Fábio Lima estragou todo o ataque do Juventude. Fábio Lima, hein, Rinaldi?
1: É, mais uma vez ele, né, Fábio Lima. Agora o Juventude partia em contra-ataque e tinha que tocar passes exatamente aí no meio-campo, não fazer um lançamento longo, porque o sistema defensivo do Sport estava bem ajustado. O Juventude perdeu a chance desse contra-ataque, que é um dos momentos raros em que o Sport tentava e perdeu a bola na frente. E de novo com Fábio Lima, que assim como o MP, são os dois jogadores que ainda seguem abaixo em termos de desempenho na equipe.
2: E Eduardo, o Diogo Barbosa muito brabo com a tomada de decisão do Fábio Lima.
0: Perotti chegou na área por baixo, Messias conseguiu evitar, a bola ficou nas mãos do Jandrei. Complete, Carol.
2: Botou as mãos na cabeça, gesticulou bastante, reclamou muito da tomada de decisões equivocada do Fábio Lima neste possível, né? Podemos dizer assim, contra-ataque do Juventude.
0: 35 aqui no estádio Alfredo Jaconi. Placar segue 0-0. Juventude e Sport. Juventude buscando uma vitória na Série B. São 6 jogos de invencibilidade, mas tem 3 jogos que vem empatando de forma consecutiva a equipe do técnico Maurício Barbieri. Messias dominou na intermediária, recomeça lá com o Jandrei, na marca do pênalti, abre aqui pela esquerda com Marcos Paulo. Marcos Paulo é apertado, toca no MP, a bola escapuliu do MP, o juizão deu uma ajuda para ele, marcou uma falta cometida pelo Biel, o jogo tá parado. 35 minutos, o placar segue 0-0 aqui no Jaconi. Camila Corso, como é que fica o Juventude com esse empate momentâneo em 0-0?
3: Chega mais perto do G6 na competição, mas ainda não consegue ingressar nele. Juventude fica em sétimo lugar com 14 pontos, mas ainda tem Goiás e Criciúma atrás dele com 13 e ainda não jogaram na tabela. Então Juventude precisa da vitória para ingressar no G6 da Série B.
0: Camila Corso na Central de Esportes aqui do Futebol da Gaúcha, na Atlântida Serra. Marcos Paulo dominou, tenta o lançamento na ponta esquerda, bola fora do campo, lateral. O torcedor já fica um pouco irritado com os lançamentos errados da equipe do Juventude.
1: É porque o Sport fecha os espaços na saída de bola e obriga o Juventude ao erro. Não foi o primeiro, é recorrente, o que faz nesse momento o Sport estar melhor na partida. Tem mais posse de bola, 57-43, finalizou mais vezes a gol, 4-3 do Juventude, e trocou mais passes, 165-123. O Sport joga melhor que o Juventude nesse momento no Jaconi.
0: Passamos de 36. Segue no ataque o Sport, lateral cobrado pelo Matson. Recomeça com o Biel, lançou lá na ponta direita, errado, recuperação do Fábio Lima para o Natan, bate no Filipinho, volta para o Natan, recua para o Rodrigo Sano, bico da área, rola à frente com o Raí Silva, dribla o Cleison, cai no gramado, pede falta, arbitragem para e marca falta para a equipe do Juventude na intermediária defensiva. 37 minutos jogados no estádio Alfredo Jaconi. Daqui a pouco tem o Bola Parada com o comando da Carol Freitas aqui no Futebol da Gaúcha, na Atlântida Serra, a rádio das nossas vidas. Vai pro ataque, Rodrigo San, lado direito, dominou, lança aqui na ponta esquerda pro Diogo Barbosa, briga no alto, Matson corta de cabeça, cai no peito do Christian Barleta, ele dribla a marcação, conduziu, lança pelo meio no Cleison, mata no peito, chama a falta, e o Lucas Mineiro comete a falta. Fica bravo lá o Lucas Mineiro, mas a arbitragem estava próxima do lance. 37 aqui no Jaconi, segue 0-0 e em São Luís do Maranhão, Thiago Nunes.
4: É o Caxias que agora teve um contra-ataque na meia-lua da grande área, uma falta frontal, onde o Caxias tem a oportunidade de sair na frente. Pintou cartão amarelo para Tibúrcio, porque senão o atacante do Caxias ia sair frente a frente com o goleiro. É um jogo com uma arbitragem polêmica, viu, Eduardo? Principalmente pelos lances do fim do primeiro tempo. Caxias está empatando 0-0, 25 minutos do segundo tempo, fora de casa, e a falta foi na barreira.
0: Natan cruzou, Allan Kardec cabeceou para fora, a bola passa por cima do gol defendido pelo Thiago Couto. Tiro de meta para o Sport, Carol Freitas.
2: Agora um cruzamento perfeito do Natan na cabeça do Allan Kardec, que subiu sozinho, mas acabou mandando a bola por cima do gol do Thiago Couto, sem nenhum perigo para o goleiro do Sport. Por enquanto, 0-0.
0: Nada da bola balançar a rede aqui no Jaconi, nada da bola balançar a rede lá em São Luís do Maranhão, e você acompanha tudo conosco aqui no Futebol da Gaúcha. Não tinha um personagem chamado Tibúrcio, Rafael Rinaldi?
1: Tinha, não estou recordando exatamente.

0: era o professor Tibúrcio?
1: Professor Tibúrcio do Castelo Rá-Tim-Bum.
0: Isso, é verdade. Ele mesmo. É verdade. Era o Marcelo Tass que fazia, não
1: isso
0: era?
1: Aí, isso, isso aí.
2: Marcelo Tass.
0: Olha aí, ó, Thiago Nunes também assistia. Tu assistia, Thiago Nunes?
2: Mas claro.
1: Ah, como é que era, Thiago?
2: Bum, bum, bum, bum. Castelo Rá-Tim-Bum. Bum, bum, bum, bum, bum. E foram só 3 meses de gravação, viu?
0: Ah, é?
2: É, e durou aí, tudo isso.
0: Ficou anos no ar, até hoje roda, acho, né? Sei lá. Enfim.
1: A Cobra Celeste.
2: Te marcou.
1: Outro personagem do Castelo Rá-Tim-Bum. Marcou muito. Vivia numa árvore.
0: 39, vamos parar por aí. 39, volta a posse de bola para a equipe do Juventude no meio, bola tocada para o jogador MP, próximo ao círculo central, avança para o campo de ataque, dominou, lançou para o Fábio Lima, tira a defesa do Sport com o Zé Marcos, lançamento na diagonal para o Barleta contra o Marcos Paulo, Barleta chega antes, fica com a bola, Marcos Paulo quase tomou uma caneta, mas conseguiu o desarme, lança para o MP, avança aqui pela esquerda, vai para o campo de ataque, o Juventude, MP rolou pro Raí Silva, tem a bola, passou pela marcação, tem espaço, Raí Silva chegou, preparou, bateu em cima do Zé Marcos, a sobra fica pro Natan, na ponta direita, rola pelo meio, outra vez com o Raí Silva, pé canhoto, tentou pelo meio, chegou Juventude, MP lançou pro Fábio Lima, dentro da área, tocou pra trás, Natan, ajeita pro cruzamento, rolou pro Raí Silva, pé canhoto, levantou pro Allan Kardec, chega pra cortar de cabeça, o Matson afasta pro time do Sport. Sai jogando outra vez o Sport pela ponta com Barleta. Lançou para absolutamente ninguém. Posse de bola para o time do Juventude. E atenção, torcedor. Tempo e placar no futebol da Gaúcha. Na Atlântida Serra do 105.7 FM aqui no Jacone, 40 minutos. Por enquanto, 0 Juventude, 0 Sport, Thiago.
2: É, e o Caxias fora de casa em São Luís, no estádio Castelão, 28 minutos. Segundo tempo de partida, Maranhão 0, Caxias também 0. Série C, Camila.
3: Para seguir no 0-0, Flamengo e Palmeiras vão empatando sem gols no Maracanã, 12 minutos do primeiro tempo pela Série A. E pela Série C, mais um empate. Maringá e Santa Cruz ficam no 1-1, 35 minutos do segundo tempo.
0: Contra-golpe do Sport, Biel conduziu, rolou no Perotti na intermediária, dominou, girou na perna esquerda, tentou o passe na meia-lua, passa por todo mundo, fica de graça para o Jandrei, que abandona a meta, a posse de bola é dele. Passamos de 41, vai o Juventude. Diogo Barbosa pela esquerda, lançou para o Allan Kardec, tem espaço no bico da área pela esquerda, invadiu, rolou para o Diogo, tira o Benevenuto para a linha de fundo, escanteio para o Juventude, Carol.
4: E mais uma vez o Benevenuto aparecendo para afastar o perigo a favor do Sport. Agora uma troca de passes entre o Allan Kardec e o Diogo Barbosa, ele tirou o zagueiro do Sport, afastou a bola, então vai ser escanteio para o Juventude. O MP está indo fazer a cobrança.
0: Capricha, MP. Capricha, é chance para a equipe do Juventude. Passamos de 42 minutos aqui no estádio. Alfredo Jaconi segue 0-0. Já tem o bola parada. Carol Freitas comanda. Escanteio para a equipe do Juventude. MP na bola. Partiu para a cobrança. Pé direito, levantamento na pequena área. Thiago Couto afastou errado. Atira a defesa do Sport. O Thiago Couto falhou e o Juventude não aproveitou, Carol.
4: Esse é o Thiago Couto que a torcida do Juventude também conhece, né, Eduardo Costa. Ele saiu, furou tudo, não conseguiu pegar a bola, mas o Iago Felipe salvou. A bola ia sobrando para os jogadores do Juventude só empurrarem para as redes, mas o Iago Felipe apareceu para empurrar e afastar o perigo. No momento que dá confusão aqui na área, uma coisa maravilhosa. O Filipinho tá no chão reclamando que teve um toque, o Allan Kardec tá ali conversando com ele, o árbitro tentando ponderar, o Messias discutindo com o Biel, uma confusão espetacular.
0: É, o pessoal se empurrando, tem jogador do Sport caído e o escanteio para o Juventude. 43 minutos, o jogo está parado, já vai ter o escanteio para a equipe Alviverde.
1: E num jogo tão igual e difícil como o de hoje, Eduardo, essa bola parada, esse escanteio pode ser decisivo, como foi também na classificação heróica sobre o São Paulo, quando os zagueiros encaminharam a vitória por 3-1, Marcos Paulo e o Gabriel, que hoje está suspenso, mas tem Rodrigo San, tem o Messias, que busca fortemente esse gol. O Juventude tem que explorar mais essa bola aérea. A gente já viu o Thiago Couto cometendo uma falha, e em outros momentos o Kardec também teve espaço.
0: Bom, o juiz chamou o Messias e o jogador do Sport.

0: Filipinho, chamou o Messias e o Filipinho. Filipinho foi o que ficou caído, Eduardo, e tá reclamando ali, o Messias tá explicando pra ele, pô, futebol é assim, meu querido, vamos seguir jogando, e aí o árbitro vai liberar o Fábio Lima pra cobrar o escanteio.
1: Vai pra cobrança, ficou só na resenha o árbitro. Escanteio pro Juventude, Fábio Lima, pé canhoto, bola em curva, pequena área, nem chegou na pequena área, corta a defesa. Natan ficou com a sobra no bico da área, rolou pro Fábio Lima, pé esquerdo, levantou na área pro Allan Kardec, corta Benevenuto, insiste MP, cabeceou, Thiago Couto, gritou, e pegou a bola pra equipe do esporte. 44! 44 minutos, passamos a etapa inicial, segue 0 a 0. Sai jogando lá pela esquerda, Iago Felipe conseguiu o passe no Filipinho. Tenta o toque pelo meio, vem buscar jogo o Christian Barleta, conduziu pela meia esquerda, chegou próximo da área, vai para cima do Messias, gigante Messias, estica a perna e corta para a equipe do Juventude, deixa para o Natan, Natan domina, recua com o Rodrigo San, vai ser apertado pelo Perotti, lança para o ataque, corta a defesa, volta para o Juventude, Lucas Mineiro, lançou para o Diogo Barbosa, põe na frente, vai na velocidade, é isso que ele faz, deixa o Matson para trás, preparou, vai cruzar, limpou para o pé direito, vai bater pro gol, bateu no cantinho, passa muito perto da trave esquerda, quase o gol do Diogo Barbosa, e de novo finalizando com o pé direito. Que baita chance, Carol!
0: E merecia, Eduardo Costa, ele fez tudo, saiu do campo de defesa em velocidade, limpou a marcação, finalizou buscando o cantinho esquerdo do Thiago Couto e por muito pouco não abriu o placar para o Juventude. E no mesmo minuto em que ele finalizou, subiu a placa de acréscimos, mais 3 minutos neste primeiro tempo.
1: Quase o gol do Diogo Barbosa, quase o gol do Juventude, 45,5. E no Castelão, Thiago.
2: Jogo parado aos 33 minutos do segundo tempo, porque em uma cobrança de falta, o Vitor Gabriel levou uma bolada na cabeça, caiu no gramado, agora está sendo retirado de maca, mas o Caxias teve uma melhora, pelo menos parou de sofrer defensivamente. Quem teve as melhores chances foram o Grená nesse segundo tempo e o Maranhão caiu tecnicamente 0 a 0, 33, Eduardo.
1: E o Ronê já entrou, Thiago?
2: Fala baixo, hein? Fala baixo, se não chega lá e ele entra, né? Já levantou, tá tudo bem.
1: 46. Vitor Gabriel. Diogo Barbosa chegou pela esquerda, MP bate no marcador, volta pra ele pela ponta esquerda, chegou o MP, vai pro cruzamento, chegou o toque pelo meio com o Lucas Mineiro, tá sozinho na tela na direita, ele entrega pro Rodrigo San, vai conduzir, ajeitou, conseguiu o passe pro Natan, ao lado da área, bela bola, tocou o Fábio Lima, pé canhoto, bateu, pega Thiago Couto em 2 tempos, segura pra equipe do esporte, Carol.
0: O Fábio Lima conseguiu a finalização e o Thiago Couto quase deixou a bola nos pés do MP. Ele liberou a bola ali, defendeu em 2 tempos, mas se vacilasse um pouquinho mais, meio segundo a mais, o MP tava ali para conferir e empurrar ela pro fundo das redes ainda neste primeiro tempo. Por enquanto, 0 a 0.
1: 47, falta 1 minuto para encerrar esta primeira etapa. Tenta a equipe do Juventude pela esquerda com o jogador MP, deixou pro Fábio Lima, toca a bola pela esquerda, chegou na área, Allan Kardec caiu, o Juzão de novo disse que não foi falta. Eu fiquei com a impressão da falta, hein, Carol?
0: Me pareceu falta também do Biel no Allan Kardec, aqui o Allan Kardec tentava limpar a marcação, o Biel pareceu dar um toque a mais desnecessário no Allan Kardec, mas na avaliação do Juizão, nada, seguiu a partida.
1: É, e ele estava próximo do lance, fez ali novamente sinal com os dedos de não pro jogador do Juventude. 47-40. Mais uma falta pedida, agora ele marcou, em cima do Lucas Mineiro pela meia esquerda, Carol.
0: Falta do Perotti no Lucas Mineiro, e além dele, o Barleta também está caído lá no meio de campo. Então o juiz agora, antes de liberar que o Juventude cobre esta falta, vai lá conversar com o Barleta para ver se há alguma necessidade de atendimento médico ou se a partida pode seguir. Os maqueiros já estão ali a postos, mas não vai ser necessário, a partida vai seguir no que deve ser o último lance deste primeiro tempo. Então falta para o Juventude, o MP está ali perto da bola, o Raí também, o Diogo Barbosa, os 3 jogadores do Juventude próximos aonde vai ser assinalada esta cobrança.
1: 48,5. É bola parada para o Juventude. É a última chance da primeira etapa. Uma falta pela ponta esquerda, lá estão o Raiz.

0: Silva e também o MP, os dois jogadores do Juventude, na cobrança de falta. Foi lá para ali o Marcos Paulo, o Messias, o Rodrigo São, o Lucas Mineiro, o Allan Kardec. No rebote fica o Natan na intermediária, somente o Diogo Barbosa aqui próximo ao círculo central. Vai ser a última chance da primeira etapa. 49 minutos, bola parada para a equipe do Juventude. MP e também Raí Silva. O árbitro autorizou. Quem é que vai para a cobrança? Raí Silva, é pé canhoto, levantou, segundo na trave. Thiago Couto vai lá no alto, fica com a bola. E o árbitro aponta o centro do campo. Final da primeira etapa, 0 para o Juventude, 0 para o Sport. Temos uma inserção política obrigatória e depois da inserção política vem Carol Freitas com o Bola Parada.
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0: parada. E antes de qualquer coisa, eu queria perguntar pro Rafael Rinaldi qual foi a avaliação dele deste primeiro tempo, o que o Juventude pode fazer na segunda etapa para reencontrar as vitórias nesta Série B, Rinaldi?
1: Tem que ser melhor e mais efetivo no ataque, Carol, porque foi um primeiro tempo igual das equipes, tanto é que elas encerraram a primeira etapa com a mesma posse de bola. A boa notícia é que o Juventude melhorou nos últimos 15 minutos, criou mais oportunidades que o Sport e mostrou que, se mantiver esse ímpeto, pode sair daqui com uma vitória. Agora, tem que ser mais efetivo. Não é à toa que o ataque do Juventude é de Z4 neste momento na Série B. A defesa está bem postada, por mais que em alguns momentos o Sport tenha encontrado alguns espaços. Juventude tem uma solidez defensiva, carece e muito desse último toque. Por vezes é o Allan Kardec que não está bem posicionado, muito se deve a MP e Fábio Lima, que não são bons finalizadores, mas o Maurício Barbieri optou por escalá-los hoje na ausência de algumas peças. Alanzinho está voltando ainda sem melhor ritmo, mas já é o ficha 1 para entrar aí nesse segundo tempo. Então o Juventude precisou muito do apoio do Diogo Barbosa, que é talvez a principal figura da equipe de Maurício Barbieri nesse primeiro tempo, ganhando divididas, indo para cima, fazendo passes e até arrematando a gol. Então o Diogo Barbosa neste momento é um expoente da equipe do Juventude, que mostrou que pelos lados o Sport está deixando espaços. Até o Nathan Santos em algum momento teve oportunidades, mas pecou no último passe. Então o Juventude tem essas possibilidades, Carol, de nesse segundo tempo, sendo um pouquinho mais eficaz, sair daqui com 3 pontos.
0: Eu até ia te perguntar justamente sobre o ataque do Juventude, Rinaldi, porque a gente sabe que o Fábio Lima e o MP não são atletas, digamos assim, muito bem quistos pela torcida, pelas amostras que já deram. Então eles não tem muita confiança no torcedor do Juventude. Não dá pra gente dizer que a bola sobra no pé dos dois e há uma certeza assim no torcedor de que as coisas vão dar certo. Mas eu queria te perguntar sobre as opções que o Juventude tem, né? Tu citou ali o Alanzinho, temos o Safira, o Manuel Castro também. Queria te perguntar o que tu acha que faz com que estes dois jogadores sejam escolhidos, sejam titulares pelo Maurício Barbieri. E o que tu imagina, pensando com a cabeça do Barbieri agora, Rinaldi, o que ele vai fazer pro segundo tempo? Tu imagina que ele vá fazer algum ajuste já neste intervalo, que a equipe volte igual para a segunda etapa? Qual vai ser a estratégia, pensando com a cabeça dele?
1: O Barbieri, Carol, é muito conservador. Ele não é radical ao ponto de, no intervalo, já mexer em 2, 3 posições. Pelo menos ele não tem agido desta forma nos jogos, sobretudo também aqui no Alfredo Jaconi. Muito se deve à dúvida à situação de Alanzinho, que é um jogador que, claro, não é o salvador, não é um atacante assim espetacular, mas tendo como adversários nesse momento por posição MP, o Fábio Lima, aliás, e jogadores que estão no banco como Aí Breno, que também não convenceu, Carlinhos, que ainda é da base, tem muito a amadurecer, e são poucas as opções que ele tem. Eu vejo o Alanzinho como principal alternativa para voltar nesse segundo tempo. Eu parto do princípio que se está no banco é porque tem alguma condição.

0: tem condição, tem que botar os melhores para jogar, porque de fato, Fábio Lima, MP, já demonstraram que carecem muito de qualidade na hora de finalizar as jogadas. É verdade, o Barbieri não tem um grande banco à disposição. E não só em relação a atacantes, né? Luan e Mandaka fazem muita falta no Juventude, porque a partir deles sai a construção de bola mais qualificada no passe do Luan e a presença na área de Mandaka. Foi assim contra o São Paulo, por exemplo, quando ele não tinha as melhores condições, decidiu apenas uma classificação na Copa do Brasil. Então, eu sei que o Barbieri não tem lá um grande elenco à disposição nesse momento, tem jogadores no departamento médico, essa é outra questão, né? De novo, teve jogador do Juventude ausente por algum desconforto muscular, algo a ser diagnosticado aí pelo clube, porque não é normal tantas lesões assim seguidas que vem acontecendo, mas eu iria de Alanzinho nesse segundo tempo, mas repito, Barbieri é conservador, não creio que logo de cara ele vá colocá-lo em campo.
1: Agora, para dar uma folga para o Rinaldi beber uma água, queria contar com o Marcos Cardoso para falar com a gente sobre os Gigantes do Vôlei, que aconteceu também neste sábado, também em Caxias do Sul, e reuniu grandes estrelas do vôlei brasileiro. Então, conta para nós aí, Marcos Cardoso, como é que foi esse evento?
2: É isso mesmo, Carol, boa noite para ti, a todos que também nos acompanham aqui no Bola Parada. Partida que começou por volta das 5h20 da tarde, no ginásio do SESI, aqui em Caxias. Hoje tivemos grandes estrelas, atletas campeões olímpicos, pelo menos lá no Rio de Janeiro, como lá no Rio de Janeiro 2016, como o Bruninho, Lucão, Maurício Borges, alguns dos atletas campeões, o Éder Carboneira também aqui de Farroupilha, do Rio Grande do Sul, estiveram no ginásio do SESI hoje para essa partida. Foi a segunda edição dos Gigantes do Vôlei, a primeira edição foi no ano passado, também realizada aqui no ginásio do SESI, e mais uma vez a gente teve casa completamente lotada, não tinha espaço para as pessoas, não tinha mais espaço para ninguém chegar no ginásio do SESI. Antes mesmo do público, dos atletas principais chegarem ao ginásio do SESI e fazerem a partida, a gente teve uma partida preliminar com duas equipes femininas sub-20, uma da UCS e outra do Recreio da Juventude. As meninas depois também conseguiram tirar uma foto com os próprios atletas. Conversei antes da partida com o Bruninho, com o Lucão, também com o Cachopa, que é aqui de Caxias e representa hoje a seleção brasileira. Uma das iniciativas, uma das ideias da partida Gigantes do Vôlei, que é organizada pela Associação RS Olímpico, é tentar fortalecer ainda mais essa modalidade aqui na região e, quem sabe, conseguir colocar um time de alto rendimento dentro do vôlei, seja na Superliga C, B ou na A, para disputar o Campeonato Brasileiro de Vôlei. Essa partida também mostrou mais uma vez que a cidade quer ter sim uma equipe de vôlei, o ginásio lotado, os fãs querendo tirar fotos tanto com os atletas caxienses, os organizadores, como o Felipe Krelin, que é irmão do Cachopa, o Clint, também outro organizador, e assim como o Gustavão. A partida foi dividida em 4 sets, independente de quanto estivesse o placar, ela ia terminar em 4 sets. Os times foram divididos em duas equipes, uma delas era com a cor branca, outra com a cor roxa. Para a gente ter uma ideia, o time branco tinha o Cachopa, Maurício Borges, o Thiago Bendler e também o trio de organizadores, como o Felipe, o Gustavão e o Clint. Já no time roxo tinha o Bruninho, o Abouba, o Renato Pato e também o Lucão, que estavam nessa equipe, e o time branco acabou vencendo então por 3-1. Depois, ali no último set, as estrelas também já saíram da partida, foi mais a galera aqui da região que acabou ficando em quadra. Carol.
1: Valeu, Marcos Cardoso aqui com a gente, trazendo então os destaques dos Gigantes do Vôlei, que aconteceu neste sábado em Caxias do Sul. E antes de a gente falar com o Thiago Nunes sobre o Caxias na Série C, vamos com mais uma inserção política.
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1: Voltando então agora com o Thiago Nunes nos atualizando, como que está o jogo do Caxias contra o Maranhão, reta final, Thiago Nunes.
6: Exatamente, Carol Freitas, 46 minutos do segundo tempo no estádio Castelão, jogo em 0-0, muito fraco tecnicamente. O técnico Marcelo Cabo coloca mais

0: Rodrigues, um zagueiro, Moraes em campo, Caxias com três zagueiros agora. E é aquilo, o Maranhão tenta mais na vontade, o Caxias tentando em contra-ataques e bolas paradas, mas nenhuma defesa para cada lado, hein? Um jogo fraco, onde o Caxias, pelo que está se desenhando, tem mais 6 de acréscimo, 46 minutos, pela atitude dos atletas em campo. Caxias está mais contente com este ponto somado para retornar a Caxias do Sul, porque no próximo final de semana pega o Ituano, sábado, no Estádio Centenário, Carol.
1: Valeu, Thiago Nunes. E agora a gente vai com a Camila Corso para falar um pouquinho sobre a Libertadores de Futsal, que começa neste domingo, também na Serra Gaúcha. Conta para nós, Camila.
2: Exatamente, Carol. A partir de amanhã até o dia 31 de maio, Carlos Barbosa vai receber a Libertadores de Futsal, justamente porque esse é o ano de cinquentenário da CBF. Então, a capital nacional do futsal recebe do dia 24 ao dia 31 de maio a Libertadores de Futsal. Todos os jogos acontecem no ginásio Sérgio Luiz Guerra. Tem jogos praticamente o dia inteiro. Eles começam às 10 horas da manhã e o último jogo é às 8 horas da noite, inclusive. Nessas primeiras rodadas da primeira fase, a CBF manda os seus jogos no último horário da competição, na programação, todas às 8 horas da noite. Na primeira rodada, enfrenta o Peñarol do Uruguai, a CBF que está no grupo da morte, considerado nessa Libertadores, grandes competidores no grupo da CBF, que é o grupo A. Então, primeira rodada amanhã, domingo, às 8 horas da noite contra o Peñarol. Já na segunda-feira, enfrenta o Fantasmas Morales Moralitos, que é da Bolívia, também às 8 horas da noite. E, por fim, o último jogo da primeira fase é na terça-feira. Acontece contra o Boca Juniors da Argentina, também às 8 horas da noite, no Pioneiro, em GZH. Dá para conferir todas as várias matérias que fizemos, em especial para Libertadores de Futsal, a CBF que busca o heptacampeonato. Então, será uma semana de torcida para o time de Carlos Barbosa no futsal.
1: Valeu, Camila. O Thiago Couto já voltou, tá aqui no gramado. O Jandrei também tá ingressando no campo. Mas antes, queria falar contigo também sobre o Brasileirão Feminino. Ontem a gente teve as gurias coloradas em campo, acabaram perdendo pro Flamengo por 1-0 com gol da Jucinara. Mas teremos também gaúchos em campo e se enfrentando neste domingo. Então conta pra nós este jogo, quando vai ser, que horas vai ser, onde vai ser, Camila, por favor.
2: Exatamente, Carol. Mais um destaque para a Serra Gaúcha, recebendo um confronto do futebol feminino Série A. Juventude e Grêmio se enfrentam amanhã às 3 horas da tarde na Montanha dos Vinhedos, jogo da 12ª rodada da Série A do Brasileirão Feminino. Como tu falou, ontem o Inter perdeu para o Flamengo, o Inter está em sexto lugar com 20 pontos. Amanhã se enfrentam Juventude e Grêmio, clássico aqui do Rio Grande do Sul. O Grêmio está em décimo lugar com 16 pontos e o Ju em 14º com 8. Lembrando que esse ano caem 2 dos 18 times dessa competição Brasileirão Feminino. E amanhã teremos Thiago Nunes narrando esse jogo para a Gaúcha inteira, por todo o estado. A Gaúcha vai transmitir o confronto entre Juventude e Grêmio na Montanha dos Vinhedos a partir das 14h30 da tarde.
1: Valeu, Camila. Queria te perguntar também antes... Opa, Thiago Nunes.
0: Carol, faltando um minuto para terminar o jogo no Estádio Castelão. Rosivan, do Maranhão, foi expulso. 2 cartões amarelos seguidos por reclamação. Agora o Maranhão com 1 a menos. O Caxias vai segurando um 0-0 já no minuto final.
1: Últimos 30 segundos, então a hora que acabar, e tu nos interrompe aqui, Thiago Nunes, para falar sobre este jogo. Mas antes de a bola voltar a rolar, queria perguntar para Camila Corso qual que é a situação do Juventude na tabela de classificação com este empate momentâneo com o Sport.
2: Vai ficando em 7º lugar nesse momento o Juventude, com 14 pontos. Apenas a vitória interessa para o Verdão se ele quiser ingressar no G6 da competição. Juventude nesse momento com 14 pontos, 3 vitórias, 5 empates e 2 derrotas na competição. Sport também.

0: também permanece em quarto com 17.
1: Feito. Terminou. Camila Corso, fala conosco, Thiago Nunes.
2: Terminou na imensidão do estádio Castelão, que tem capacidade para 40 mil pessoas, mas está reduzido até em obras, com muitas placas de zinco do lado oposto, tapando as arquibancadas. Final de jogo, Maranhão 0, Caxias também 0. Jogo que finalizou 51, partida fraca tecnicamente. Só teve uma defesa, que foi do goleiro Buzato. O Caxias tentou pouco, duas oportunidades, com muitos erros também de arbitragem, um lance polêmico de um pênalti não marcado para o Maranhão e um gol anulado.
1: Eduardo Costa, tudo contigo.
3: Começa o segundo tempo aqui no estádio Alfredo Jaconi. Juventude 0, Sport também 0. E os times não mudaram. Marcos Paulo chegou pela esquerda, cruzou de cabeça. Marcelo Benevenuto corta. Volta para a equipe do Sport lá pela direita. Vai avançando para o ataque o Barleta. Carrinho bem feito pelo Marcos Paulo. MP tocou para o Marcos Paulo. Pé canhoto, preparou, rolou na esquerda. Cruzamento para a área, tira a defesa. Voltou para o Natan, limpou para o pé direito. Próximo na meia-lua, cruzou que nem a minha cara. Mas que coisa bem ruim esse cruzamento. Tira a defesa da equipe do Sport. Volta para o Natan, aqui pela direita, domina, tenta passar, escapa da marcação, conduziu na intermediária, recomeça com o Rodrigo San na linha central do campo.
2: Eduardo?
3: Pois não.
2: Jogo finalizado no estádio Castelão, Maranhão 0, Caxias também 0. A Camila pode atualizar até a posição do Caxias na Série C, mas o que vai rodar o Brasil daqui a pouco pela Série C é o lance da partida entre Maringá e Santa Cruz. Um gandula do Maringá chutou o jogador do Santa Cruz, caído no gramado, gerou uma confusão tremenda.
0: Tava discutindo até com o árbitro, né, Thiago? O gandula tava vendo aqui nas cenas do replay do confronto, mas o Caxias, com esse empate, permanece na posição de oitavo colocado. Claro, tá dentro do G8 da competição, mas pode perder vaga a depender dos resultados do Ipiranga e da Inter de Limeira, que ainda podem ultrapassar o Grená. Nesse momento, oitavo colocado com 12 pontos, 3 vitórias, 3 empates e 2 derrotas. O Caxias, que ainda não conseguiu vencer fora de casa como visitante nessa Série C.
3: Com toda a cobertura deste empate do Caxias lá no Pioneiro em GZH, jogo encerrado em São Luís do Maranhão. 2 minutos do segundo tempo, Sport no ataque, Biel lá pela direita, consegue o passe, mais à frente, muito forte, Jandrei sai do gol para fazer a defesa. Pressão minha ou a temperatura está caindo de forma drástica, hein, Carol?
1: Olha, as minhas mãos confirmam a tua tese, Eduardo Costa, porque não sinto mais a ponta dos meus dedos. Os pés eu sinto que botei 3 meias, né? Então estamos garantidos.
3: 3 meias, que espetáculo. E coube o sapato, o tênis aí, Carol?
1: Ah, eu tô com uma bota que parece uma pantufa, Eduardo Costa. Então assim, ó, se eu botasse 5 meias ia dar tudo certo. Mas ontem, né? Ontem passamos um friozinho no jogo das gurias coloradas com o Flamengo, então aprendemos a lição, tudo certo, dominado por hoje.
3: Eu fiquei 15 minutos no intervalo sem segurar o microfone, e quando fui voltar para o segundo tempo, o Renato, o microfone estava uma pedra de gelo.
4: É, caiu a temperatura bastante, né? Dentro de campo é que não caiu, viu, Eduardo? Os dois times voltaram com as mesmas formações, e o Barbieri é conservador do jeito que é, decidiu não segurar o time, colocando nesse momento o Alanzinho, decidiu segurar exatamente essa troca para depois, mas ele vai perder alguns minutos, porque o time com o Fábio Lima e o MP tem pouca efetividade.
3: Vamos ver se acha essa efetividade no segundo tempo, Juventude. 3 minutos da etapa final. Barleta, lado direito, perna canhota, rolou pro Cleison, chega o Sport com perigo, próximo da área, rolou, Barleta tem espaço, pode até bater na meia-lua, preparou, bateu em cima do Rodrigo San. Allan Kardec briga pela bola, cai no gramado, foi desarmado, volta pro time do Sport. O juiz não marca falta, a torcida fica na bronca. Iago Felipe tenta o cruzamento e agora marcou o toque de mão do Raí Silva, é uma falta na intermediária pro Sport, Carol.
1: Isso mesmo, Eduardo Costa, na intermediária esquerda para o Sport, um toque na mão do Raí. Então o Cleison tá ali ajeitando a bola, enquanto o Iago Felipe vai ali pegar orientações com o técnico Márcio Goiano. Falta para o Sport neste início de segundo tempo, 0-0 no Alfredo Jaconi.
3: 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Cleison na cobrança, vai colocar essa bola dentro da área com o pé direito. Mas é autorizado pelo árbitro, correu o Cleison, pé direito, levantou na segunda trave, o Matson cabeceou.

0: Dentro da área, tira a defesa do Juventude, a bola ficou pingando lá dentro, chute, Jandrei ia tomar um frango, a bola saiu pra linha de fundo, escanteio, Carol.
1: Salvou o Jandrei, os deuses superiores, Eduardo Costa, porque a bola ia lentamente pro fundo das redes, por centímetros, milímetros, décimos, ela acabou indo pela linha de fundo, aí escanteio pro Sport. O Cleison e o Barleta estão ali pra fazer a cobrança.
0: Escapou o Juventude, a bola escapou do Jandrei, sorte que foi pra linha de fundo, escanteio curto, Cleison rolou pro Barleta, pé esquerdo, levantou direto na área, Jandrei em dois tempos faz a firme defesa pra equipe do Juventude.
2: Tem gol.
0: Onde?
2: No Maracanã, o Palmeiras abriu o placar contra o Flamengo aos 37 minutos do primeiro tempo. Flaco Lopes marcou para o Verdão Paulista, Palmeiras que é líder da Série A nesse momento, e o Flamengo, que teve o Carrascal expulso, está com um a menos no confronto.
0: 5 minutos, o Juventude tem uma falta agora na meia direita. No campo de ataque, o Juventude vai colocar essa bola dentro da área. É chance na bola parada. 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O Juventude atacando agora pro gol da Mancha Verde. Pro gol da direita. É uma falta na meia direita. Raí Silva e MP, lá estão eles na cobrança. É bola parada para a equipe do Juventude. O árbitro do jogo, o senhor Lucas Paulo Torizin, vai autorizar. Atenção, autorizou. Raí Silva levantou para o Marcos Paulo, cabeceou para o meio da área, subiu, tentou o Rodrigo San, afasta a defesa do Sport. Insiste o Juventude, cai para o Diogo Barbosa no círculo central, deixou para o Raí Silva, domina, faz o giro, boa jogada do Raí, vai embora o baixinho, aqui pela direita, preparou para o pé canhoto, rola pelo meio com o Messias, na intermediária, ele é marcado pelo Perotti, abre pela esquerda, Marcos Paulo, avançou, tocou pro Lucas Mineiro, driblou no corpo a marcação, tem espaço, Lucas Mineiro vai cruzar, levantou na área pro Allan Kardec, cabeceou por cima do gol, é tiro de meta para a equipe do Sport. Inserção política obrigatória, já voltamos.
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0: Tiro de meta para o Sport, Thiago Couto fará a cobrança, 7 minutos, etapa final, você ligado conosco no futebol da Gaúcha, Série B do Campeonato Brasileiro, 10ª rodada. Juventude tenta o ataque lá pela esquerda com Allan Kardec, corta a defesa do Sport, volta para a equipe pernambucana na intermediária defensiva, domina para o campo de ataque o jogador Zé Lucas, tem 18 anos, jogador da base do Sport, lançou pelo meio, campo ofensivo, vem para ficar com a bola o Jandrei, sai jogando com o Rodrigo San, Rodrigo San dominou, tenta escapar da marcação, consegue o toque, avança para o campo de ataque, vai embora o Natan, conduziu, driblou o primeiro, driblou o segundo, Allan Kardec lançou para o Fábio Lima, Filipinho, dominou, caiu. E aí, escanteio? E aí, Juizão? E aí, Juizão? Juizão! Ah, seu Lucas Paulo Torezinho, demorou 3 horas! 3 horas! Olhou pro bandeira, o bandeira olhou para ele, ficaram os dois com cara de tonto e ele deu a falta, Carol!
1: Ele indeciso, hein? Ele tinha 50% de chance de acertar e 50% de errar. Ele olhou pro bandeira, nenhum dos dois tomou a decisão, ele disse, tá bom, então vou dar tiro de meta para me incomodar menos. Mas acho que não foi bem assim, né? A torcida foi a loucura no Alfredo Jaconi com essa decisão do árbitro.
4: Errou duplamente o árbitro agora, porque o Felipinho, ao tentar fazer a proteção às costas dele, estava o Fábio Lima, ele tropeça na bola, cai sozinho, e aí seria escanteio. Não foi falta que ele deu, e ainda seria escanteio para o Juventude, duplo erro da arbitragem.
0: Lucas Paulo Torezinho, o árbitro, e o auxiliar aqui, o Eduardo Gonçalves da Cruz, um ficou olhando para o outro, ninguém tomou a decisão, aí depois de uns 10 segundos o juiz disse: ah, quer saber? Eu vou errar. Eu vou dar falta que não aconteceu. E marcou. 9 minutos do segundo tempo, segue 0-0, avança para o ataque o time do Sport, boa tabela pela ponta, chegou o Madison, vai cruzar, levantou na área, Perotti passou pela bola, tentou o cabeceio, o Cleison afasta o Messias, insiste a equipe do Sport, o Juventude tenta recuperar, errou o MP, tentativa com o Biel, bem na recuperação, Raiz

0: Silva sai driblando, falta, marca aí, Juizão. Aplica cartão aí, Juizão. Juizão esqueceu o cartão no vestiário, hein, Carol? Não, vai aplicar o cartão, finalmente, Carol.
1: Primeiro cartão do jogo pro Biel, nesta falta no meio de campo a favor do Juventude. Agora sim, hein, finalmente, advertência pra alegria da torcida também, que já tava na bronca com a arbitragem neste início de segundo tempo.
0: 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Natan chegou aqui pela ponta direita, tentou, meteu um elástico. Natan invadiu a área, driblou, tocou pro Raí Silva, pé canhoto, vai cruzar, limpou o pé direito, Raí bateu cruzado, na trave, voltou Diogo pra fora, Diogo pra fora, Diogo Barbosa, o Barbosa pra fora, Carol!
1: E o Thiago Couto tava só olhando, Eduardo Costa, a ação dele no chute do Raí foi ficar olhando e torcendo pra que não entrasse. A bola sobrou pro Diogo Barbosa, que se lamentou muito por não ter pegado bem nela e acabou mandando muito longe. E aí segue 0-0. O Thiago Couto agora vai ali, toma uma água, conversa com o defensor sem qualquer tipo de pressa para esta segunda etapa. E também tem um jogador do Sport caído ali próximo da bandeirinha. Agora a arbitragem vai autorizar que a equipe médica entre em campo enquanto a partida está paralisada.
2: Num jogo tão difícil como o de hoje, não dá para perder uma chance como essa do Diogo Barbosa, que vem bem na partida, é verdade, mas de novo faltou um capricho na finalização. A do Raí Silva, um chute cruzado, rasteiro na trave. Caprichosamente a bola explodiu na trave direita e na sobra, sozinho, o Diogo Barbosa conseguiu isolar. Esse é o tipo de lance que fará falta num jogo tão igual como é o de hoje.
0: O jogo tá parado, tem jogador do Sport caído. O placar segue 0-0 aqui no estádio Alfredo Jaconi. 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Aqui na Atlântida Serra, no 105.7 FM, estádio Alfredo Jaconi, décima rodada na Série B. 12 minutos do segundo tempo, 0 Juventude, 0 Sport, Camila.
3: Pela Série C, o Caxias empatou em 0-0 com o Maranhão. No Castelão, em São Luís, permanece na oitava posição da Série C com 12 pontos. Já na Série A, o Inter perdeu para o Vitória por 2-0 e o Grêmio venceu o Santos de virada por 3-2.
0: 12 minutos da etapa final, Juventude vai empatando em 0-0 aqui no Jaconi. Tem lateral Sport lá pela direita, o Matson chega para a movimentação. Sem nenhuma pressa também o Sport vai somando um ponto fora de casa. E o Juventude está indo para o quarto empate consecutivo na Série B. Lançamento do Madison, subiu, Diogo Barbosa cortou, a sobra com o Biel, abre pela direita com o Barleta, rola pro Biel, tem espaço, outra vez Barleta, dominou, limpou primeiro, adiantou demais, ganha na marcação, Barleta conduziu na perna esquerda, adiantou para cima da marcação, driblou o Diogo Barbosa, que depois se recupera, estica a perna e corta. Fica pro Juventude com o Lucas Mineiro, recomeça com o Rodrigo Sana, intermediária defensiva da equipe do Juventude. Conduziu, deixou para o Natan, aqui pelo lado direito, Natan marcado pelo Cleison, lançamento para o Fábio Lima nas costas do Felipinho. Felipinho estica a perna e afasta parcialmente para o time do Sport, mas o Fábio Lima já estava impedido, marcou o auxiliar aqui, o Eduardo Gonçalves da Cruz. Rafael Rinaldi, 13 minutos, será que não vai ter gol hoje, Rinaldi?
2: É, o Juventude peca muito na finalização, criou 10 oportunidades, mas apenas uma defesa do Thiago Couto, que mostra muito a falta de efetividade. O Juventude precisa de 15 lances para chegar ao gol, tem sido assim nessa Série B o desempenho da equipe, que peca muito, vai perdendo 2 pontos pelo caminho. É claro que ainda há muito tempo para tentar ganhar esse jogo, mas como você citou, é o quarto empate. E aí, quem muito empata, empaca na tabela. É o caso do time do Barbieri até aqui.
0: Raí Silva lançou na ponta esquerda pro Diogo Barbosa. Madson tira na entrada da área. E o Benevenuto cortou para fora do campo em lateral. Lateral para a equipe do Juventude. O Barbieri já deu uma olhadinha pro cronômetro, já dá aquela olhadinha pros jogadores do banco de reservas. 14 minutos do segundo tempo, segue 0-0. Lateral lá pela ponta esquerda. Vai para a movimentação, Marcos Paulo. junto à placa de publicidade, vai lançar lá na área. Marcos Paulo lançou, subiu, Lucas Mineiro desviou de cabeça, tira na sequência o Benevenuto. A sobra com o Cleison, briga pela bola com o Raí Silva. Bem, Raí Silva na cobertura, na marcação. A bola sai à lateral para o time do Sport cobrar. 14 minutos e meio, etapa final, segue 0 a 0. E o Sport não tem nenhuma pressa, hein? Impressionante. Vai o Filipinho para a cobrança do arremesso lateral. Pega a bola numa vontade. Cobra o lateral pro Iago Felipe. Allan Kardec recupera, tá fora do campo. É lateral pro Juventude, marcou bandeira. Allan Kardec tem pressa. Ele deixa pro Natan, que vai recolocar a bola em jogo pro time do Juventude. Lado direito. Natan na cobrança, deixa para o Raí Silva, conseguiu o passe para o Marcos Paulo, conduziu ponta esquerda, lançamento para o Diogo Barbosa, ajeitou para o cruzamento, levantou na área, Alan desviou, sobrou, Fábio Lima cabeceou, Alan dominou, vai girar, bateu em cima, voltou Lucas Mineiro. Pra fora, Lucas Mineiro. Era pra pegar em cheiro, colocar a bola com o goleiro e tudo pra dentro do gol. A bola foi pra fora, Carol.
1: E o Juventude desperdiçou duas chances no mesmo lance, Eduardo. Primeiro com o Allan Kardec, que não conseguiu ser preciso na finalização. Sobrou pro Lucas Mineiro, que repetiu a tomada de decisão equivocada. E aí, agora a bola com o Sport, que tenta partir em velocidade pra surpreender a defesa do Ju.
0: Avança o Sport pela ponta direita, Barleta conseguiu o toque pelo meio, vem Iago Felipe, deixa para o Biel, Biel conduzindo para o campo de ataque, tentou o toque à frente para o Cleison, girou para cima da marcação, avançou pela ponta esquerda, consegue o toque na ponta canhota para o Zé Marcos, preparou, driblou a marcação, tentou escapar, volta para ele, adiantou demais, seu compole, tudo está fora do campo, lateral para a equipe do Juventude, inserção política obrigatória, já voltamos.
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0: 17 minutos, o jogo tá parado aqui no estádio Alfredo Jaconi. Já tá na hora de pensar em mudar o time, Rinaldi?
2: Já deveria ter trocado no intervalo e colocado o Alanzinho em campo. Repito, a gente não tem a informação das melhores condições do jogo, do atleta que tá voltando de lesão, mas na medida que ele tá no banco é porque alguma situação e possibilidade de jogo ele tem. Então deveria ter voltado já com o Alanzinho. Perdeu 15 minutos o Maurício Barbieri. A sorte do Juventude é que o Sport apresenta praticamente os mesmos defeitos do Juventude até aqui. É uma equipe que finalizou bastante, 8 vezes, mas apenas 2 a gol. Então, Juventude e Sport, ambos pecam pela falta de efetividade na noite de hoje.
0: Falou o Rafael Rinaldi aqui no Futebol da Gaúcha. Juventude no ataque, Fábio Lima driblou a marcação, ele ajeita, faz abertura pro Natan, na ponta direita pra cima da marcação do Cleison, rolou! O Zé Marcos não deixou a bola chegar pro Thiago Conta, escanteio pro Juventude, Carol!
1: E aí agora o cruzamento foi nos pés do jogador do Vitória, do defensor do Vitória, e parece que é o Fábio Lima que vai para fazer a cobrança de escanteio na tentativa de que na bola aérea o Juventude consiga se sobressair ao Sport, e sair na frente.
0: Escanteio pro Juventude, 18 no segundo tempo, Fábio Lima, pé canhoto, levantou na pequena área, Thiago Couto tira de soco, a sobra com o Raí Silva na intermediária, recomeça com o Diogo Barbosa, o Juventude tem a posse da bola, Diogo Barbosa abre pro Natan na direita, Natan marcado pelo Cleison, rolou pro Fábio Lima. Pra quem, Fábio Lima? Deu. Não, Fábio Lima. Fica pro Perotti. Abre lá pela direita, passe feito pro jogador Barleta. Bate na marcação do MP. E a bola tá fora do campo em lateral pro time do Sport. 18:40, etapa final. Olhou de novo pro cronômetro o Barbieri, conversa com seu auxiliar e vai chamar alguém. Vai chamar alguém no banco. Não faço ideia porque o cara tá de touca. Tirou a touca. Vai ter mudança no Juventude em seguidinha. É o Alanzinho?
2: É, pelo tamanho é o Alanzinho.
0: É, vai tirar agora o agasalho.
2: Ou o Alan Victor, como diz o Juventude, mas vamos de Alanzinho, né?
0: Pois é.
2: Alan Victor a essa altura?
0: Não, Alan Victor é nome de ator mexicano. 19 do segundo tempo. Natan dominou aqui pela direita, consegue o toque pelo corredor central com o Raí Silva. Lança pela ponta esquerda com o Marcos Paulo. Marcos Paulo lançou para o Diogo.

0: Diogo Barbosa nas costas do Madson, chegou Diogo Barbosa na área, dominou, rolou para trás, MP, ajeitou, limpou, pé direito, bateu em cima do Allan Kardec, volta para ele, tenta no Raí Silva, briga pela bola, Natan, dribla a marcação, conduziu, abriu pela esquerda, Marcos Paulo invadiu, bateu cruzado, mandou lá na mancha verde, longe do gol, tiro de meta, Carol.
1: Tentativa do Marcos Paulo na finalização do Juventude, o Allan Kardec também teve oportunidade ali, o MP também teve a chance antes de finalizar, então mais uma vez o Juventude impreciso nas oportunidades que tem, mas pressiona o Sport nesta partida, sem sucesso até então, 0-0 nesta partida, e agora sim vem a substituição, as últimas orientações ali antes que a placa suba e o Juventude mexa pela primeira vez.
0: MP briga pela bola com o Zé Lucas, ela está sendo recuada para o goleiro Thiago Couto dentro da área da equipe do Sport. 20 minutos da etapa final, Thiago Couto lançou para o Perotti, dominou na coxa, fez duas embaixadinhas, depois sai com bola e tudo.
2: E é o 20 mesmo, o Alanzinho que vai entrar.
0: Vamos ver quem é que vai sair, vai subir a placa agora, vamos ver quem é que vai sair aí, Carol.
1: A placa, por enquanto, só com o 20. Agora sim, sai o MP com a camisa 10 para entrar o 20, Alanzinho.
2: É, aquela história, né? Joga pro alto e vê quem assume a função. Porque tanto o MP como o Fábio Lima, mais uma atuação abaixo. Eu até acho que o Fábio Lima tá ainda inferior ao MP, que minimamente tenta fazer alguma coisa diferente. Mas não ia mudar absolutamente nada. Tinha que entrar o Alanzinho no lugar de um dos dois. E agora, Juventude, pelo menos tem um jogador que vivia uma boa sequência, tentava ocupar esse espaço, mas a lesão o atrapalhou. Vamos ver se ele volta bem.
0: Filipinho chegou pela esquerda, cruzou rasteiro, Marcos Paulo antecipa o ataque do Sport, afasta para lateral. Lateral para a equipe do Sport cobrar, 21 minutos e meio, etapa final, 0-0 aqui no Jacone. 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Avança para o campo de ataque o time do Juventude, o melhor do Sport, Benevenuto abriu pela ponta direita com o Madson, Madson pelo meio, deixou para o jogador Zé Lucas, tentou o passe, forçou demais, corta a defesa do Juventude, volta de graça para o Marcelo Benevenuto. 22 da etapa final. Thiago Couto sai jogando com Zé Marcos. Zé Marcos rola pelo meio. Cleison vem buscar jogo, deixa pro Iago Felipe, toca a bola no Zé Marcos. Zé Marcos aqui pela esquerda. Iago Felipe dominou, vai para cima da marcação. Lançamento pro Perotti, passa por ele, vai direto para as mãos do goleiro Jandrei, que faz a firme defesa. 22, etapa final. 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Lançamento, Alanzinho chegou na área, dominou na linha de fundo contra o Madson, vai preparar, preparou, cruzou em cima do Benevenuto e ganha escanteio para o Juventude, Carol.
1: O Alanzinho, nos seus primeiros toques na bola, arruma um escanteio para o Juventude. Ele viu que não tinha muitas opções de passe, chutou em cima do Benevenuto para escanteio a favor do Ju. E enquanto isso, tem dois jogadores do Sport ali recebendo orientações para entrarem na sequência. Um deles é o Pedro Martins, que está virado para cá, então já podemos ver que ele é um dos jogadores que vai entrar na sequência.
0: Escanteio para o Juventude, na esquerda, vai para a bola o Raí Silva, correu, pé canhoto, levantou, na pequena na Messias, para fora, mas já deu falta de ataque o árbitro, marcou empurrando o Messias, jogo parado, Carol.
1: Jogo parado, o Juventude venceu na bola aérea dessa vez, no cabeceio do Messias, mas a arbitragem já tinha sinalado que nada ia valer na sequência da partida.
0: Carol,
1: desculpa, diga.
0: Te interromper, tem uma confusão no banco do Juventude com o MP e um torcedor do Juventude aqui, ó.
1: Agora dá pra ver ali ele discutindo com o torcedor no alambrado.
0: É, o torcedor foi, olha lá, os jogadores do banco do Juventude vão correndo lá, o MP vai desesperado, olha lá, saiu correndo o torcedor, os seguranças vão atrás dele. Os jogadores do Juventude estão no portão ali que dá acesso para fora do gramado, né, Carol? Perto da ambulância ali.
1: Isso aí, todo mundo se movimentou muito rápido ali pro alambrado, para onde estava esse torcedor. Muita movimentação do Juventude. Vamos apurar para ver o que foi que aconteceu neste início de segundo tempo, nessa substituição do MP. Ele saiu vaiado de campo, mas acredito que tenha sido mais do que isso para motivar toda essa movimentação.

0: limitação dos jogadores do banco de reserva e do staff também do Juventude.
1: É. E o Arthur fez o sinal ali, né, Rinaldo?
2: Exatamente. O Alanzinho, o MP, nesse momento, conversou com a arbitragem, relatou aquele que pode ser um possível ato de injúria racial, né, Eduardo? Tanto é que o árbitro fez o gesto. E aí é mais uma situação que não precisa, né? A gente está numa sociedade onde a gente vê esse tipo de coisa acontecer com uma certa frequência. Isso explica a reação do jogador. Claro que não seria apenas uma simples ofensa que faria o MP se dirigir daquela forma ao Alambrado. É uma pena que isso novamente tenha se repetido hoje, é o que tudo indica.
1: É, em nenhuma hipótese isso pode acontecer, e de um torcedor do mesmo clube do jogador é mais absurdo ainda, né? Foi um torcedor do Juventude que teria feito esse ato de injúria aí, que foi denunciado pelo MP, que inclusive agora saiu ali do banco, foi em direção ao vestiário, e estavam revoltados tanto o MP quanto os jogadores do banco do Juventude, e o torcedor estava caminhando aqui em direção ao portão de saída do estádio, e o MP foi em direção a ele. Os guardas foram tentar segurar o torcedor, e o torcedor fugiu, saiu correndo, os guardas tentaram chutar o torcedor, foi uma cena pastelão.
2: É, e da forma que o torcedor fugiu também, né, não foi por uma simples ofensa, ele sabe cometer o erro, por isso que certamente o pessoal lá da segurança do clube já deve ter detido.
1: É, e parabéns para a coragem do MP, né, que mesmo sendo um torcedor do time dele,
2: tem que relatar isso.
1: Ele fez a denúncia, falou pro árbitro, e o árbitro certamente vai colocar na súmula.
0: Eduardo, enquanto isso, teve 3 trocas na equipe do Sport. Então, saíram o Madison com a camisa 13, o Biel com a camisa 6 e o Cleison com a 25.
1: Tá.
0: E entraram o 68, Augusto. O 48, Pedro Martins.
1: Tá.
0: E o 95, Yuri Castilho.
1: Yuri Castilho. Muito bem. As 3 mudanças na equipe do Sport Recife. E o jogo volta a rolar novamente. 26 minutos. É, e agora o Juventude vai ter que identificar esse torcedor, até para que não sofra nenhum tipo de penalização, né? E já essa movimentação, vem o Sport pela direita, cruzamento, a bola passa por todo mundo, sai do outro lado em tiro de meta para a equipe do Juventude. 27, Rinaldi. Pouco futebol nesse segundo tempo.
2: Muito pouco futebol. O Juventude não evoluiu em relação ao primeiro tempo, apresenta os mesmos defeitos. Enquanto isso, o Sport, que também não chega a fazer uma grande partida, pelo menos sabe que fora de casa esse ponto é muito mais valioso. Pensando num confronto direto de duas partidas, você pontuar fora e depois confirmar em casa contra um adversário direto, fazer 4 pontos, é a cartilha para você conquistar o acesso. Por isso que o Juventude vem pecando, e muito. Pecou contra o Novo Horizontino, contra o Criciúma e agora de novo contra o Sport. Essa falta de uma simples eficácia maior na finalização pode deixar o time distante do G6, apesar da equipe ter demonstrado competitividade, ter criado situações, volta a cometer aquele erro.
1: 27,5, chamados o Manu Castro e o Safira, hein? Já estão tirando o agasalho aqui no banco do Juventude, já vai ter 2 mudanças, hein, Rinaldi?
2: É, eu gostaria que a vida me desse tantas oportunidades como o Barbieri dá pro Safira, né, pro Manuel Castro, só que por outro lado, não há muito diferente que fazer, né, ele tem poucas alternativas e as que estão presentes são...
1: Fábio Lima rolou pro Allan Kardec, rolou nas costas do Allan Kardec. O Allan Kardec tem toda a questão do espiritismo, mas ele não consegue ainda conseguir pegar a bola que vai nas costas dele. Diga aí, Renan.
2: É, e aí fica difícil, né? O Fábio Lima certamente vai deixar o gramado. Fez mais uma atuação abaixo, demonstrando que não tem condições de permanecer no Juventude. Olha o Sport.
1: Lançamento pro Zé, lá na ponta, o Zé Lucas, recuada pro Jandrei, tenta o toque pro Lucas Mineiro, antecipou o Barleta, chegada próxima da grande área, vai ficar de graça nas mãos do Jandrei, lá no campo defensivo da equipe do Juventude. Não é só o Safira que tem muitas chances aí no Juventude, hein, o Rinaldo? Tem alguns aí que, olha...
2: Fábio Lima, Manuel Castro, né?
1: Pois é.
2: Tem muito operário e pouco cacique, né, nessa turma aí, jogadores que decidem. É muito difícil. O Juventude vai ter que reformular de novo um elenco em meio à temporada, lá por julho, trazer pelo menos 3-4 peças de mais qualidade, porque muitos já se percebem que não tem condições.
1: Vem o Juventude, na ponta esquerda, Alanzinho driblou, preparou, bateu com desvio, ganha esse escanteio para o Juventude, que vai mudar, Carol.
0: Isso aí, então vai entrar o Alisson Safira, mas parece que o Barbieri pediu para esperar e cobrar o escanteio primeiro, fez ali a movimentação para que ficassem no campo.

0: Entrada do 17, Manuel Castro.
1: Manuel Castro também é um daqueles jogadores operários que o Barbieri conta em qualquer função, né? Ele já fez ala esquerda, ala direita, uma função mais recuada no meio campo e agora precisa também construir mais esse jogo pelo lado do campo e abastecer o Alisson Safira, que é um jogador que está numa fase ruim há algum tempo, não consegue balançar as redes, quem sabe hoje desencante no momento certo.
2: 30 minutos do segundo tempo. Falta para o Juventude. Raim Silva e Manuel Castro. Manuel Castro levantou, segura a trave. Marcos Paulo desviou, sobrou no Lucas Mineiro. Furou na bola dentro da pequena área. Era o gol do Juventude, Carol.
0: E no primeiro lance, o Marcos Paulo se jogou na bola, conseguiu o cabeceio, a bola sobrou nos pés do Lucas Mineiro, que não conseguiu finalizar com perfeição, acabou mandando longe, e aí mais uma vez a posse é do Sport. Frustração do torcedor por enquanto aqui no Alfredo Jaconi, com este 0-0, mais um empate do jogo.
2: E atenção, torcedor, tempo e placar no futebol da Gaúcha. Aqui na Atlântida Serra, 31 minutos, etapa final no estádio Alfredo Jaconi. O Juventude vai empatando, 0 Juventude, 0 Sport, Camila.
3: Pela Série A também, segundo tempo lá no Maracanã, 2 minutos da etapa final. Palmeiras segue vencendo o Flamengo por 1-0 fora de casa, é o líder da Série A. E mais cedo, o Caxias empatou em 0-0 com o Maranhão fora de casa pela oitava rodada da Série C.
2: O Juventude recupera com Marcos Paulo pela meia esquerda, campo ofensivo, vai embora o zagueiro do Juventude, Marcos Paulo lançou pro Safira, abriu pela canhota com Alanzinho, pra cima da marcação, Alanzinho limpou no bico da grande área, pé direito, bate em cima da marcação lá do jogador Augusto Pucci, volta de graça pra equipe do Juventude, ainda com Alanzinho, Alanzinho driblou pela meia esquerda, conseguiu o passe pela canhota, chega pra cortar por baixo lá o Augusto, tira a bola para o time do Sport, sai jogando Pedro Martins, consegue o toque mais à frente. Sport no ataque, chegada pelo meio, lançamento na ponta direita para o Yuri Castilho, de cabeça Messias corta, Yuri Castilho desviou, entregou pro Barleta, bico da área, chegou próximo da grande área, preparou, pé canhoto, bateu em cima do Messias, o cabeceio para dentro da área, vai para as mãos do Jandrei, que faz a firme defesa. 32, Jandrei lançou no Alanzinho, dominou, mas com dificuldades, foi desarmado, volta de graça para o time do Sport. Pedro Martins recomeça com o zagueiro Marcelo Benevenuto, mais atrás ainda lá para Thiago Couto, domina na área, sai jogando pela esquerda com Zé Marcos, Zé Marcos conduzindo pela ponta esquerda no campo de ataque, deixa a bola tocada para o meio, vem buscar jogo o Zé Lucas, abre pela esquerda, Filipinho recomeça outra vez com Zé Marcos, Zé Marcos conduzindo na perna esquerda, conseguiu o toque pelo meio, volta a bola para o Zé Marcos, ajeitou pé canhoto, lançou no ataque, lá para o Perotti, ele domina contra o Messias, põe na frente, falta. Messias deixou o braço no Perotti e cometeu a falta, Carol.
0: E aí, sem reclamação, né, Eduardo Costa, foi a mão direta na cara do Perotti, aí o Messias vai ser advertido também com o cartão amarelo, o juiz já assinalou ali o primeiro cartão amarelo para a equipe do Juventude nesta partida, mas sem reclamações, foi falta, sim, do Messias no Perotti, aí agora o Barleta, me parece, é o Barleta, vem ali para fazer a cobrança. Enquanto o Messias ainda está no chão, ali o árbitro conversa com ele, conversa com o Raí Silva, antes que o jogo siga aqui no Alfredo Jaconi.
2: 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O arroba Fala Tiaguinho. 34 minutos no segundo tempo, segue 0-0 aqui no estádio Alfredo Jaconi. Vai para a cobrança de falta, o time do Sport pela esquerda, o jogador, camisa 30, na cobrança, Christian Barleta, o árbitro autorizou, Barleta na bola, correu, pé canhoto, levantou direto no travessão! Quase que o Sport marca, insiste o Sport lá pela ponta direita, pé canhoto, cruzamento, tirou Marcos Paulo, briga pela bola o Benevenuto, sobrou na frente da área, Marcos Paulo corta, contragolpe do Juventude, Diogo Barbosa tentou lançar, lançou curto, o Juventude também é afoito em umas jogadas, hein, Reinaldi?
1: muito afoito, e na medida que o tempo vai passando, também os nervos à flor da pele vão aparecendo, né? E o esporte, que

0: tá mais tranquilo, agora trocando passes de forma lenta no meio campo, como quem não quer nada. Agora há pouco quase criou uma situação claríssima no chute do Barleta no travessão, de abrir o placar e ainda ganhar os três pontos. Então é o risco que o Juventude corre nesse momento. Ele tem que manter o equilíbrio entre atacar e buscar esse primeiro gol, mas manter a atenção, porque o Sport é perigoso nos contra-ataques.
1: Daqui a pouco também vai mudar de novo o Juventude. Dois jogadores foram chamados pelo técnico Maurício Barbieri. 35 minutos e meio, etapa final. Segue 0-0. Bola tocada para o Benevenuto, lá pela direita. Domina, vai avançar para o campo de ataque, lançou. Volta a bola para a equipe do Sport. Lançamento na ponta esquerda. Tocou para o jogador, camisa 30, o Barleta, rola para o Filipinho, marcado pelo Manuel Castro. Filipinho domina, gira, consegue o toque no Zé Lucas. Zé Lucas pelo meio, faz o passe, toque feito para o jogador Pedro Martins, devolução para Zé Lucas. Recomeça tudo com o zagueiro Benevenuto, aqui na esquerda com Zé Marcos, próximo à linha central do campo. Lançou na esquerda, Christian Barleta tem espaço, conduziu, vai em direção à área. Ele chega na meia lua, rolou, chute, o gol! Yuri Castilho, gol do Sport! Yuri Castilho, aos 36 minutos aqui no estádio Alfredo Jaconi, um dos artilheiros do Sport na temporada. Na boa jogada do Christian Barleta pela esquerda, conduziu, rolou para o Yuri Castilho na meia lua. Ele teve tempo de dominar, girar e pensar, vou chutar no canto, chutou o rasteirinho. Jandrei não chegou, tá caindo a invencibilidade do Juventude na Série B. E Yuri Castilho, 1 para o Sport, 0 para o Juventude, Carol Freitas.
2: E a estrela do técnico Márcio Goiano, que colocou o Yuri Castilho nessas trocas, últimas trocas do Sport. Ele recebeu do Barleta, teve espaço, teve tempo, teve tudo para finalizar no cantinho direito do Jandrei. A bola morreu lentamente no fundo das redes para colocar o Sport na frente, Rinaldi.
0: Eu acabei de dizer que o Juventude tinha que ter o equilíbrio e atenção com as chegadas do Sport, porque certamente com a essa altura do jogo, com o time pressionado, não conseguindo vencer, daria espaços em um deles. E Yuri Castilho aproveitou a excelente jogada do Barleta pelo lado, recebeu com liberdade na entrada da área, vacilou a marcação, chute no canto, não deu pro Jandrei, e com isso o que era ruim ficou pior aqui no Jaconi, Camila.
3: São 18 jogos pelo Sport, 8 gols e 2 assistências, e Yuri Castilho vai fazendo o primeiro gol no estádio Alfredo Jaconi, vai dando a vitória para o Sport, que o coloca na segunda posição na tabela da Série B. E o Juventude volta a ter 13 pontos e ainda cai uma posição, vai a décimo lugar, perde a invencibilidade e também o 100% no estádio Alfredo Jaconi.
2: Trocas.
1: Vamos lá.
2: Saíram o Natan com a 22 e o Diogo Barbosa com a 16. E entraram o 6, o Adson, e o 13, Aderlan.
0: É a estreia do Aderlan no lado direito, né? O Natan e principalmente o Diogo Barbosa cansou, né? Nesse segundo tempo já não tinha mais aquele ímpeto, aquela chegada que foi boa de qualidade no primeiro tempo pelo lado esquerdo. O Aderlan vai ser uma aposta agora para essa reta final, e o Adson, um jogador com mais vitalidade aí para tentar esses cruzamentos para a área.
1: O Adson levantou na área de cabeça, corta o Benevenuto. Juventude vai em busca do empate, tá perdendo por 1-0, tá caindo a invencibilidade. Aderlan dominou, limpou pro dentro, conseguiu o passe no Lucas Mineiro. Ele domina, consegue o toque mais à frente. Vem buscar jogo Marcos Paulo, conduziu na perna esquerda, deixou pro Raí Silva, capricha. Raí levantou, sigo na trave, Filipinho tocou pra trás, é escanteio pra equipe do Juventude, Carol.
2: Escanteio pro Juventude, que agora tenta pressionar pra buscar o gol de empate. O Aderlan, vai lá para fazer a cobrança do escanteio, agora que saíram os laterais, mudanças de laterais do Juventude, já subiu os braços, então vai cobrar.
1: Aderlan cruzou, tirou para trás, lá o Yuri Castilho, é novo escanteio. Contra o Atlético foi de um escanteio do Aderlan que saiu o golaço do Raí Silva. Aderlan, pé direito, levantou na pequena área, o cabeceio do Safira para fora. O Thiago Couto ficou presinho lá embaixo do gol. Sorte dele que o Safira errou o cabeceio, Carol.
2: E o Rodrigo San queria mais um escanteio, mas o árbitro disse que não, que a cobrança, que o cabeceio do Safira foi direto para fora depois dessa cobrança do Aderlan.

0: Derlan. Então, por enquanto, segue 1-0 pro Sport aqui no Alfredo Jaconi. E aí também cai um tabu do Sport que nunca havia vencido o Juventude aqui em Caxias do Sul. Por enquanto, está derrubando este tabu.
1: Volta o Juventude, lançamento para o Safira na intermediária. Zé Marcos chuta em cima do Manu Castro, a bola vai sair, lateral para a equipe do Sport. 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Aqui na Atlântida Serra, 40 minutos e meio no Jaconi, por enquanto 0 Juventude, 1 para o Sport, Camila Corso.
2: Mais cedo pela Série C, o Caxias empatou em 0-0 com o Maranhão, fora de casa, toda a repercussão você tem no Pioneiro, e o Palmeiras marcou o segundo gol contra o Flamengo. Aos 11 minutos do segundo tempo, Alan ampliou o placar do líder da Série A no Maracanã, Flamengo 0, Palmeiras 2, 11 minutos do segundo tempo.
1: Vem o Sport de novo com Barleta, tocou no Perotti, tem espaço pelo corredor central, chegou próximo da área, falta. Não foi falta, o juiz não deu.
0: Não deu, mas tinha sido um toque do Aderlan Perotti, aí agora ele deu o cartão pro Perotti por reclamação, entendeu que foi uma simulação do jogador do Sport. A torcida do Sport que está aqui nas arquibancadas reclama bastante, mas segue o jogo, posse de bola pro Juventude.
1: É, e o Juventude vai pro ataque, 41 minutos e meio, tá perdendo a invencibilidade, chega pelo meio Lucas Mineiro, conduziu na perna esquerda, abre pela canhota, passe feito pro Raí Silva, levantou na desvio na marcação, a bola cai pro Zé Lucas lá dentro da área, tira de qualquer forma pro time do Sport, volta pro Marcos Paulo, 42 minutos, o Juventude vai buscando um empate, Marcos Paulo levantou na área, Benevenuto cabeceou pra trás, a bola foi pra fora com tapinha na bola. Bola do Thiago Couto, é escanteio pro Juventude, Carol.
0: E agora quase, hein, o Benevenuto tentou um recuo pro Thiago Couto, quase surpreendeu o goleiro do Sport, que tirou ali com a ponta dos dedos para mais um escanteio a favor do Juventude, e o Sport na sequência vai fazer mais uma troca.
1: Aderlan, o escanteio, levantou na área, subiu Messias, corta a defesa, sobra com Alanzinho fora da área, rolou para trás pro Adson, ajeita, pé esquerdo, rolou pro Raí Silva, levantou para dentro da área pro Levant. Levantamento errado para o Marcos Paulo, a bola sai, é tiro de meta. 42 e meio, tá difícil, Rinaldi.
3: É, eu abria a jornada dizendo o seguinte, Eduardo, que a diferença do Sport pro Juventude, que eram equipes equilibradas defensivamente, é que o time pernambucano no ataque tem sido mais efetivo. E de novo isso se fez presente no jogo, com o Juventude criando mais situações que o Sport no decorrer desta partida, igualando a posse de bola nesse segundo tempo, 16 finalizações, mas apenas duas no alto. Alvo de Thiago Couto. Thiago Couto praticamente observou o Juventude desperdiçando as jogadas de ataque, enquanto que o Sport, com 10 arremates, dois deles em direção ao gol, em uma delas a bola entrou. Futebol é efetividade, não adianta jogar melhor, não adianta ter mais volume se você não botar na casinha.
1: E vem de novo o Sport, bola pro Yuri Castilho, abriu pela esquerda, Barleta levantou na área, tira de qualquer forma o Watson. A sobra do Sport ainda na frente da grande área, tentou dominar por lá, o Pedro Martins é desarmado, mas depois tem falta pro Juventude, vai mudar o Sport, Carol.
0: Isso aí, saiu o Iago Felipe com a camisa 7 e entra o 23, Zé Gabriel.
1: Mais um Zé no Sport, o Zé Lucas, agora vai entrar o Zé Gabriel. E obviamente...
0: E o Zé Marcos.
1: É verdade, Zé Marcos. Três Zés. Já fez um jogo com três Zés. Será que existe plural de Zés?
3: Agora tem, né? Agora tem. Mas é, existe sim, mas é bastante, né? E o Zé Marcos continua aquele zagueiro firme, que tecnicamente a gente sabe suas limitações, mas que num sistema defensivo bem ajustado, ele é útil. Zé Marcos.
1: Muito bem, Zé Rinaldi. 44 minutos.
3: Zé Eduardo é melhor, hein?
1: Fica bom, né? 44. Vai o Juventude em busca do empate. Tem tempo ainda. Já sobe a placa do acréscimo. Avança pela esquerda Marcos Paulo. Tocou pro Safira. Outra vez com Marcos Paulo. Abre pela direita pro Rodrigo San. Conduzindo na intermediária. Rodrigo San recomeça com o Messias no círculo central. Abre pela canhota. Chegou Marcos Paulo. Domina. Tanto lançamento pela esquerda com o Watson. Corta a defensiva do time do Sport. Quase 45. Vai subir a placa agora.
0: 6 minutos.
1: É o tempo que terá o Juventude. Lançamento forte pro Watson. Ah, perdi as contas de quantos lançamentos o Juventude.

0: Juventude tentou e perdeu hoje, nesta noite aqui no estádio Alfredo Jaconi. 45, como é que tá ficando o Juventude com essa derrota na tabela de classificação, Camila?
1: Perde uma posição na tabela, Eduardo. O Juventude estava em nono, depois com um empate estava indo a sétimo lugar e agora com essa derrota vai ficando em décimo lugar na tabela da Série B. Juventude que permanece com 13 pontos, agora são 3 vitórias, 4 empates e 3 derrotas. O saldo vai ficando em zero, já que tomou o sexto gol, também tem 6 feitos.
0: E agora são 4 jogos sem vencer, né, Camila? Porque vinha de 3 empates, é isso,
1: exatamente,
0: né?
1: Apesar do Juventude estar com 6 jogos de invencibilidade, eram 3 empates nas últimas 3 rodadas da Série B. O Juventude que agora vai ao 4º jogo sem vencer com essa derrota para o Sport.
0: Mas ainda tem tempo de buscar mais um empate na Série B. Teve cartão para o número 60 do Sport aí, Carol. O Filipinho, né?
2: Isso, cartão pro Filipinho pela falta no Alisson Safira.
0: Falta na intermediária, é chance na bola parada. Assim que o Juventude se alimenta, assim que o Juventude sobrevive no jogo, nas bolas paradas, nas bolas aéreas para buscar o gol de empate. Capricha, capricha, Raí Silva. Lá na área foram todos os zagueiros, os atacantes, foi todo mundo no Juventude, todo mundo na linha da grande área. 46 minutos e meio, etapa final, partiu para a bola Raí Silva, cruzou, Lucas desviou de cabeça. O que que o Aderlan estava pensando? Estava pensando no churrasco de amanhã ao meio-dia, ficou olhando para a bola e ela saiu em tiro de meta. Ô, Carol!
2: Que problema de comunicação em Eduardo Costa, ninguém se comunicou bem aí nessa cobrança de falta, deu tudo errado, o Aderlan não conseguiu aproveitar, ficou pensando, tá pensando até agora no que aconteceu ali. O Raí tá se lamentando bastante ali no meio de campo, porque por enquanto o Juventude vai perdendo pro Sport no Alfredo Jaconi.
0: E o tempo tá passando, 47, o juiz deu 6 de acréscimo. O pessoal já tá largando, já tá indo embora do estádio, não acredita no empate do Juventude. Mas tem tempo ainda. Watson, lá pela esquerda, consegue o passe pelo meio com o Rodrigo San. Rodrigo San rola pro Raí Silva. Raí Silva sai driblando, deixa pro Rodrigo San na intermediária defensiva, conduziu pro ataque, passa pela marcação, foi derrubado. Falta cometida pelo Pedro Martins em cima do Rodrigo San. É no campo de ataque, na ponta direita. É mais uma bola parada para a equipe do Juventude. Quase 48 minutos.
2: E o Sport vai gastar mais um pouquinho do tempo, porque na sequência vai entrar o 96, Edson Lucas.
0: Ah, mais um Lucas, hein? Agora é o Edson Lucas. 48. Cobrança de falta para o time do Juventude. Raí Silva na bola. O árbitro autorizou, Raí, pé esquerdo, levantou para dentro da área, subiu o Safiro, desvio de cabeça no peito do Perotti, que dá um bago pro alto. A bola cai na entrada da grande área, Alanzinho briga pela bola, fica com ela, volta pro Safira, recua pro Watson e entrega no círculo central pro único jogador do Juventude, que ali está, o Raí Silva. Abre pro Aderlan, devolução pro Raí Silva, tem espaço, pé esquerdo, levantou dentro da área de cabeça, corta a defesa, insiste o Juventude, tira de qualquer maneira lá de trás o Augusto. Insiste o Juventude no desvio do Watson. Tá fora do campo, é só lateral para a equipe do Sport, que tá mudando aí, Carol.
2: Isso aí, então vai sair o 30, Barleta, para a entrada do Edson Lucas com a 96. E agora ninguém mais troca, todas as trocas feitas dos dois lados.
0: Inclusive, vou aproveitar, já estou abrindo minha votação de craque do jogo, é para o Barleta. Para mim, ele foi o melhor em campo nesta noite aqui no estádio. O Alfredo Jaconi está saindo na equipe do Sport.
3: E eu te acompanho, tá? Ele fez a jogada do gol, incomodou o lado de ataque o jogo todo. Um jogador que se fez presente de corpo e alma na frente e, de fato, foi decisivo para o gol do Sport na partida. Um gol importante nessa vitória que vai construindo os pernambucanos fora de casa. Também fico com o Barleta, o melhor em campo.
0: Quer votar, Carol? Quer esperar acabar o jogo? Já?
2: Não, voto nele também, porque foi muito importante na jogada do gol, aqui bem na minha frente, consegui ver a movimentação dele, a importância da assistência e de toda a criação dessa jogada para que o Sport saísse na frente. Então acompanho os relatores, voto junto no Barleta.
0: 49,5. Portanto, Barleta, o craque nesta noite aqui no estádio Alfredo Jaconi. Tem mais 2 minutos para o Juventude buscar o seu gol de empate. Raí Silva dribla, gira, consegue o passe, avança, toca na esquerda com o Adson, vai chuveirar, levantou para a área, desvia de cabeça o Benevenuto, completa de qualquer forma aqui pela esquerda o jogador Edson Lucas, lateral cobrado, chega para o Aderlan, deixa para o incansável Raí Silva, tudo que é bola para ele, dele chuveiro, levantou lá para dentro da área, subiu, corta a defesa do Sport, 50 minutos, o Sport vai ter o ataque para reter a bola ou para buscar o segundo gol, lançamento para o Zé Lucas, Aderlan foi derrubado pelo Zé Lucas, falta marcada pela arbitragem, vai tomar cartão Zé Lucas. Foi amarelado o camisa 58. 50 minutos e meio. Pode ser o último ataque do Juventude. Lançamento na ponta esquerda. Watson tocou na ponta canhota para o Safira. Ao lado da área. Pé direito. Rolou para trás. Watson tenta o cruzamento. Rola para o Safira. Cruzou. Mas cruzou mal demais. Vai acabar o jogo. 50 minutos e 40. Falta do Safira. E aí aquela falta que o pessoal levanta e vai embora. Eu só não vou embora porque eu tenho que encerrar a transmissão, viu, Rinaldi? Porque olha que coisinha.
3: É, hoje não deu nada certo, né? Principalmente no segundo tempo. Primeiro tempo o Juventude ainda conseguiu equilibrar, mas no segundo...
0: Vaias no Jacone, termina o jogo, Juventude perde, 1 para o Sport, 0 para o Juventude, cai a invencibilidade de 6 jogos e agora são 4 jogos sem vencer. Camila Corso, e a situação do Juventude na Série B?
1: Cai também uma posição na tabela, o Juventude que vai para décimo lugar com 13 pontos, mas 5 times, os 5 que estão atrás dele, ainda não jogaram nessa rodada, então o Juventude pode ter ainda mais quedas nessa tabela da Série B. Juventude, que tem o seu próximo confronto contra o América Mineiro, também no estádio Alfredo Jaconi, na próxima sexta-feira, às 9 horas da noite. O América Mineiro, que é o único time entre séries A, B e C, que ainda não venceu na competição, é o lanterna da Série B, o Juventude, que precisa voltar a vencer para subir na tabela.
0: E a saída de campo dos jogadores aí, Carol Freitas.
2: Destaque aqui pro Jandrei, Eduardo Costa. Tinha um gurizinho, uma criança pedindo a camisa dele aqui na arquibancada. Aí ele foi ali, tirou a camisa, deu pra criança, fez o agrado do torcedor mirim, que tá nessa friaca aqui no Alfredo Jaconi pra ver esse jogo, né? Merecia a camisa mesmo. Mas os jogadores do Juventude, por enquanto, ainda ali se cumprimentando, cumprimentando também os adversários, enquanto a torcida do Sport faz festa aqui nas arquibancadas.
0: É, festa do Sport que vem e acaba com a invencibilidade do Juventude, Rafael Rinaldi.
3: Aí já vai abrindo 6 pontos, apenas 10 rodadas, mas um adversário que cresce na competição e tem uma vitória expressiva dessas, já se coloca aí como postulante a uma das vagas. Lembrando, são 2 apenas diretas e o Juventude vai ficando afastado não apenas do G6, mas da possibilidade de voltar à Série A diretamente com essas 2 vagas. O time do Maurício Barbieri é cansativo ser repetitivo, mas de novo, né, faltou efetividade que já vinha sendo cobrada nos últimos jogos contra o Atletic, contra o Criciúma, o próprio Londrina, que foi um jogo que o Juventude venceu a duras penas aqui no estádio Alfredo Jaconi. Eu sei que ainda tem alguns jogadores importantes de fora e as opções não são as melhores que tem o treinador, mas foi ele que fez parte também da montagem desse elenco, escolheu o Fábio Lima, e a estratégia evidentemente não deu certo, porque o Fábio Lima é o pior finalizador do elenco do Juventude, e não seria dos pés dele que sairia o gol da vitória importante na noite de hoje. É um Juventude que peca nesses detalhes e vai se afastando da tabela. Ainda há muito tempo para reverter e essa é a boa notícia. O time tem uma solidez defensiva, mas precisa melhorar e muito na produção e finalização de jogadas.
0: E tem muita cobrança do torcedor na saída de campo dos jogadores, né, Carol?
2: Muita, teve vaia quando teve o apito final e a torcida ficou ali para protestar também, especialmente acho que pela atuação, né, Eduardo Costa, mas também somada aos resultados. O Juventude fez um bom jogo contra o São Paulo pela Copa do Brasil, mas não conseguiu depois disso repetir o desempenho e os resultados contra adversários da Série B, com o objetivo de conquistar um acesso à elite do futebol brasileiro. Enquanto isso, a torcida do Sport faz festa, que os jogadores vêm aqui aplaudir a galera que se fez presente nesta partida.
0: Muito bem, Carol Freitas, sempre um prazer trabalhar contigo, viu, Carol? Obrigado.
2: Todo meu, queridos. Estamos juntos amanhã de novo, hein? Eu e Thiago Nunes.
3: Boa. Não vai folgar, Carol?
2: Ah, não.
3: Mas como assim?
0: Ela não para, né?
2: Escala 7-0.
3: Merece, merece, porque a Carol tem nos ajudado bastante e é uma das potências da firma, viu, Eduardo? Olha, ninguém conhece tanto futebol, e eu não falo só de futebol feminino, como a Carol Freitas, que amanhã estará na jornada.
0: Será
3: essa sim tem efetividade, viu?
2: Vou fazer o Pix, hein? Já, já.

0: Assim que eu chegar ali na sala de imprensa, eu já faço o Pix pro Rinaldi pelo elogio.
1: Eu quero saber se vai estar na lista do Palmineiro, hein?
0: Acho que não, né? Daí vamos ter que comer mais um pouquinho de arroz e feijão, trabalhar mais alguns dias na escala 7x0, pra daí sim rolar.
1: Valeu, Carol.
0: Valeu, guris. Muito obrigada pela parceria.
1: Camila Corso, pra encerrar, atualiza os jogos de hoje aí na Série B.
2: Que começou justamente ontem, na verdade ainda, com o Náutico vencendo o Cuiabá por 1x0. Daí, hoje sim, o Novo Horizontino venceu o Ceará por 2x1, Fortaleza goleou o Londrina por 3x0 e, por fim, o Juventude foi derrotado pelo Sport por 1x0 no estádio Alfredo Jaconi. Juventude segue de fora do G6 na Série B.
1: Bom, Rafael Rinaldi, faça um resumo aí desta derrota do Juventude. Vai ter que se recuperar na próxima semana de novo em casa, né?
3: É verdade, é um Juventude que fez um primeiro tempo equilibrado contra o Sport, trocou garrafas e isso seria natural. São duas equipes bem montadas defensivamente, mas o Sport, como a gente havia antecipado, tem um poder de fogo maior, tem sido assim ao longo desta competição. Não é à toa que o Juventude tem um dos piores ataques da Série B. Juventude finalizou 16 vezes e obrigou o Thiago Couto a uma defesa. Uma defesa na casinha. Isso explica tudo na noite de hoje. Mais uma vez, falta acertar a casinha. Falta realmente esse trabalho que eu sei que o Barbieri treina bastante, mas é uma questão que vai além dos treinamentos, é uma questão de qualidade. Juventude tem atletas no grupo que, de fato, não tem dado conta do trabalho, caso do Fábio Lima, o próprio MP, que passou por uma infelicidade. Esse foi mais uma mancha negativa na noite de hoje, o protocolo de racismo acionado, esse é outro tema também que gera debate e polêmica e dentro de campo. O MP é um jogador que também está abaixo. Allan Kardec tenta e não consegue finalizar em direção ao gol, então o Juventude tem vários problemas do meio para frente, que tem que ser solucionados a tempo, porque o próximo jogo contra o América Mineiro não dá para dizer que o Juventude não pode tropeçar, tem que vencer essa partida, tem que somar esses 3 pontos e voltar no jogo, porque quando você perde um confronto direto contra um adversário na briga pelo G6, você se afasta 6 pontos dele. É o caso dos pernambucanos hoje, que chegaram a 19. O Juventude tem uma semana para novamente tentar corrigir esses problemas, já que o clube tem outros problemas também fora de campo, com excesso de lesões, que tem prejudicado também o trabalho de Barbieri, Eduardo.
1: Valeu, Rafael Rinaldi, Carol Freitas, Camila Corso, Everton Severo na mesa de áudio, Felipe Rodrigues nas externas. Valeu, pessoal da Atlântida, nossa parceiraça no futebol da Gaúcha. Vamos ficando por aqui, agradecendo a sua audiência, a sua companhia. Um bom final de sábado, um bom domingo a todos, um bom descanso para quem vai descansar, um bom trabalho para quem vai trabalhar e uma boa semana a todos. Até a próxima, um abraço, tchau, tchau!

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Supernanga, esse foi emoção.

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6: Já estamos de volta na programação aqui da Atlântida. Essa é a rádio das nossas vidas, na melhor vibe do FM nesse sabadão, coisa bem linda. Tá rolando aqui mais uma super e grande edição do nosso Green Valley Station, arroba Celo Menezes na área por aqui, falando para toda a galera de Santa Catarina, toda a galera do Rio Grande do Sul. Tá todo mundo ligado na grande rede Atlântida, é a maior rede de rádios do sul do Brasil. Você que chegou agora, seja muito bem-vindo. Noite tá aí, tá rolando, tá começando.

0: começando, sabadão aquela coisa toda. E olha só, se liga, você tá por dentro do que rola no Green Valley? Já segue @GreenValleyBR no Instagram pra ficar sabendo aí de cada novidade, tudo isso em primeira mão, lineups, datas, novidades do clube, que é o jeito mais fácil da gente não perder nada do que vem por aí, vem só coisa boa. Se liga numa curiosidade sobre o cara que tá rolando agora nesse sabadão aqui, o Duke Dumont. Lá em 2011, ele saiu de Londres pra morar num estúdio que dá pra uma floresta. E aí foi nesse silêncio do campo que ele produziu Need You, que mudou a carreira dele, tá? Antes disso, ele era conhecido como o produtor dos produtores, que é aquele cara que virou o jogo. Dois número um seguidos no Reino Unido, duas indicações ao Grammy e ainda número topo da cena house mundial. Sobe o volume e bora aproveitar então até meia-noite. Tá rolando o nosso Green Valley Station.
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Essa é a programação aqui no fim de semana da Atlântida, é a rádio das nossas vidas, a melhor vibe do FM. Estamos chegando ao final de mais uma grande edição do nosso Green Valley Station. Sonzeira com o Duke Dumont aqui do começo ao fim. 2 horas de um deep house elegante, groove redondinho, aquela melodia que gruda na cabeça pra galera e pra você que já era fã, sabe o tamanho aí do nome que passou por aqui, hein, cara?

0: tudo e a gente vai se falando, beleza? Até sábado que vem a gente se fala. Eu sou arroba Celo Menezes, desejo a você um ótimo fim de semana. Valeu, até mais.
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3: Estamos no ar para todo o sul do Brasil, aqui nas ondas da Rede Atlântida, para a gente começar juntos. O ATL DJ Weekend, a sua festa de final de semana para toda a Rede Atlântida. Eu sou arroba Guzanotto, muito obrigado pela sua audiência e pela sua parceria. Cola comigo, aumenta seu volume pra gente tocar muita música, pra participar com a gente, arroba ATL DJ Oficial. Eu começo de músicas com Alesso e Pendulum, a faixa é Fade. Guzanotto.

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6: Estamos de volta com a melhor vibe do FM, com a trilha sonora oficial do seu final de semana para tocar muita sonzeira. Este é o ATL DJ Weekend. Eu sou @Guzanotto. Sigo com você para disparar mais uma hora de som direto por aqui, sem

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2: Esse aqui dirigiu o avião, só que ninguém sabia que eles eram cegos. Aí eles foram decolar, e aí então, sacou, o avião acelera na pista, né?
3: Acelera na pista.
2: Aí tá lá, e o pessoal assim, não vou decolar, e a pista tá acabando.
3: Vai fazer clã,
2: daqui a pouco o pessoal gritou, aí pum, decolou. Aí, então lá no céu, o copiloto falou, porra, o dia que ele não gritar, nós estamos fodidos.
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1: Milk Chance, Living in a Haze. Mais uma música que a gente ouve juntos na rádio das nossas vidas. 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
1: 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Cherish, com remix de A Crazy. Para a clássica Do It, Do It.

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1: Nego Velho era conhecido por tentar ganhar dinheiro em tudo que ele fazia.
2: Ah, Nego Velho tá sempre apostando e ganhando troco.
1: Velho. Certo dia ele apareceu na casa de um velho amigo e já foi dizendo: Pereira, meu querido Pereira, aposto que você não adivinha o que é que eu vim fazer aqui.
2: Ah, é muito simples, disse o amigo. Já sou calejado contigo, Nego Velho. Deve ter vindo aqui pra arrancar um dinheiro de mim, né?
1: Tu tá louco, Pereira, que é isso?
2: Só passei aqui pra te dar um grande abraço, viu? Perdeu a aposta. Vai passando a grana.
1: Bota postal, cara.
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1: A jovem de 18 anos foi passar o final de semana na casa da sua avó e de seu avô, que era quem?
2: Mesli!
1: Quando chega a noite, a moça vai pro seu quarto, tira toda a roupinha e deita na cama. A sua avó entra no quarto e pergunta:
3: Gavanhotinha, o que que é isso, netinha?
4: Isso o que, vovó?
3: Você sem nenhuma roupa?
4: Não, vovó, estou usando o pijama do amor, respondeu a jovem.
3: Poxa, que legal, diz a gavanhota.
1: Chega a noite, o mestre entra no quarto e vê a sua velhinha, no caso a vovó, nua.
3: Que isso, que linda gavanhota? Isso o que, meu velho? Você deitada sem nada, nua.
1: E a velha responde:
3: Mestre, que linda, eu não tô sem roupa, estou usando o pijama do amor.
1: E aí o mestre:
3: Pelo menos podia ter dado uma passadinha.
2: Mas que barba,
0: se tu quiser, se tu quiser, se tu quiser mais momento como esse, vai lá na TLTV, no YouTube, que tu vai achar muito legal. Tá legal? Muito obrigado.

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1: Nego Velho era conhecido por tentar ganhar dinheiro em tudo que ele fazia.
2: Ah, Nego Velho tá sempre apostando e ganhando Nego troco.
1: Velho? Certo dia ele apareceu na casa de um velho amigo e já foi dizendo: Pereira, meu querido Pereira, aposto que você não adivinha o que é que eu vim fazer aqui.
2: Ah, é muito simples, disse o amigo. Já sou calejado contigo, Nego Velho. Deve ter vindo aqui pra arrancar um dinheiro de mim, né? Tu tá louco, Pereira? Que é isso?
1: Só passei aqui pra te dar um grande abraço, viu? Perdeu a aposta. Vai passando a grana. Bota postal, cara.
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1: Uma família muito recatada estava andando na rua, pai, mãe, filho, o menino tinha 5 aninhos e de repente se deparam com a cena de um cachorrinho fazendo a coisinha ali com um outro cachorro.
2: Minha cunhada.
1: Lenha, lenha, lenha. E o Joãozinho pergunta:
3: e aí, pai? O que que eles estão fazendo ali, aqueles dois cãezinhos?
1: E aí o pai, um pouco envergonhado, fala: ah, filho, é que o cachorro de cima, ele quebrou a patinha e o cachorro de baixo tá ajudando ele a andar. São amiguinhos. E aí o Joãozinho conclui:
3: bem que o vô falou que quem ajuda os outros só toma no cu.
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2: E olha só a dúvida do Elias. Doutor, ejacular próximo à região feminina com pênis pequeno pode engravidar? Olha, Elias, primeira coisa, engravidar ou deixar de engravidar não tem nada a ver com o tamanho do pênis. Pênis pequeno, pênis médio, pênis grande, qualquer tamanho de pênis, se houver uma ejaculação dentro da vagina e a garota estiver no período fértil e não estiver usando nenhum método contraceptivo, ela pode engravidar sim, independente do tamanho do pênis. Agora, eu acho que a tua questão é, você ejaculou próximo à região da vulva, da vagina, né? Não dentro da vagina. E aí, não existe maiores riscos. O risco acontece quando a ejaculação se passa dentro do canal vaginal. Aí sim, o risco existe. Mas pelo que você está contando pra gente, apenas ejacular próximo à região da vagina não traz maiores riscos, tá bom? Isso aí e boa sorte. Tá com dúvidas? Escreve pra gente, @ Jairo Bauer Oficial.
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3: 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Salve, salve, por aqui Thiago Zirbes falando que fruta boa não falta no Brasil. E agora isso também está confirmado em ranking internacional. Um levantamento do portal Taste Atlas. Ele colocou 3 frutas brasileiras entre as 100 melhores do mundo. A jabuticaba aparece entre as mais bem avaliadas da lista, seguida do açaí e do guaraná. São produtos que fazem parte do nosso dia a dia, mas que também chamam atenção lá fora, pelo sabor e pela identidade. O ranking reúne avaliações de usuários de vários países que mostra como a gastronomia brasileira vem ganhando espaço internacional. No topo da lista aparece o morango, cultivado na Polônia, mas o Brasil marca presença com força entre os destaques. No fim das contas, é mais um sinal de que o país não é só potência na produção, mas também na diversidade e qualidade dos alimentos. Quer saber mais? Acesse a coluna da Gisele Leblen em GZH. 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
1: Nego Velho era conhecido por tentar ganhar dinheiro em tudo que ele fazia.
2: Ah, Nego Velho tá sempre apostando e ganhando Nego troco. Véio.
1: Certo dia ele apareceu na casa de um velho amigo e já foi dizendo: Pereira, meu querido Pereira, aposto que você não adivinha o que é que eu vim fazer aqui. Ah, é muito simples, disse o amigo. Já sou calejado contigo, Nego Velho. Deve ter vindo aqui pra arrancar um dinheiro de mim, né? Tu tá louco, Pereira, que é isso? Só passei aqui pra te dar um grande abraço, viu? Perdeu a aposta. Vai passando a grana. Bota postal, cara.
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2: E olha só a dúvida do Elias. Doutor, ejacular próximo à região feminina com pênis pequeno pode engravidar? Olha, Elias, primeira coisa, engravidar ou deixar de engravidar não tem nada a ver com o tamanho do pênis. Pênis pequeno, pênis médio, pênis grande, qualquer tamanho de pênis, se houver uma ejaculação dentro da vagina e a garota estiver no período fértil e não estiver usando nenhum método contraceptivo, ela pode engravidar sim, independente do tamanho do pênis. Agora, eu acho que a tua questão é, você ejaculou próximo à região da vulva, da vagina, né? Não dentro da vagina. E aí, não existe maiores riscos. O risco acontece quando a ejaculação se passa dentro do canal vaginal. Aí sim, o risco existe. Mas pelo que você está contando pra gente, apenas ejacular próximo à região da vagina não traz maiores riscos, tá bom? Isso aí e boa sorte. Tá com dúvidas? Escreve pra gente, @JairoBowerOficial.
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1: Ursinho polar, bem pequenininho. Bem que chegou na mamãe e falou, mamãe, eu sou um ursinho polar. Ela falou, mas é óbvio que tem um ursinho polar, meu filho. Com certeza, mamãe, que eu sou um ursinho polar, mas é óbvio. Mas, meu filho, tu é um ursinho polar, meu filho. Vai lá e fala com teu pai pra tu ver. Aí chegou, pai, eu sou um urso polar. Mas é claro que tu é um urso polar. Eu sou um urso polar, teu avô é um urso polar, tua avó é um urso polar, tua mãe é um urso polar, tua bisavó é um urso polar. Ah, né, minha? Sobe um urso polar, tem um urso polar. Tá bom. Aí o gurizinho foi brincar. Foi brincar e voltou. Mas papai, tem certeza que eu sou um urso polar? Pô, eu te falei, tu é um urso polar? Ah, então tá bom. Aí voltou de novo. Não, papai, mas tem certeza mesmo que eu sou um urso polar?
2: Puta merda, sério?
1: Aí ele, porra, mas por que que tu tá com dúvida que tu é ou não um urso polar? Aí ele, é que eu tô com frio pra caralho.
0: Se tu quiser mais momento como esse, vai lá na TLTV, no YouTube, que tu vai achar muito legal. Tá legal? Muito obrigado.

0: pouco tem mais.
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2: E olha só a dúvida do Elias. Doutor, ejacular próximo à região feminina com pênis pequeno pode engravidar? Olha, Elias, primeira coisa, engravidar ou deixar de engravidar não tem nada a ver com o tamanho do pênis. Pênis pequeno, pênis médio, pênis grande, qualquer tamanho de pênis, se houver uma ejaculação dentro da vagina e a garota estiver no período fértil e não estiver usando nenhum método contraceptivo, ela pode engravidar sim, independente do tamanho do pênis. Agora, eu acho que a tua questão é, você ejaculou próximo à região da vulva, da vagina, né? Não dentro da vagina. E aí, não existe maiores riscos. O risco acontece quando a ejaculação se passa dentro do canal vaginal. Aí sim, o risco existe. Mas pelo que você está contando pra gente, apenas ejacular próximo à região da vagina não traz maiores riscos, tá bom? Isso aí e boa sorte. Tá com dúvidas? Escreve pra gente, @ Jairo Bauer Oficial.
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5: E nesta edição, Nando Reis e os Infernais, ao vivo, gravado no Opinião, dias 19, 20 e 21 de junho de 2004.
6: Um, dois, três, quatro.

0: eu vou começar de novo.
1: E eu errei, vou ter que começar mais uma vez. Peço desculpas a vocês.
0: E tava bonito.

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1: Obrigado. Essa aqui é bem nova.

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1: Eu, tendo escolhido essa cidade para fazer show, o motivo evidentemente mais forte é justamente porque aqui o rock and roll rola forte. Não haveria sentido estar aqui e desperdiçar a chance de tocar com os inúmeros grupos e artistas que tem. E eu escolhi, por um motivo quase que cabalístico, essa banda de oito elementos que eu vou chamar ao palco aqui agora, Ultraman! Ultraman!

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1: Valeu, galera.
2: Assim mesmo que vale, não valendo. Yeah!

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2: Olha só a dúvida do Júnior. Doutor, minha mãe vive me dizendo que se eu ficar muito tempo olhando para a tela do celular meio curvado, ou se a minha mochila para a escola for muito pesada, eu posso ter escoliose. É verdade? Não, Júnior, não é bem assim, não. Escoliose é uma alteração na curvatura da coluna, aliás, uma questão bem comum, né? Afeta quase 3% da população, não tem como causa a má postura. Mas vamos pensar no seguinte, se o jovem já tem uma escoliose, o problema só vai se agravar com esses hábitos. Por isso que é muito importante você prestar atenção se você tem um ombro mais alto do que o outro, se você fica com a cabeça meio inclinada ou se os lados da sua cintura são diferentes. E isso pode ser sinal que você tem escoliose, que normalmente se desenvolve na fase mais rápida de crescimento, na puberdade e na adolescência. Quanto mais cedo ela for diagnosticada, mais simples é o tratamento. Então tua mãe não tá errada em dizer que você não deve ficar muito tempo curvado sobre o celular ou que você não deve carregar a mochila muito pesada para ir na escola, mas isso não vai causar escoliose. Isso vai apenas acentuar uma questão se ela já existe. Tá com dúvidas? Escreve pra gente, @ Jairo Bauer Oficial.
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6: E aí, tudo certo? Eu sou @ Fala Tiaguinho e peço pra você imaginar depender de energia o dia inteiro pra manter uma lavoura. Pois é, e conseguir resolver isso com o sol? Pois é, o que um produtor de Viamão decidiu fazer. Pra irrigar o arroz, ele instalou mais de 300 painéis solares na propriedade e agora consegue manter as bombas funcionando ao longo do dia com energia própria. O investimento veio pensado em dois pontos. Primeiro, reduzir custos e diminuir o impacto ambiental. E faz todo sentido. A irrigação exige energia constante e esse tipo de solução ajuda a dar mais previsibilidade pro produtor. Além disso, o uso de energia solar no campo vem crescendo e já coloca o Rio Grande do Sul entre os estados com maior geração instalada no país. No fim das contas, é o agro encontrando novas formas de produzir com mais eficiência e mais sustentabilidade. Quer saber mais? Acesse a coluna da Gisele Leblen em GZH. 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Até a próxima!
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0: 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Quer levar uma facada?
1: A professora pede que o Joãozinho cite três partes do corpo que comecem com a letra Z. E ele tasca.
2: Essa é fácil. Zóios, ouvido e orelha. Se quiser mais uma, zumbigo.
3: Meu Deus do céu, mas quanta estupidez! Vou te dar uma nota que também começa com Z. Sabe qual é?
2: Se é, essa é fácil, os 8.
0: Se tu quiser mais momento como esse, vai lá na TLTV, no YouTube, que tu vai achar muito legal. Tá legal? Muito obrigado.

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16: Olá, olá, muito boa tarde de quinta-feira, amigo e amiga ligados na programação da Atlântida. Estamos chegando com o seu Pretinho Básico da 1 da tarde, 1h04 para os biscoitos Zezé, carinho que vem de família há 58 anos. Muito boa tarde, Leandro Bortolatti.
17: Muito boa tarde, Alexandre Fetter. Esse microfone aqui de novo, né?
16: De novo, tá baixinho, né? Falei que eu vou ajudar aí, né?
17: Alô, teste, som, testando o som do microfone aqui, geralmente tem problema. Ah, melhorou um pouquinho, né?
16: Ótimo.

0: muito bom. 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Muito boa tarde, Rafael Gomes.
1: Boa tarde, Alexandre.
0: Produtor do Pretinho. Tudo maravilhoso, meu querido. 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Léo Oliveira, Rafinha Menegazzo, Rodaica, boa tarde pra vocês três amarelados. Amarelo pra ti, Rodaica, amarelo pra ti, Rafinha, amarelo pra ti, Léo Oliveira. Hoje eu tô afimzão. Tá hoje bom. Eu tô afim.
2: Tá bom, tamo pelo vermelho agora, né?
0: Tamo
2: vermelho,
0: mais um amarelinho.
2: Isso aí,
0: tu já entendeu agora, tu entendeu?
1: Todo mundo até as duas.
0: Isso, sentadinho ali na redação.
2: Mas eu vou tocando a vida, tranquila.
0: Não, tranquilo, tá?
3: Zoatos, né? Os zoatos.
2: Bora pra fazer, não falta.
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4: Aliás, parabéns aos envolvidos com o comercial do Banriway, cara, porque que troço que fica na cabeça, cara.
1: A música, né?
4: Ah, meu, parabéns aos envolvidos.
0: Eu não, acho que eu não vi ainda. Não ouvi.
3: Do cinema, pode crer.
0: Claro. Aliás, jingle comercial é uma coisa muito legal, né, cara? Sim. Nós temos ao longo da nossa vida aí alguns jingles que marcaram.
4: Alguns,
0: né?
4: Nós temos um patrocinador aqui no programa Bola nas Costas, que voltou a ser nosso patrocinador depois de um tempo, que são as tintas Killing.
0: Tintas Killing agradecem a você, pintor.
4: Aí, ó, pronto.
0: É isso. Ah, é verdade.
4: Um abraço pra galera.
0: Tinha um também da Gaúcha Cross, lembra da Gaúcha Cross? Subir numa Honda, pegar a estrada, a coisa mais linda que
4: aquela loja tinha lá em cima da Protásio.
0: Isso, exatamente.
3: Tem aquele Zagô.
0: Isso aí não é.
3: Isso não é
0: jingle publicitário, cara.
5: Não é. Ele é um jingle.
0: Eles não usam.
5: Eles não usam. Não, eles queriam usar. Conversaram com os compositores? Não.
3: Não.
5: Mas bem conversadinho.
3: Mas seria um estouro.
5: Aí, ok.
3: Até
5: 1%.
0: Tem um jingle atual também que roda direto na programação da 102.3, que o Moinhos Shopping patrocina monte de coisa.
5: Moinhos de vento.
0: É, tão moinhos, tão você.
3: Esse é bem
0: bonito. O shopping com o seu jeito de ser.
4: Cara, jingle grava
0: na cabeça ali, não tem como, né, cara?
4: É.
0: Muito bem, hoje é dia da língua nacional. Qual é a língua nacional brasileira, Rafinha Menegazzo?
5: Isso é fácil, meu irmão.
3: Português, né?
0: Português, boa tarde da pena.
5: Sabe que uma das grandes músicas do Tim Maia é um jingle, né, meu irmão?
0: Ah, é qual?
5: Leva.
0: Qual?
5: Leva. Leva o meu som contigo.
3: Não,
5: leva.
3: Essa música era pra ser uma música tema de uma rádio.
5: Não, era não, ela era, ela foi música tema de uma rádio. O Tim Maia falou, eu vou gravar igual.
3: É um jingle ou é um tema de uma música
5: É um jingle.
0: É um jingle feito para uma rádio. São Paulo, acho, do Rio.
5: Rádio Bandeirantes, São Paulo.
0: Obrigado. Vamos em frente com a data de hoje, o 21 de maio, também é dia, em função do dia da língua nacional, é dia do profissional das letras.
3: Ah, legal.
2: Importantíssimo. Eu cheguei a cursar letras.
0: É mesmo?
2: É, não me formei nessa faculdade, mas cheguei a cursar um bom
0: tempo. Tem gente que é ruim com as letrinhas, né? Tem gente que não consegue, né?
5: Beijo pra minha patroa.
0: Que é ruim com as letrinhas?
5: Não, pelo contrário, é formado em letras.
0: Ah,
5: beijo pra Fernanda.
3: É ruim com as letras.
5: Não, cara. Não, pelo contrário.
3: A mulher é ruim com as letras.
5: Analfabeto. Não, ela é formada em letras e jornalismo.
0: Tá ótimo. Tá, mas esses dias teve o dia da língua portuguesa. E hoje tem o dia da língua. Não, hoje é dia da língua nacional.
1: A língua portuguesa também é o português de Portugal.
0: Exato.
5: Moçambique.
0: Isso.
3: Tu não tava no programa.
0: Os países da África.
5: Nepal.
3: Não, talvez tu não estivesse no programa.
5: De Roraima.
0: Não, eu tava no programa, tanto que eu via a data.
3: E o Porã, hein?
5: Porã.
0: Largou. Hoje também é dia do afilhado, meu padrinho. Hoje é dia do afilhado. Olha que beleza.
1: Legal. Beijo pra Manu e pro Gordo, meus afilhados. Vai de Garibaldi.
5: Helena e pra Dudinho.
6: Caio, meu afilhado.
3: Igor.
6: Beijo pra Isabela, minha afilhada.
3: Tá no quartel, garotão.
5: Beijo pro Joia Rara.
0: O Joia Rara é teu afilhado?
5: Seu padrinho dele.
0: E aí, Ivan? Boa tarde.
5: Seu padrinho dele, aí, garoto.
0: Bonita camiseta, hein, Ivan?
5: Obrigado, Ronaldo.
0: Ronaldo Fenômeno, jovem, Nazário.
5: Jovem.
3: É Ronaldo bonita, do PSV.
6: Bonita minha camiseta.
5: É, do PSV, essa aqui, 95.
0: Baita camiseta.
5: Ronaldo foi um dos maiores.
0: Né?
5: O Ronaldo,
0: é
5: os caras falam de Messi, Cristiano Ronaldo. O Ronaldo Gordo acabou com o Inter em 2009.
0: Acabou com quem?
5: O Inter Nacional em 2009.

0: Clássico de hoje é a Lara. A Lara tem 4 anos.
1: E Lara. E Lara.
2: Olha que coisa mais.
0: Tem dois ali. Lara, de 4 anos, e o Bento, de 5 meses.
2: Ah, agora Bento,
0: mãe e filho, né?
3: Bento, agora ficou mais tá claro.
0: Mãe e filho. Ah, cara, eu ia lá pegar agora esse cachorro e levar pra casa. Agora
3: não,
0: eu ia lá.
3: Mas não é teu. E entregar diretamente na mão de alguém pra cuidar, né?
0: Isso.
1: Eu cuido pra
2: ti. Se é pra adotar, tem que cuidar.
3: Se não primeiro
2: é pra...
3: xixi é. Que ele fizesse, eu
1: Rodaica,
3: não sei.
1: Não tem espaço, mas...
3: Não.
0: Não vamos adotar cachorrinho.
3: Estamos abertos para essa possibilidade nesse momento.
1: A Buba...
3: É que, infelizmente, a Buba se foi e agora a gente precisa de um tempo pra lidar com essas coisas. Não, mas aí é o problema
1: dele.
3: Ele
1: vai ficar mais calmo.
3: Ele não fica calmo, pode ter certeza.
4: Não
3: tem coisa nesse mundo que deixa esse homem calmo.
4: Só um vaziozinho.
0: Talvez. Um vaziozinho, um pastelzinho.
2: As orquídeas.
0: Ah, Lelê, eu tô mergulhado na botânica, Lelê. Tu não tá entendendo.
3: Impressionante.
0: Tô mergulhado na botânica. De uma maneira.
2: Ontem chegaram lá em casa, eu comprei uns saquinhos, Alexandre. Uns saquinhos que tu coloca o.
1: Não.
2: O pô, como é que é o nome da coisa que tu coloca pra botar a orquídea? Me fugiu o nome agora.
1: Areia.
2: As casquinhas de.
3: Cascalho.
2: De
0: as cascas,
2: de pinho, de eucalipto.
0: Isso, só que é um saquinho que tu bota. Porque eu amarro as orquídeas num painel, né? Que eu te mostrei.
2: Sim,
0: né?
2: Lindo.
0: De arame. Aí, com esse saquinho, essas cascas vão ficar dentro da orquídea. É um saquinho orgânico.
1: Tá,
0: um
1: pode.
0: Então elas vão poder
1: flores com mais lelê agora.
3: Tá, mas daí aquilo ali é o suficiente ou tu tem que depois plantar em outro lugar?
0: Não,
3: fica ali.
0: Ela fica ali.
3: Tipo
0: ela
3: aquelas que penduram em árvore.
0: Isso, eu fiz um painel que eu botei cascas atrás de arames e as raízes estão entrando para dentro. Mas fica aí
3: tipo
0: eu...
3: Um
0: tem
3: vertical.
0: Pessoas tão interessadas aqui.
1: Não,
0: aqui
1: claro, mas eu ainda falei, acho que é um podcast até.
0: É. E aí vinho, agora esse saquinho vai deixar as mais protegidas.
1: Vinil, vinho e flores.
0: Tu sabe o que eu comprei?
2: Só disso.
0: Sabe o que eu comprei, Lelê?
1: O quê? Aquela mudinha?
0: Não. Nada. Não, eu comprei uma coisa que é... Puta, tava procurando aqui, inclusive, no aplicativo
1: aquela
0: que eu comprei.
1: Aquela bem verdinha, sofá. Bem verdinha.
0: Sabe o que é, cara? É assim, ó. É pra tu plantar sementinhas. Tu planta uma sementinha nesse negócio.
3: Ai, que amor.
0: Como é que é o nome desse negócio?
1: Semente. Que horas faz isso?
0: Porra, cara.
2: O cara guarda às 4 da manhã, cara.
1: Cada dia ele meio...
0: Célula de germinação e clonagem.
2: Opa!
0: Célula de germinação e clonagem. Tu bota a tua sementinha nessa célula, que já vem com todos os nutrientes e vitaminas pra ela crescer.
2: É tipo um mini xaxinzinho.
0: É um mini xaxinzinho, exatamente.
3: Aí depois faz o quê? Tem que tirar a planta
0: da transplanta pra um vasinho ou pra um canteiro.
3: Dá um trabalhinho, né?
0: Dá um trabalhinho, mas é uma delícia.
1: É um prazer, né? É tua terapia.
0: É a minha terapia.
1: E depois tu planta...
0: Planto e observa.
1: Ah, e observa.
0: Rega, poda.
3: Tem a hortinha também.
0: Tem a hortinha também, com tomatinho, com pimenta, com hortelã.
3: Não, qual é aquela fruta que tu plantou agora, tava mostrando?
0: A fruta que eu plantei?
3: Jabuticaba.
0: É, bergamota.
3: Bergamota.
0: Tá vendo?
3: Mas tem um problema daí com as frutas, né?
0: Os passarinhos chegam antes.
3: Os passarinhos.
1: Ah, é. Mas é da selva, né?
0: Isso é um bom sinal.
1: Daí estilingue, né?
0: É um bom sinal. Se os passarinhos estão comendo a tua fruta, que as frutas estão boas.
3: Verdade.
0: Tá bem, vamos dar aqui então
4: que
0: no...
4: Tu tem que pegar, Alejandro.
0: Pois não, Ivan, boa tarde.
4: Alejandro, uma ótima tarde pra você.
0: Obrigado pra ti também.
4: Olha só, eu acho, a sua patroa, a sua esposa, a Oreca, ela falou assim, eu não quero cachorro. Duvido, tu leva o filhotinho 5 meses.
0: Isso eu sei.
4: Tu larga lá, eu duvido que ela vai fazer.
0: Cara, quando eu entrar em casa,
3: mas é evidente que eu vou me apaixonar. Alexandre, por isso que eu não quero.
0: Não, deixa comigo.
4: Nós vamos providenciar.
3: Eu tô falando sério. Eu não vou encarar o animal e vou devolver imediatamente pra não ter nenhum apego.
0: Tu tem coração, tu não é essa
2: pessoa. Apego é imediato, Rodaica.
0: Sim, eu tô respeitando o teu não querer. Estou respeitando.
4: É um minuto, filhotão, correndo na tua voz. Volta, no segundo já tá no teu colo.
1: É uma cestinha e a campainha.
3: Não vou querer. Inclusive, tenho vários cachorrinhos adotados em abrigos, que
0: é
3: eu
0: verdade.
3: Ajudo.
0: Sim.
3: E que eu opto por não ir.
0: Não ver, porque se vê, ferrou.
3: Porque obviamente vai levar. Talvez é um egoísmo da minha parte. Tá, é um egoísmo. Eu ajudo do jeito que dá, mas neste momento eu não posso ter envolvimento emocional.
0: Concordo contigo. Tem duas coisas que o ser humano não pode fazer para não cair, para não sucumbir.
1: Não pode se envolver.
0: Uma delas ela não pode ver e a outra não pode sentir o cheiro.
1: É isso aí.
0: Vamos dar aqui no ouvinte aniversariante de hoje, a Maria Isabel.

0: Santa Catarina, costureira de amostra. O que seria uma costureira de amostra, Rodaica?
1: Normalmente as confecções lançam uma peça piloto antes, também chamada de amostra, e talvez ela esteja, ela faça isso, né? São vários modelos diferentes que servem para depois ser a amostra ou o piloto das que vão vir. Entendi. Ou é a amostra que fica para revendedora e quando ela vende, vai lá e reproduz as que foram vendidas.
0: Bacana. A Maria Isabel tá fazendo 32 aninhos, então parabéns, saúde e prosperidade, Maria Isabel de Navegante Santa Catarina. Entrando nos aniversariantes famosos de hoje.
2: Aniversariantes famosos
0: de hoje. A influenciadora Carol Portaluppi, filha do Renato. Filha do Renato Portaluppi tá fazendo 32 anos hoje.
1: Mas já?
0: Grande Portaluppi.
1: Meu Deus, eu me lembro dela criança.
2: Ele vigiando ela depois da adolescência.
1: É, porque tem uma fase dele aqui, ela era bem pequenininha, né? Eu lembro de ter entrevistado ele uma vez aqui em Porto Alegre e vi ela muito criancinha.
3: Pô, é a lata dele, né?
1: É.
0: Não, nem acho tão parecido.
3: Ah, eu acho que
2: é muito bonito, Renato. São muito bonitos os dois.
0: Eu sou fã do Renato Portaluppi. Eu declaro a minha admiração pelo Portaluppi. Giovanna Lancelotti, atriz, fazendo 33 anos.
2: Aos astros, eles conspiram, né? Giovanna Lancelotti, bela atriz.
0: Ah, não sei quem é.
3: Ela é parente do técnico da seleção.
0: Pode ser.
1: Acho que não é.
0: Ele é Ancelotti.
2: Ah, me enganei. Né? É uma besta, cara.
0: O cantor One Hit Wonder Gotye tá fazendo hoje 46 anos. O cara do Somebody That I Used To Know. O grande hit de 2012.
4: É uma música super nova, digamos assim. 2012. Mas já foi sampleada, né? Que loucura, né?
0: Já foi sampleada, verdade.
2: É. Tá. Nada mais.
4: Geralmente os primeiros samplers pegavam coisas bem mais antigas. Hoje já tem isso aí. Porque essa música, tu vê, ela é forte.
0: Ela é de 12. Nossa, forte essa música.
3: Mais de 10 anos.
2: Mas não, ele cara. Com o rostinho in natura, tu não conhece na rua.
3: Não, ele tem esse nome de fundo aí que é o do clipe.
2: Tu não pintou a cara dele, isso é que nem a caipora.
4: Já passou pela minha timeline aqueles vídeos de que são mutados os instrumentos da música e fica só a voz do cara.
0: Sim.
4: Cara,
2: é um vozeirão,
3: é um vozeirão. Mas
2: chega, sem a maquiagem, tu não tira foto.
3: Chega no Pearl Jam, faz isso com o Ed Vedder.
0: Acabou, é que tem uma mina que canta com ele nessa música que faz toda a diferença também, né? Que é a... Kimba, pode ser Kimba.
3: Pode ser.
0: A Kimba.
3: Mas a versão da Dolce.
4: É a Dolce que daí
3: campeona. Ficou bem legal.
0: Ficou bem legal. Tema de novela, inclusive.
3: É.
0: Maria Fernanda Cândido.
2: Maravilhosa!
0: Maravilhosa! Fazendo 52 anos.
2: Tá na carreira hollywoodiana agora.
0: Que legal.
2: Tava num agente secreto.
3: Maravilhosa.
2: Wagner Moloura.
0: O querido Roberto Frejá, cantor e compositor, eterno Barão Vermelho, fazendo 64 anos hoje o Frejá. Barão Vermelho veio a Porto Alegre em junho, no Araújo Viana.
2: Tá no Barão Vermelho
0: imperdível,
2: novo,
0: né, cara? Tá no
2: Barão Vermelho novamente.
0: Não, tá no Barão Vermelho, óbvio. Eterno líder do Barão Vermelho.
4: Esses dias a gente tava vendo na redação aqui ali uma filmagem desse show, né?
2: A gente viu o show do primeiro, que foi no Rio de Janeiro, que teve como convidado o Ney Matogrosso, que é o cara que faz o Barão dar o start, quando grava pro Dia Nascer Feliz, e é espetacular, é o Frejá, o Dé, que volta pro baixo,
0: o Guto
2: e o Maurício, que não saíram da banda, eles seguem
4: e o Fernando
2: banda.
4: Magalhães, né?
2: E o Fernando que segue, porque ele é o músico que entra quando o Cazuza sai. Mas, Feta,
4: aí a gente tá fazendo uma análise do set list, acho que são 32 músicas.
2: 33.
4: A gente conhece
2: todas,
4: claro.
2: Todas.
3: E sobra.
2: Bah,
4: tu sabe no mínimo o refrão dessas 32, tu sabe.
2: Eu acho muito louco que o tempo depois mostrou que a malandragem é do Frejá e do Cazuza.
0: Exatamente, que foi eternizado pela Cássia Eller, né?
2: Porque a Roberta Rorô não quis gravar.
0: A Ângela Rorô.
2: Ângela, desculpa.
4: E aí depois eles gravaram no disco de covers do Barão, eles gravaram uma música dela, né? Amor. Meu grande amor.
0: Tá de aniversário. Amor. Aqui é coisa nossa, aqui, ó. Hermes Aquino, nuvem passageira. Hermes Aquino fazendo 77 anos.
2: A minha área lá, né? É Rio Grande.
0: É de Rio Grande, é? Legal. Parabéns e abraço pro Hermes Aquino, 77.
2: Bonito.
0: E por último, o Notorious B.I.G. O rapper Notorious B.I.G. faria hoje 54. Pereceu em 97.
2: Ele é garçom na cara de mal agora.
0: Oi?
2: Ele é garçom na cara de mal, o Capitão Notório.
0: Sério?
2: É sério, o cara igual a ele.
0: Legal.
2: Bah, o Capitão Notório.
3: Capitão Notório?

0: abraço pra ele.
1: Esse aí foi numa treta, né? Foi assassinado, né?
2: Foi na treta.
0: Ah, claro. O Adam sabe a história, mas não tá aqui.
3: Gangs. Tá no filme do Tupac, a morte dele.
0: Capitão Notório achou que era uma boa fazer uma piada depois de 2 horas de show.
2: 1h20 foram os aniversariantes de hoje. Agora a gente já embarca aqui nos destaques. Aê, da pena.
0: E aí, meu irmão?
2: Tudo bem, da pena?
0: Tô incrível,
2: da pena.
0: Tomei um remédio hoje, eu tomei um...
2: Qual remédio tomou?
0: Tomei aqueles que é uma cobra, que tem não remédio, que eu tomei um...
2: Ele
0: pra treinar, como é que eu não vi aquilo?
3: Ah, pré-treino.
0: É, mas tem um nome...
2: Uma cobra?
0: É, não, que é... Que é cobra, é puta que...
2: Cobra?
0: Que é de cafeína pura pra treinar, meu irmão.
2: Sim, 400 gramas de cafeína.
0: Tomei dois. Tomei um antitérmico.
2: Termogênico.
1: É isso aí.
2: Cuidado, termogênico, hein?
0: Tomei 8.
4: Termogênico mata.
0: Tomei 8, tô malhando.
3: Pode tomar 8.
0: Tô malhando ali na perto da estátua Elis Regina ali.
4: Meu Deus.
2: Na orla?
0: Sim, tem uma academia ao ar livre ali, eu vou ali.
2: Ah, pior que tem mesmo.
0: Malho, faço, depois entro no mar, volto.
2: Não é um lago, ali é um mar.
0: Cara, tem água e mar.
2: Tá bem. Ó, nos destaques do Pretinho aí, meu irmão. Rádio anuncia a morte do Rei Charles III por engano e causa comoção no Reino Unido.
0: Discordo, do Rei Charles. Não do Rei.
2: É, Rei. O que eu falei? Rei?
0: Falou.
2: Falei Rei?
0: Ah, eu pensei que era um
2: rei, desculpa,
0: mas podia ser o
2: rei.
0: O
2: rei Charles, King Charles.
0: A gente ia vendo o seriado agora, The Crown, a gente fica vendo todos os pormenores que tem a monarquia britânica.
3: Oh, o ursinho Pooh chegou.
2: Desculpa. Pra quem tá ouvindo no rádio, o teu comentário foi uma bosta.
0: Às vezes falaram de pranto,
2: porque nós estamos falando do rei Charles.
1: Mas todo mundo entendeu.
2: Nós estamos falando do rei Charles
0: III. Não sei quem é o rei Charles, eu não conheço o rei Charles.
2: Pode escolher. O rei Charles ou o rei Charles, pode escolher. Tu conhece os dois.
0: Do piano é o melhor.
2: Porque tu tem que pensar em quem tá ouvindo no rádio, que é a imensa maioria. Nós temos agora, sei lá, 5, 7, 10, 15, 20 mil. Vamos deixar por 20 mil pessoas nos vendo na live do YouTube ao vivo. Mas nós temos 1 milhão no rádio nos ouvintes. É nessas pessoas que tem que focar.
0: Grosseria tua, né, Alejandro? Não precisa disso, né? O programa transcorrendo tão legal.
3: A serração baixou.
2: Mas é que é pra tu pensar, legal, vamos fazer uma bosta.
1: Será que chove hoje?
3: Serração que baixa é só o que racha.
0: Aí o ursinho carinhoso aqui do meu lado, pra quem não tá vendo no rádio,
3: ele que
0: tá
3: me xingando.
2: Só porque ele botou um moletom.
0: Parou o programa pra me xingar, não precisava.
5: Quando um rei morre no Reino Unido, há uma série de protocolos a serem cumpridos e o primeiro deles são as rádios. Eles têm um texto base pra avisar
2: falecimento.
5: Que o rei está posto, que o rei faleceu. E a partir de então há uma série de músicas e protocolos que as rádios são as primeiras sempre a avisar.
2: É que o rei está morto.
5: Isso. E que, consequentemente, haverá toda a cerimônia de sucessão, velório, etc. E aí a rádio Caroline errou.
2: Caroline FM.
5: Alguém avisou a rádio que o rei havia falecido.
4: Ah,
5: e a rádio abriu aspas. Ligado, né? Esta é a Rádio Caroline. Suspendemos nossa programação normal até novo aviso, em sinal de respeito pelo falecimento de sua majestade, o rei Charles III.
3: Que cagada.
5: E aí, a partir de então, eles tocaram música por 5 minutos.
4: Enquanto o pau
5: mais quebrava. 15 minutos de silêncio.
4: Meu Deus.
5: A música foi, obviamente, God Save the King.
2: Sim.
5: Né, que é a música protocolar a tocar em todas as rádios quando
2: morre. God Save the King.
5: The King, nesse caso. Sim. Ela foi adaptada. E até quando, depois desse tempo de silêncio, o diretor da rádio abre o microfone e abre aspas. Devido a uma falha no sistema de computador em nosso estúdio principal, o procedimento para o falecimento de um monarca que todas as estações do Reino Unido mantêm em prontidão, embora esperem não precisar usar, foi acidentalmente ativado hoje.
4: Tá, mas o áudio da pessoa falando também é gravado?
5: De acordo com ele, sim.
4: Não é nada.
5: Anunciando erroneamente...
4: Caô que deu pra se justificar.
3: É isso aí.
5: A que sua majestade, o rei, havia falecido.
2: Em 1996, aqui nesta emissora, na Atlântida, nós matamos o Renato Russo antes da hora.
4: É, eu lembro desse.
2: Sol, aqui. Paramos a programação, porque chegou a informação assim, dessa forma. Chegou a informação assim.
4: Até
2: aqui
4: porque
2: na
4: naquela
2: rádio.
4: Época não tinha internet.
2: Não tinha como
4: nada
2: nem confirmar,
4: né?
2: Exatamente. Aí, opa, morreu o Renato Russo.
4: Um ali,
2: cara,
4: né, Globo?
2: Paramos a programação, fizemos um especial de Legião Urbana. Uma hora tocando Legião Urbana.
3: Aí o Renato Russo liga.
2: E aí, no final do especial. Olha, o Renato Russo não morreu. Tá aqui vivo e tudo mais e tal.
3: Mas teve uma outra rádio de Porto Alegre que matou o Herbert Viana também.
2: É?
4: Tu não lembra? Na época
2: não
4: do
2: lembro qual.
4: Na
2: época
3: do qual? Não lembro.
4: A Ipanema,
3: quem fazia a noite, eu não lembro
4: foi.
3: O comunicador. Ele
4: até
3: matou
4: porque
3: o
4: meio que foi aí assim, uma notícia que se alastrou, ninguém sabia direito, né?
3: Era um acidente grave.
4: Meio ruim, né?
5: Sim, a esposa dele, ele morre.
4: Agora, o rei Charles, ele tá mal de saúde, né?
5: Não, ele tá mal. Acho que mal não, Rodaica. Ele não está bem, mas mal não. Até porque na hora do.
2: Tem uma diferença entre não estar bem e estar mal.
4: É verdade.
2: Tem uma diferença.
4: Não,
2: tu, por exemplo,
4: eu não estou acompanhando
2: bem.
4: De perto, mas que eu lembro, ele estava tratando câncer. Isso. Aliás, num período ele havia até se negado a tratar, né?
5: É, mas nesse momento, inclusive, na hora do anúncio do seu falecimento, ele estava num compromisso público.
4: Nossa,
5: da monarquia.
4: Gente.
5: Na Irlanda do Norte.
4: Mas aí é bravo.
5: Num compromisso público. Com a rainha
4: bem.
5: Camila. Ele
4: estava
5: exatamente isso.
2: 1:26, Mike Tyson.
4: Ó.
2: O pugilista. Revela que flagrou sua ex-esposa com o Brad Pitt.
1: Ah, não, mas
2: tá liberado, tá tranquilo.
4: Mas é a ex-esposa?
5: Não.
2: Ele era casado.
4: Ah, quando era casado.
2: Isso.
5: O flagrante. O ano é 1988.
6: Mas e o homem no auge, 88.
2: Meu Deus.
6: Mas era um Tyson. Soco,
4: Brad. Mas eu tô curiosa quem era a mulher dele. Era
5: a Robin Givens.
4: Não lembro.
5: Era
2: baita atriz. Ela resolveu Givens, então, pro Brad Pitt.
5: Era uma atriz. E aí o Mike Tyson disse que num dia eles moravam juntos, tinham uma vida juntos, e decidiram se separar. E eles decidiram, e o Mike Tyson foi dar uma volta. Tipo assim, vou espairecer a cabeça, mas aí ele disse, cara, a gente tinha que desmontar a casa, a gente tinha que ver como que ia fazer o divórcio.
4: Mas já tinham conversado.
2: Ela focou em outra coisa, em vez de desmontar a casa.
5: Ele disse que quando voltou pra casa,
2: já tava lá o Brad Pitt
5: estava já com a mulher.
4: Ah, tá tudo certo, ele, já tinham terminado.
3: Não, mas o Brad Pitt já tava pegando o Rodaica.
2: É óbvio. Bem,
4: mas ele viu pegando. Depois as áreas dele.
5: E aí ele disse que na época, em 88, ele nem sabia.
4: Era o Brad Pitt. Eu acho que pra. Eu acho
2: licença
4: que
2: poética,
4: vocês abririam exceções pra quem, por exemplo? Quem que vocês gostariam que as esposas abrissem exceções?
3: Eu tenho combinado.
2: Ó, Jaqueline da recepção.
3: Tenho combinado.
2: Oi?
4: Fala!
2: Falei, a Jaqueline da recepção.
4: Ela é a tua exceção?
2: É a minha exceção.
4: Pra mim ou pra ti?
2: Pra ti, óbvio.
4: Eu vou querer também.
2: Não, ela é afim de ti.
4: Entendeu? Daqui a pouco eu vou nela.
2: A Jaqueline, ela é afim de ti.
4: Eu acho que eu prefiro um homem.
2: Tô brincando.
5: Ah,
2: não, a gente agora.
5: Jaqueline.
2: não sei nem tem Jaqueline. Não, o Brad Pitt é foda.
1: Não, mas olha só, a situação que me pega nessa situação
4: é ele. Naquela época.
2: Até hoje, com 60 anos, o Brad Pitt
5: é foda. Ele é foda hoje, imagina.
2: Foda hoje, imagina em 40 anos.
1: Tudo bem. O Brad Pitt é um dos caras mais bonitos.
4: Eu me decepcionei muito com o Brad Pitt, porque infelizmente eu me apego
5: a
4: personalidade, atitudes e tudo mais, e ele é um homem bem ruim. Para as mulheres.
3: Nem outra, ele acabou.
2: O histórico dele com a Angelina Jolie.
4: Ele bateu no avião na frente dos filhos.
2: Com a guria do Friends lá, como é o nome?
4: Os filhos retiraram
2: Jennifer
4: ali é o de menos. Ele bateu na Angelina Jolie.
2: Não é possível.
4: Dentro do avião, na companhia dos filhos. Os filhos hoje tiraram o nome dele. Os filhos dele não tem mais o nome dele.
6: Então, na real, o Mike Tyson rateou.
2: É. Aí não dá, cara. Assim, o cara pode.
4: Bons ouvidos pro que eu vou dizer. Mas eu me apego a outras coisas.
2: Bons ouvidos pro que eu vou dizer. O cara pode trair. O cara pode ser um escroto. O cara pode beber ceva. O cara pode fumar maconha.
4: Né?
2: Não importa. O cara só não pode bater na mulher.
4: Aí
2: acabou.
4: Bater é o fim da vara.
2: O que me pega nessa história toda é o seguinte, cara. 88, o Mike Tyson liquidava os caras nas lutas em 10 segundos. Em 5 segundos.
5: Sim.
2: E tudo bem, o Brad Pitt era um dos caras mais bonitos do mundo. Sim. Naquela época, até provavelmente é até hoje. Mas a autoestima dele de dar em cima da mulher do Mike Tyson nesta fase. É.
3: Mas tem só uma coisa: lutador profissional, quem luta não briga.
4: Ele não bate no cara na rua.
3: Quem luta não briga.
2: Mas envolvendo a possibilidade de uma traição.
3: Não, porque não ia dar nem zero segundos.
4: É que vamos nos atentar aos fatos. Quando ele chegou em casa e viu a mulher com o Brad Pitt, eles já tinham conversado sobre o divórcio.
2: Mas já havia uma conversa.
4: Isso ninguém
2: Brad
4: sabe.
2: Pitt com ela.
4: Mas não sabe.
2: Mas esse que eu... Não, tinha que ter.
4: Mas tudo certeza. Bem, mas ele não soube. Se ele soube,
2: não, beleza. Mas eu tô dizendo pro Brad Pitt dar em cima da mulher. Mas ele não sabe se ele deu em cima dela ou ela deu em cima dele. Ela pode ter dado em cima dele.
5: Ela pode ter dado em cima dele porque.

0: porque ela estava dirigindo uma BMW, de acordo com o relato do Mike Tyson, que o Mike Tyson havia dado, e o Brad Pitt estava na carona, porque de acordo com o relato do Mike Tyson, ele não tinha nem carro quando estava chegando
1: na casa. É porque ele, os dois estavam gravando um filme juntos.
2: Já mudou toda isso.
1: É, eles estavam gravando um filme juntos. Eu já vi o Mike Tyson falando sobre. Ele diz que abre a porta, olha ali
3: tá o Brad Pitt.
1: A cena, e ele fica assim, cara, ele sai.
3: Aí eu pego uma cerveja e fico vendo.
1: É, perdi. Não, cara, mas eu tô
0: com
1: cara, eu tô
2: com ele. Eu faço uma camiseta, eu fui traído pelo Brad Pitt.
1: Ô, meu, eu tô, mas eu tô com ele.
4: Eu carrinho de
1: lã. Imagina, tu acordou, tu tomou um banho, tu saiu de casa, tu pensou assim, eu vou pegar uma mina agora que é casada. Só que essa mina é a mulher do Mike Tyson. Se ele me pegar...
3: Mas tu é o Brad Pitt.
1: Mas interessa, Alexandre. Mas a questão é uma só.
0: Na hora da luta só existe o Mike Tyson.
1: Ô, meu, se ele te der um tapa, não é nenhum soco.
3: Tu pode deixar de ser o Brad Pitt naquele momento.
1: Ele te dá um soco, cara, tu vira
2: assim. Mas não deu.
1: Cara, o porão, os caras...
3: Mas aí...
1: Se ele te dá na cara...
3: Mas se daí se é o Brad Pitt em Era Uma Vez em Hollywood, aí o Brad Pitt é mais malvadão.
0: Né, para.
4: Mas cara... Ah, gente, mas fizeram tudo direitinho, o homem foi saber quando já tava separado.
3: Não é notícia.
2: Por exemplo,
3: que controle do Mike Tyson? Que controle.
2: Vamos supor que a Aldaico, o Fed separa da Aldaico.
3: Tá.
2: Ou a Aldaico separa
4: da Aldaico. E aí no mesmo dia.
2: E aí chega em casa, o Fed tá com a menina.
1: Então, o Mike Tyson
2: já separaram, né?
4: Já separamos. Vou ficar triste? Vou.
2: Claro.
3: Primeiro que eu não levaria pra casa.
4: Vou ter que entender, vou ter que entender, já tô separada.
2: O Fetter não levaria pra casa, no máximo na garagem.
4: Meu Deus.
0: Espera aí que eu vou subir e já volto.
2: Claro.
3: Que garagem, cara.
1: Já nós vamos no motel ali na...
3: Exato, tem lugares pra isso. Vai levar pra dentro da tua casa, né?
2: Louco. Mas não na casa não. Mas é traição, né?
3: Mas no caso da mulher do Mike Tyson, levou pra dentro da casa.
1: Não, mas também não sabe se daqui a pouco o Mike Tyson nem tava mais lá, foi só buscar as coisas. Mas igual é muita coragem. Na verdade
3: a gente não sabe de nada. A gente tem uma frase aqui,
4: a gente jogada. Tá meia hora discutindo um negócio que aconteceu há não sei quantos anos e que a gente não sabe qual é.
3: Mas o que me pega é isso aí.
1: Mas me pega ter virado notícia isso agora, porque...
4: Mas virou notícia agora?
1: Eu sabia disso já.
3: Ah, nós estamos dando agora a notícia, é diferente de ter virado 40 agora.
4: 40 anos depois?
1: Não, mas eu já sabia desse papo aí, porque eu já vi o Mike Tyson falar sobre isso. Ele é uma figura muito, muito peculiar e muito interessante, Mike
4: Vamos
1: Tyson.
4: Vamos tratar de alguma coisa
3: hoje
4: mais
3: então,
4: factual.
3: Foram estes os destaques do Pretinho factual. Básico, uma... factual, deixa Mike eu ver aqui.
4: Uma coisa que aconteceu
2: hoje, a marca de maconha.
3: Tem, mas não é relevante.
4: Diz só o título pra gente...
3: Tá, vamos nessa aqui então. Devedores de pensão alimentícia... Devedores de pensão alimentícia... Nós estamos falando da Argentina. Estão proibidos de entrar em estádios de futebol na Argentina.
4: Ai, pegou num calinho. Acho que agora vou
3: pegou
4: pagar.
3: Pegou num calinho.
4: Tá, mas acho que agora talvez vão pagar.
0: Isso é legal, sabe?
3: Chegamos a fazer no Brasil de motorista também.
1: Faz no Brasil já que tem biometria facial pra fazer.
0: A notícia é exatamente essa, Lelê, tá? Porque...
2: Calma, Lelê.
0: A segurança tá ficando cada vez mais rígida nos estádios. Por exemplo, a gente tá vivendo isso em Porto Alegre, que tem estádios grandes. A Arena e o Beira-Rio hoje, que são estádios com capacidade para mais de 30 mil pessoas, é proibido hoje tu entrar sem reconhecimento facial.
3: Sim.
0: O estádio é obrigado a saber 100% das pessoas que estão ali. Então, se tu sabe quem são todas aquelas pessoas, a Argentina resolveu fazer o seguinte, eles também estão com um processo muito semelhante de biometria e cadastramento facial lá. Então, a partir de agora, entrou alguém que está devendo pensão alimentícia, que é, assim como no Brasil, um crime muito severo e que dá cadeia, assim como no Brasil, na mesma hora, o dono do estádio, o clube, avisa a polícia e diz, olha, o fulano de tal tá aqui no estádio pro jogo tal.
3: Uhum.
0: Aqui está a localização dele, aqui está ele, a polícia se desloca, prende o rapaz em flagrante e o desloca até a delegacia. Hoje, isso no Brasil, bem como disse o Lelê, seria uma barbada de fazer. Porque tu tem nome, sobrenome e biometria e cadastramento nos maiores estádios. Lembrando, a lei brasileira é para estádios com capacidade acima de 30 mil pessoas. Não é o caso de muitas cidades, da maioria. Mas dos grandes times, fácil, fácil.
3: É. Tudo bem.
4: Fica então a dica para nossa justiça brasileira, né?
3: Claro.
4: Porque esse tipo de coisa é isso aí, né?
3: Bonitão vai lá, mete um filho no mundo, some, azar da mãe. Até porque hoje, justamente por causa da tecnologia que tem e do conforto, que tem estádios que são grandes assim, ir num jogo de futebol não é mais algo tão barato.
4: Exato.
3: Né? Ele elitizou-se o futebol. Então, se o cara tá lá no estádio e tá gastando o dinheirinho dele, né? Ele, antes disso, ele tem que cumprir as suas obrigações como pai. né? Então, vamos lá. Vamos dar uma girada na mesa, foram os destaques do Pretinho Básico. Rodaica, bota uma pra nós aí, então.
4: Salve, pretinhos, eu sou o Pedro de Porto Alegre, tenho 26 anos. De todas as dezenas de vezes nesses 18 anos ouvindo o PB, eu não imaginei que o e-mail que eu realmente escreveria seria direcionado à Rodaica.
3: Olha.
4: Acho que ela sempre teve bom entendimento sobre o assunto relação pessoal, emocional e amorosa. Eu namorei uma vez na vida. Começou no dia 1 de janeiro de 2020 e acabou em fevereiro de 2025.
2: Ah, 5 aninhos.
4: Achei que fosse a relação da minha vida e sempre tive em mente que queria que fosse o primeiro e único relacionamento que teria. Eu sabia que em alguns momentos, nesse caminho, teria que enfrentar as fases ruins da relação. Mas sempre pensei que isso não seria um problema. O fim foi tranquilo, entre aspas, pois a gente sentou e conversou, concordou que havia amor, mas que não funcionávamos mais juntos como casal. Eu sofri após o término, ao mesmo tempo que passei só vivendo de encontros casuais, preenchendo esse vazio. E foi justamente isso que fez eu mudar minha percepção sobre relacionamentos. Atualmente eu prezo por profundidade. Eu não me importo se vai levar meses para eu poder estar mais íntimo dessa pessoa. Se a gente trocar ideia frequentemente, uma vez ou outra sair, ter um date, enfim, se tiver a troca, eu tô disposto. Pra mim, o que vale agora é que o interesse mútuo e o quanto faz sentido pros dois estar vivendo aquilo ali no momento. Eu percebi que a relação não precisa ser um casamento eterno. Ela pode durar um, pode durar 5 ou quem sabe 20 anos. Mas ela precisa ser fazer sentido e ter verdade.
3: Aí, ó.
2: Verdade.
3: Belíssimo texto.
4: Tamo junto, pretalhada, diz aqui o Pedro, que tem 26 anos aí, e uma Pedro. Maturidade é, já.
2: Legal. Já virou um velho.
3: Eu jurei que esse texto tava sendo escrito por uma mulher.
2: Não, é um velho mesmo. É um velho de 26.
3: É um guri, meu.
2: Não,
3: guri,
2: aquela maturidade e a clareza parecia uma mulher. Guri,
4: mas o que que ele teve de experiência? Ele teve 5 anos de relacionamento com uma mulher que ele achava que era a mulher da vida.
2: Conexão.
4: Aí terminou, aí ele pensou, tá, vou dar uma curtida aí na vida. E aí não gostou da curtida. Quis de novo um relacionamento como ele teve 5 anos, com um pouco mais de intensidade, entrega, intimidade, certo. Troca. Tem gente que gosta
3: verdade.
4: Né?
2: Pois é, Pedro.
3: Uma vez eu falei
4: diria que todos que se casam...
3: Eu acho que é uma questão geracional. Uma vez eu falei pra um garotão, que hoje deve estar com 23, 24 anos, uns anos atrás, 10 anos atrás, menos de 10 anos atrás... 10 anos, 23, 13, não, devia ter uns 17, 18 anos. E aí ele terminou com a namorada terminou com ele. E aí eu falei pra ele, cara, pensa pelo lado bom, agora tu vai ter... Tu tem 18 anos, namorando com 18 anos, agora tu vai ter liberdade pra passar o rodo, tu tem 18 anos. E ele fala assim pra mim, mas tio, eu não sou esse cara. Eu quero me apaixonar, eu quero ter alguém só pra mim, eu só pra ela. Não quero passar o rodo.
2: Mas 18
3: eu quero sentimento.
2: Anos,
3: né? 18 anos. Eu quero sentimento, eu quero me apaixonar.
5: O comentário que tá vindo ali.
2: Não, tô
3: e aí fala.
2: Nada.
3: Tu não te apaixonou com 18 anos?
4: Eu concordo
2: contigo.
4: Não,
2: me apaixonei com 14.
4: Eu concordo contigo que é mais geracional, porque a gente já conversou até sobre isso aqui no programa, as pesquisas que tu traz sobre o comportamento dos mais jovens, o quanto é diferente do nosso quando a gente tinha cidade.
3: Sim.
4: As nossas relações eram mais intensas, a gente se encontrava, se tocava, vivia experiências,
2: todo mundo
4: hoje tudo
2: com
4: virou
2: todo
4: celular.
2: Mundo, né?
4: Todo mundo ficava com
2: a mesma turma,
4: mas era isso. E hoje em dia essas coisas não são toleráveis, porque é tudo mais, né, tipo, cuidadoso a partir do momento que tu começa a tua relação de uma forma virtual, sem muita entrega. As
2: grupos
4: experiências
2: de corrida,
4: são menores.
2: Né?
4: Hoje
2: eles fazem
4: grupos de corrida.
3: Tem grupo de corrida.
2: Grupos de corrida.
4: Mas eu não sei, essa idade mais jovem também, será?
2: Eles estão fazendo aí. Hoje eles só querem correr
4: 17,
2: maratona,
4: 18?
2: Né?
4: Hoje não,
2: correr
4: 5 km
2: é uma bobagem.
3: Não, eu acho que é pra mais de 40.
2: O quê?
3: A galera correndo 30 e pouco.
2: Louco, tem uma gurizada correndo, mano.
3: Gurizada correndo, não consigo imaginar.
2: Eles não querem mais beber e transar, eles querem correr.
3: Não
2: tá errado.
0: Sexta de noite eles já terminam o rolê cedo, porque sábado de manhã tem um longão.
4: É que sabe o que acontece? Talvez a gente não tenha que julgar os atos. Por exemplo, a pessoa gosta muito de transar e transa com todas as gurias. A pessoa gosta de acordar às 5 da manhã e correr. A pessoa gosta de acordar de manhã e sentar na sua cadeirinha de gamer e jogar o dia inteiro. Eu acho que não, o julgamento não é do ato. Eu acho que o julgamento que a gente tem que entender é o que, que isso causa na pessoa. Talvez aquele prazer que a gente tivesse lá atrás, aos 15, 16 anos, onde a gente tinha menos alternativas, era ficar... sair nas festas com as amigas, fazer a função, hoje eles tenham esse essa mesma sensação jogando na frente de uma tela.
3: Sim.
4: Ou acordando às 5 da manhã pra correr, correr em grupo.
3: É,
4: e isso supre alguma necessidade que pra gente era só ficar, conhecer gente, sim, ter experiência.
2: Não, mas, Daico, o que eu só acho, daí pois é a opinião do...
1: Cigarro,
2: se puder falar no microfone, a gente
3: ouve melhor. Não, se puder não interromper o colega.
2: Não,
3: também,
2: o que eu só... Aí é a opinião, Rafael, latão, não do Pretinho.
1: Um latão e um cigarro, 5 da manhã, é muito melhor correr.
4: Mas eu não
1: gosto. Porque nós temos que falar, um latão de procedência.
3: Um latão de procedência.
1: Um longão, um Wilton longão. É bom, aí os caras querem correr. Corre da polícia quando precisa. Tem que sair correndo.
3: Deixa todo mundo ser feliz fazendo o que quer.
4: Mas deixa o Rafael experimentar o que ele ia trazer.
2: A opinião, Rafael, do programa, o que eu só acho, e eu não é um julgamento, tô falando bem numa boa, que eu acho que tem fases e momentos pra tu também descobrir
4: fazer coisas.
2: Outras coisas, porque daqui a pouco tu bate aos 40 anos e viu assim, e começa a fazer coisa de guri. Uhum. Entendeu? Com 40 anos, porque no momento tipo que tu podia ter dado, né, conhecer mais gente.
3: No momento que tu era guri, tava fazendo coisa de 40.
2: Aí tu
3: vira
2: o vovô garoto querendo fazer um monte de merda com 40. Depois tem filho, não cuida de filho, não é um pai presente, não é nada, porque ele quer viver a vida da festa. Mas são momentos, mas é a minha opinião só, né?
4: Não, mas eu concordo contigo, eu acho que isso é uma coisa que vem de tempos também, eu acho que se invertem esses momentos e depois o homem não consegue focar no que realmente deveria, né? E pra mulher não há escolha, porque a partir do momento que ela engravida e tem o filho, ela vira mãe.
2: Exato.
4: E aí ela vira mãe 24. Ah, mas eu fico um turno. Não, mas eu sou a mãe. Eu
3: e ela vai ser mãe pro resto da vida, né?
2: É. E o pai deveria
4: ir pro resto. O pai talvez tenha mais um relacionamento, mais dois filhos, depois tem mais um com mais um filho, depois tem outro.
3: E vai deixando mães pro resto da vida sem ser pai.
2: Pois é.
3: É foda.
2: Porque quando tinha que fazer patuscada, fez de velho.
3: É. 18 minutos pras duas, Leandro. O que tu tem pra nós aí? Fala, Pretumbras. Qual é a raça de gato que é brother de todos os outros?
4: Dos outros gatos?
3: Isso. Raça de gato que é brother?
2: Charadinha?
3: Charadinha.
4: Ai, é charada.
2: Tava esperando. Pô,
3: aliás, eu gostei do... Eu acho que esse cara até já escreveu pra nós aqui.
5: Ah, é o Parça.
3: Gato Parça.
5: Gato Parça.
3: Muito bem, Alexandre.
4: Claro. Existe essa raça?
3: Não, é persa.
4: Ah, é persa.
3: É o gato Parça.
1: Ah, um trocadilho.
3: Nos mandou aqui o Emiliano... Utermo.
5: Muito bom, hein, Emiliano?
3: Ele é gerente... Cara, olha esse...
5: O que ele é? Gerente?
3: Gerente de propriedades do Lago de Como, na Itália.
5: Na Itália, claro.
3: Como? Ah,
5: legal, hein?
3: Itália. Ele
5: deve ser o cara que cuida das propriedades do lago, em volta do lago.
1: Mas ele mora... Não era difícil acertar.
4: Não! Ele mora lá, então.
3: Tipo um síndico? Tipo um síndico.
4: Tipo isso.
3: O zelador, o
1: ele
3: síndico.
1: É o caseiro.
3: O cara que cuida. E sabe o que ele tá pedindo pros...
4: Privilégio,
3: imagina.
4: Itália,
3: manda um privilégio pros amigos DRS. Deve ser do RS.
2: Que do RS. Acho que do Rio Grande do Sul ele quis dizer isso.
3: Como vive muito tempo lá, já não tá mais com o artigo correto.
2: Exatamente.
3: Os amigos DRS. Mas muito boa essa charadinha.
5: Muito legal.
2: Ah, eu achei.
3: É que ontem a gente teve um gato persa aqui. Ontem, né?
5: Ontem e anteontem.
3: É, são os gatos parças, né?
5: Tudo bem.
2: Tudo bom, Lele.
3: Rafael.
2: Alexandre, tem um primeiro e-mail aqui. Olá, pretis, me chamo Lidiane, moro em Alegrete, escuto você diariamente em
3: ambos. Ela mora no Alegrete. Se ela é de Alegrete, do Alegrete, ela mora no Alegrete.
5: No Alegrete.
2: Bom,
4: gente, não é uma regra. A gente fala assim, mas pode falar em Alegrete também, né?
2: Aí eu entendo o que ela tá querendo dizer. Manda meu primeiro e-mail pra fazer uma reclamação. Esses cartões estão ficando bem chatos, principalmente pro anão Rafinha. Esses dias o mesmo foi expulso por conta de um chato que disse que o programa estava melhor nas férias dele. Eu discordo. A junção do Rafinha, do Vini Moura e o Gordo Léo deixa o programa com uma vibe sem igual. Fetter, para de ser chato e para com esses cartões.
3: Vem fazer aqui o programa então. Vem fazer o programa pra ver como é que vai ser. Quero ver como é que tu vai atuar aqui.
2: Essa é uma opinião de uma
1: ouvinte. Se fosse o Rafinha dizendo isso, daria um amarelo pra ele.
3: Foi muito mas como não é?
2: Você deveria tomar um amarelo. Rodaica amarelo.
3: E Rodaica amarelo, Fetter o quê, cara? Já chega em casa. Já chega em casa, aqui não, né?
1: Nós não temos culpa do que o programa tem 20 anos, não temos culpa tem dos 19. Outros que te enjoaram. Nós estamos te enjoando só agora, que isso aí já é resquício do passado.
3: Não é. Claro o passado era muito mais fácil.
1: Tu não tinha paciência com o Papael, imagina com a gente.
2: É o primeiro e-mail da Lidiane.
1: Tu xingava o Escova, que até faleceu já, tu xingava, eu já ouvi.
4: O Escova morreu?
3: Morreu.
1: Tem uns 10 anos.
3: Infelizmente.
1: E morreu o Tatá esses tempos.
3: Ah, para que o Tatá morreu.
4: O
3: Tatá era o parceiro do Escova, Tatá e Escova, faziam o Faustão na Bandeirantes.
1: Aí eles brigaram, e aí o Escova...
3: Aí, galera! Aí o Escova vem morar em Porto Alegre aqui.
2: Eu sei que tu não gostou do e-mail, mas não terminou o e-mail ainda.
3: Não, eu gostei, tô brincando. Não,
2: tu já, Fete, deixa de ser chato, parará, quando tu expulsa o Rafinha, o programa perde um pouco da graça, Messi manda, logo lá, esbilocada, ela é público de todos nós, inclusive meu, beijo a todos.

0: Lidiane.
1: Lidiane, eu
2: primeiro
1: vou te falar
2: e-mail
1: uma coisa.
2: Dela.
1: Que legal, obrigado pelo teu primeiro e-mail, Lidiane. Manda sempre que tu quiser aqui pra nós.
2: Primeiro e-mail dela.
1: Essa parte eu já entendi. Essa parte eu já entendi.
2: É que tu gosta de, às vezes, trazer uma ênfase maior, porque, pô, é um ouvinte que nunca tinha mandado.
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1: O e-mail da Rodaica que ela leu também foi o primeiro e-mail. Adorei o primeiro e-mail da Lidiane. Adorei o primeiro e-mail da Lidiane. Primeiro e-mail da Lidiane, do Alegrete.
3: Do Alegrete.
1: Adorei, adorei.
3: Em Alegrete.
1: Mas Lidiane...
4: Não se iluda, Lidiane.
1: É difícil, Lidiane, eu te dizer alguma coisa, porque estar aqui nesta posição... encarando esta bancada todos os dias, né, com as diferenças entre cada personagem e personalidades.
4: É um privilégio,
1: mas é muito difícil. E aí, então, ao invés de me chamar de chato, porque eu expulso um indisciplinado...
3: Isso é verdade.
1: Quem sabe tu pede pro indisciplinado
4: não ser indisciplinado.
1: Aí ele não vai ser expulso,
2: é verdade. Então todos deveriam sair do programa. Que não,
1: mas é que não é todo mundo que é expulso, né?
2: É. A maioria tem sido eu, Alexandre.
1: Por quê? Porque você é o mais indisciplinado.
0: Eu te mando, mas vê se tu vem de bola virada e expulsa o cara. Foda também. Nós estamos só de boa aqui. E aí tu vem de bola virada e nós estamos aqui só brincando.
2: E aí meia coisa que o cara fala, isso. Vai pra rua.
0: Aí o cara fala assim, pô, tu vê só o blusãozinho. É uma baita mijada também. Porra, tá aqui de boa, vim. Pô, vim lá, pô, tava lá alvorada lá com as gurias. Tava num bagulho, agora que eu ia fazer
2: Tu não tá na estrada,
1: mas por outro lado. Mas por outro lado.
0: Com duas gordinhas.
1: Isso. Que foi? Tu não sabe parar, né? Tu não sabe a hora de parar. Tu não sabe a hora de parar.
0: Não é a primeira vez que tu me fala isso.
1: Tu não sabe a hora de parar.
0: Não é a primeira vez que tu me fala isso.
1: Ele afasta do microfone e fica largado assim. Por outro lado, nós temos aqui um ouvinte chamado Rafael, teu xará, teu tocaio, que ele diz o seguinte. Que programa foi esse de ontem, 6 da tarde? Foi um absoluto caos do entretenimento.
3: Foi.
1: Teve discussão, expulsão do Rafinha no meio da treta com o Ivan.
3: Volta,
1: o homenzinho saiu xingando todo mundo, putinho da carinha. Aí depois o juiz resolve chamar ele de volta porque se arrependeu da expulsão. Eu tava sem acreditar no que eu tava ouvindo e não parou por aí. Foi uma chuva de discussão por discordância até o final. Na hora do voto do craque ainda teve enredo, debate, confusão, um dedo no olho, girateta e puxão de cabelo. Parecia final de reality show. Parabéns, Fetter e companhia. Fazia tempo que eu não dava tanta risada. Sinceramente, eu não sei o que aconteceu ontem. Se tomaram uma coisinha. Pior que nada. É só sexta.
2: Muito café.
1: Se a resenha na redação antes do programa tava boa demais, tava boa demais. Se o rolê depois do programa que vocês comentaram que iam fazer prometia muito. Prometia. Falei. Cumpriu? Entregou?
2: Cumpriu.
1: Entregou?
2: Muito legal.
1: E vocês já estavam no clima. Eu só sei que foi bom demais. E vou dizer, admirei não ter tido mais expulsões. Na verdade, o juiz é parcial e expulsa só um integrante, que eu não vou nem citar o nome, mas ele tem um privilégio de estar nessa bancada.
4: Privilégio!
1: Parabéns pelo entretenimento de qualidade que vocês proporcionam para a audiência. Ontem vocês transcenderam. Mandou aqui o Rafael. É. Tem dias que são mais legais que os outros, né?
2: É que é noite.
4: Dias vocês transcendem, né?
1: É, transcendemos ontem. Ontem transcendemos.
0: O que é transcender?
1: É ir além da expectativa.
2: Ultrapassar
1: assim.
2: Os limites.
1: É.
2: Ou fazer
1: ultrapassar
2: uma
1: as expectativas.
3: É.
1: Ser mais do que os outros esperam. Transcender.
0: Isso. Obrigado. Nós vamos acabar as duas hoje?
1: Vamos.
0: É que eu tenho que voltar pro Alvorada.
1: O que tu vai fazer em Alvorada?
0: Ah, eu tava lá com o negócio lá.
1: Que negócio?
0: Um negócio.
1: Então vamos fazer o show do intervalo pra tu poder ir pra Alvorada.
2: Tá, vamos ver se é galo.

0: Gêmeas.
1: Duas gordinhas estão fazendo uma massa como ela pra ti?
0: Vamos lá, eu, Joia Rara, o Amiguinho, o Oito Dedo, o Tiquinho de Estátua e o Steve Wonder.
1: Que legal. Steve Wonder?
0: Isso.
1: Quem é esse? Eu não conheço.
0: Um amigo meu que é surdo.
1: Nem o Tiquinho de Estátua. Surdo? Ah, Steve Wonder é surdo?
0: Isso.
1: Mas o Steve Wonder
0: é cego. Mas ele toca um piano, que é uma loucura. É.
2: Meu Deus do céu.
1: Sabe que não, na história não é só
0: o Steve... Beethoven, o cachorro,
1: não é só
0: o
1: meu,
0: né,
1: amigo Steve Wonder, que é surdo e tocava piano.
0: O cachorro também, né?
1: Não, não, o Beethoven não era um cachorro.
0: Cachorro. Olha, eu vi o filmezinho.
1: Não, pera, eu não tenho paciência.
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1: Estamos de volta com o Pretinho Básico. 4 minutos para as 2 da tarde. Pedido de doação de sangue urgente para o Hospital Regina em Novo Hamburgo. Bom dia, vem através da audiência do Pretinho. Aliás, venho pedir para a audiência do Pretinho ajuda para o amigo Vitor, que sofreu um acidente em Novo Hamburgo e precisa urgente de sangue O positivo e O negativo. É o Vitor Leonardo Nunes Bota. Vitor Leonardo Nunes Bota, precisando de sangue O positivo e negativo no Hospital Regina em Novo Hamburgo. Ficou faltando alguma coisa aí, não? Tá na hora de acabar já, infelizmente.
0: Um toquezinho.
1: O toquezinho do que, Ivan?
0: Toquezinho que dia 29 de maio, no Teatro Túlio Piva, tem Sextou no PB.
1: Olha que legal.
0: Últimos ingressos, o e-mail é...
11: showdopretinho.com,
0: pra isso.
1: Não consegue, site, né?
0: Não, eu não,
1: não
0: sei.
1: Não consegue,
0: site,
1: né?
0: Site, eu não sei o que é isso. Showdopretinho.com e já tem as outras datas lá. Então, compra.
11: Boa.
0: Elenco rodativo.
11: Rotativo.
1: Rotativo.
0: Isso, rotativo.
1: Com o Lelê é a rotativo.
0: Ele vai estar lá.
1: Então é a rotativo.
0: Eu vou estar lá também, o mestre. O amiguinho, vai ter uma turma da pesada.
1: Já Rara vai estar lá?
0: Obrigado.
1: Foi pra ele. Ó, mais um e-mail aqui agora sobre o programa de ontem. Indignação com o programa de ontem. No Pretinho das 6, fiquei indignada com a expulsão do Rafinha.
11: Ah, eu tenho falado.
1: Vocês se prevalecem porque são maiores que ele.
11: Olha como ele gosta quando folga no cara, né?
1: Vocês se prevalecem porque são maiores que ele. Só porque o homenzinho tem menos de 1,60.
11: Uns 67 com meio. Calma aí, dá a informação correta.
0: E diminuiu.
11: Eu diminuí, eu tinha 68.
12: E diminuindo, porque
0: 1,67,
12: uma pessoa
0: diminuindo.
12: Foi no nosso show 1,67, e a pessoa disse que tinha 1,67 e tirou uma foto com o Rafinha. Mais e o Rafinha alto. Tá menor que ela.
1: Não, enfim, não. Ela diz aqui, a nossa ouvinte, que eu não sei o nome. É, só porque o homenzinho tem menos de 1,60, vocês acham que podem fazer o que quiserem com o coitado?
0: Não é homenzinho.
1: Primeiro, ele não é coitado.
11: Mas, não
1: é
11: que ele não tem menos de 1,60.
1: É, não é coitado. As revoltas de pincher raivoso dele são totalmente válidas.
11: Não, mas é, comigo assim nunca é um elogio.
1: E o pior é que tu vai criando isso, né?
12: É o público.
1: Vai conquistando,
11: mas
1: isso
11: é que
1: junto
11: tu
1: ao
11: dá
1: público.
11: Dá uma ênfase maior quando quer me sacanear.
1: É que é pra isso que eu tô defender, aqui, né? Senão eu não estaria aqui.
12: Tu também deu ênfase maior no e-mail que tu leu ali que tava sacaneando ele.
1: É uma questão.
11: Mas ele xingou, ouvinte, eu agradeço.
12: Foi grosseiro.
11: Ele xingou, ouvinte, eu agradeço.
1: Eu não xinguei, ouvinte, eu só disse pra ela que não é fácil.
11: Tu disse, vem aqui fazer então.
1: Vem aqui fazer pra tu entender. Vem aqui fazer pra tu entender.
0: Eu ia botar em ti, mas me
1: calça as minhas botas e vem fazer a minha caminhada.
2: caminhada. Não, foi isso que eu disse pra ela.
11: Não foi isso que eu disse.

0: agora tu usou uma metáfora.
1: É, ô Vitor Ramil, não foi
2: isso. Não, não, é isso aí, Biel. Nas pegadas da.
0: Mas e aí?
3: Não, isso
0: aí
3: não.
4: As revoltas do pincher raivoso são totalmente válidas. E o pior, ele não pode nem reclamar que já querem colocar o baixinho de castigo. Deixem um homenzinho viver e espalhar sua indignaçãozinha pelo programa.
0: Indignação.
4: Brincadeiras à parte, amo vocês, Rafinha, eu sou teu público muito. E agora faz a boa pra mim aí, manda um...
5: Que privilégio,
4: muito
5: gafanhota
4: boa.
5: Ou gafanhota?
4: Gafanhota não mandou o nome aqui.
5: Tudo
4: tá
5: bem.
4: Legal. A galera entende a nossa brincadeira aqui, a nossa farofada, não tem erro. Rodaica! Cara de mal poderia ser só uma pizzaria temática, mas é a cara de mal colocando a escolha do craque do episódio. Quer votar em primeiro hoje?
6: Posso votar.
4: Então,
6: mas
4: bora.
6: Antes quero avisar que às 7 horas tem episódio novo.
4: Hoje é quinta-feira de novo.
6: De novo. Já vamos pro nosso quinto episódio no canal, hein? Inesperadas no YouTube. E terceiro episódio na RBS TV hoje, às 23 horas. São episódios diferentes.
4: Certo.
6: Porque no canal do YouTube é a nossa casinha real.
4: É inédito, né?
6: É lá onde a gente tem todos os episódios dessa primeira temporada. Então a gente chega no quinto hoje. E na RBS TV estão sendo apresentados alguns episódios. Nesse horário que é bem bacana também, das quintas-feiras, às 11 horas da noite, que é logo depois das duas novelas que dão emenda agora na programação da Globo. É, mas no arroba canal Inesperadas, que eu quero convidar a nossa audiência, inclusive que está nos assistindo no YouTube, já vai ali e já no, se inscreve no nosso também.
4: Se inscreve, claro.
6: Especialmente a mulherada, que vai se identificar bastante com o episódio de hoje.
4: Perfeito.
6: Certo? Tá bem.
4: Muito bom. Vou votar em quem?
6: Ah, e aí eu tinha que votar, né?
4: É, tem que votar no caso.
6: É, vou ter que votar. Eu vou votar no Rafa Gomes.
4: Por algum motivo especial?
6: Pela produção do programa, que é o que ele faz, né?
4: Tá bem. Rafa Gomes, vota em quem?
1: Eu vou retribuir o voto pra Rodaica, porque tu ia pular um destaque muito legal e ela não deixou tu pular.
6: Oh.
1: É, ela falou, não, o que que tem mais aí? Lê pra nós.
4: Uhum,
1: então verdade. Eu voto na Rodaica.
4: Eu acho então que foi ela que fez o leu. Eu tinha dois, eu escolhi um.
6: Claro. Disse que não ia ler nenhum.
1: Ela falou.
6: Isso. Partindo do princípio que tu não ia ler nenhum.
4: Eu escolhi o que ler, então tu vai votar nela.
1: É a hora que eu falo no programa, deixa eu falar um pouco mais, eu voto nela.
4: Tá ótimo, eu aceito, tudo certo. Lelê, vota em quem, Lelê?
3: Eu queria aproveitar que a Rodaica convidou a galera pro YouTube, né? E a galera já abriu o YouTube pra se inscrever no canal Inesperadas. Também aproveito o embalo pra se inscrever lá no canal Eu Quero Ser Seu Amigo de Novo, no qual eu também lanço lá conversas com vários ícones do nosso rock gaúcho.
4: Tá muito legal, Lelê.
3: E a dessa semana é a terceira parte com o Mano Chains, cara. Como eu trabalhei muitos anos com o Mano Chains, então essa conversa ela acaba rendendo mais.
6: Ah, lembranças. É uma conversa íntima.
3: É porque ali, né, o Mano sempre foi um cara muito empreendedor na questão profissional da comunidade ninjitsu, então a gente fala muito sobre o business da banda há 20 anos atrás, as diferenças com hoje e tal, então tá ali o terceiro episódio hoje também com o Mano Chains, então depois que verem Inesperadas, podem ver ali Eu Quero Ser Seu Amigo de Novo e reforçar esse convite pra galera se inscreva no canal.
4: Boa, isso aí.
3: Isso ajuda o canal a aparecer mais.
6: É, os canais eles precisam que as pessoas se inscrevam.
3: Se gosta, vai lá e se inscreve.
6: Aliás, eu já vou aproveitar só mais uma coisinha, porque a Alice Bastos Neves, que é a minha dupla de Inesperadas, acabou de me mandar um WhatsApp dizendo que entrou neste momento no Uber. O Uber está nos ouvindo.
4: Olha,
6: se chama Márcio, e pediu que a gente mandasse um beijo pra ele. Então,
4: Márcio.
6: Beijo pro Márcio e beijo pra Márcio. Alice também.
4: Querida.
6: A minha duplinha de Inesperadas. Hoje, episódio novo às 19 horas no YouTube.
4: Boa, Lelê,
3: então,
4: votou?
3: Um abraço pro Márcio e um voto na Rodaica.
4: Beijo,
3: segundo Márcio. Voto pra Rodaica. É, Márcio, Ivan, vai votar em quem, Ivan?
2: Márcio, eu queria fazer um convite a todos.
4: Qual o convite?
2: Todo mundo faz, eu não vou convidar mais.
6: É um canal no YouTube?
2: O quê? O meu convite?
6: O teu convite? Não,
4: o que seria, Ivan?
2: Pode
4: falar.
2: Roda de capoeira que nós vamos estar realizando ali na rodoviária.
4: Sete e meia.
6: Rodoviária.
4: Te deixo ali,
6: é um
4: te dou uma carona.
6: Né? É um horário bom na rodoviária.
2: Nosso mestre de capoeira.
6: Mestre!
2: Isso, o mestre mórbido. E ele vai estar fazendo lá uma roda de capoeira hoje, 7:30 da noite, ali perto da rodoviária. Ali.
4: E o teu voto?
2: Eu vou votar no... Ai, meu não, ai, eu... ai, bateu.
6: É,
2: olha só, eu voto no... Não, eu voto no... Daqui a pouco eu fico triste. Eu voto no...
4: Quando baixa.
2: Baixa, eu fico triste.
4: Quando faz a curva.
2: Por isso que eu fico dando uma calmadinha, né? Eu voto no meu garoto aqui.
4: Ah, claro
2: no
4: que meu pai, óbvio. Pai aqui. Não sei nem por que eu pergunto, é óbvio que eu voto nele. Não sei nem por que eu pergunto.
2: Então eu não vou votar mais.
5: É, não, eles estão nessa aí.
2: Se vota lá, então eu voto em ti. Já vou ficar cocô, eu voto em ti. Vou embora, que as gordinhas estão me esperando. Entendeu? Vai acabar a massa com mulher, que elas comem bem. Olha só, eu voto em ti.
4: Não,
2: eu voto em ti.
4: Não,
2: eu
4: voto
2: em ti.
6: Não, eu
2: voto
6: em ti.
4: Não vou aceitar. Não vou aceitar,
1: vale, já votou no Rafinha. Primeiro, ele votou no Rafinha.
2: Eu vou votar no Rafinha, valeu, claro,
4: Rafinha, vota em quem?
7: Eu vou votar no Ivan.
4: Cara, a atuação de vocês hoje foi péssima.
2: Sim,
4: por isso que eu não ganhei. Deixa eu te dar uma sugestão, Ivan. Ivan, deixa eu te dar uma sugestão, Ivan.
7: É Orquídea Pretinho.
4: Deixa eu te dar uma sugestão.
2: Eu quero até quatro.
4: Com uma só eu quero te dar. Convida o Rafinha agora pra ir lá comer as moelas com as gordas.
3: Isso.
4: A massa com miúdos.
7: Que grosseria.
2: Ué, por que grosseria?
7: Não dá preferida.
2: Cara, ele que fala que vai comer massa com moela com as gordas.
7: Gordinha.
2: Não, só um pouquinho. Gordinha, tu não conhece. Elas, é? Tu não batizou elas, tu não tem nenhuma intimidade. Eu respeito a tua família, tu não tá respeitando meus negócios.
4: São teus familiares?
2: Bom, primos.
7: Eu ia fazer um convite, mas não vou, vai ser às 18 só.
4: Rodaica, meu voto craque do episódio. Vai votar em quem?
7: Eu votei no Léo.
1: Tá, tu vai votar em quem?
4: Eu vou votar na Rodaica, também veio muito bem de capivara hoje.
2: Ai, só tá vota na tua mulher, rapaz. Tu acha que eu já não marquei aqui, ó? Pode dar uma facada, tô puto contigo.
4: Quantas facadas?
2: Às 6 eu não, dou 8 facadas. Eu tô com mais.
4: Mas não eram 7 facadas?
2: Não, 7 facadas.
4: Muito obrigado pela sua audiência. Se você curte essa loucurada que a gente faz todo dia aqui, duas vezes, duas horas por dia. Volte conosco às 6 da tarde, nós vamos voltar também. Tchau!
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9: E olha só a dúvida do Roberto. Doutor, tenho um problema com meu amigão. Quando eu me estimulo sozinho, ele não fica completamente duro. Ele fica tipo com uns 16 centímetros. Mas quando eu tenho relação sexual, ele fica até 19. Isso me incomoda, porque eu só fico com ele realmente rígido, bem duro, quando tô com a mulher. Às vezes isso é bom, mas às vezes é chato também. O que que eu faço? Olha, de fato, o tamanho final do pênis em ereção tem muito a ver com a qualidade do estímulo. Então, possivelmente, você se sente muito mais estimulado quando você tá com uma parceira do que quando você tá sozinho. Isso é algum problema? Tá te incomodando, você acha que às vezes é meio chato e tal, mas você consegue se divertir sozinho. Provavelmente você consegue ejacular. Não vejo isso como um grande problema. E quando você tá com uma parceria, aí sim, nem se discute, você fica mais satisfeito ainda. Agora, talvez aumentar o seu grau de estimulação quando você próprio tá buscando desejo ou prazer e intensificar esse desejo, por exemplo, só se masturbar quando você tiver com bastante estímulo, com bastante vontade, talvez isso faça com que ele fique um pouco mais rígido e que você fique um pouco mais satisfeito. Tá com dúvidas? Escreve pra gente, @JairoBowerOficial.
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6: Atlântida, rádio das nossas vidas, é a melhor vibe do FM. Salve, salve, Domingão. Salve, salve, o balancinho bom. E aí, como é que tu tá? Tudo bem? Numa relax, numa tranquila, numa boa? Vamos que vamos, é o balancinho bom chegando nas ondas da Atlântida para todo o Rio Grande do Sul e também para o mundo inteiro no atlântida.com.br e também no aplicativo da Rádio Atlântida. Cada vez com mais conteúdos, muita coisa legal te esperando por ali também. Seja na tua loja do Android ou do iOS, é só colar junto com a gente, botar ali Rádio Atlântida e tu vai ter tudo que precisa saber sobre entretenimento. Vamos que vamos, eu sou o Rodrigo Adams, estou na área junto contigo até as 3 da tarde com esse programinha campeão de audiência no final de semana da Atlântida. Muito obrigado pelo carinho, do prestígio, da tua parceria. Todos os domingos a partir das 2 da tarde a gente cola sem intervalo comercial. Então a partir de agora eu quero teu recado, a tua mensagem ali no arroba Rodrigo Adams e eu tô na área com meu parceiro, o rei das mixagens, o cara da gravação, o cara que toca a barca junto comigo aqui no Balancinho Bom. Tô falando do nosso DJ Dico, lendário DJ Dico, que também tá ali no Instagram, arroba Alexandre Costa DJ, arroba Rede Underline Atlante do nosso perfil oficial. E bora começar o Balancinho Bom na elegância de

Atlântida, Rádio das Nossas Vidas, é a melhor vibe do FM. Fechando o primeiro bloco de sons com Jack Harlow, Love On Me, uma versão do DJ Júnior da Ilha. Teve também Sexy Red, Bruno Mars com Fat, Juice and Wet. Laro, Mariah Carey com Big Energy, uma versão do DJ Khalid. B2K, Bum Bum Bump. Eminem com o clássico The Real Slim Shady. Florida, My House, Ja Rule, Clap Back. E a gente abriu os trabalhos com Eve, Who's That Girl. Balancinho Bom vai junto contigo até as 3 da tarde nas ondas da Atlântida, em todo o Rio Grande do Sul e também no mundo inteiro, no Atlântico.

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Bora de salve pra turma aqui? Vamos ali, a galera que colou no arroba Rodrigo Adams. Eu postei ali uma chegada na Atlântida na última semana e o pessoal ali sempre mandando recado, aquela coisa toda. Então, um abraço pro Marcelo Soares e a Vânia, a galera de Estância Velha. Pati Lousada, diretamente de Pelotas. Quem mais aqui, ó? Parará, parará, parará. Achei aqui, ó. Karine Altenhofen, de Dois Irmãos, sempre na escuta. Juliana Mols, diretamente de Santa Cruz. O Luciano Silva, de Floripa. Luana Burtê, de Rio Negrinho, Santa Catarina. Luciane Feoli, de Porto Alegre. O Mário Peixoto, de Cachoeira do Sul. Thiago Muscop, de Novo Hamburgo. Enfim, toda a galera. Fernando Antonello, de Santa Maria. Todo mundo tá ouvindo Atlântida. Muito obrigado pelo carinho da audiência. É pra essa raça que a gente cola. Com mais música a partir de agora, abrindo os trabalhos com Mary J. Blige.

0: Atlântida, rádio das nossas vidas, é a melhor vibe do FM, vibe boa, teve esse balancinho bom, que termina com a elegância de Mark Ronson, Bruno Mars e Trinidad James com Uptown Funk. Teve também Dua Lipa, Don't Start Now, Run DMC, Jagged Edge com Let's Stay Together, Together Forever. Teve Usher, Lil Jon e Ludacris com Yeah, clássico, clássico, mas isso aqui me lembra as noites da Liquid, vamos, segue. Beyoncé, Check It On It, Tommy Richman, Million Dollar Baby, Tragedy, Hey Oh, e a gente abriu os trabalhos com Mary J. Blige, Family Affair. Esse foi o Balancinho Bom aqui no Domingão da Atlântida, agradecendo o carinho da tua audiência, da tua parceria e, claro, da tua conexão ali no meu perfil, no arroba Rodrigo Adams, também no perfil do meu camarada DJ Dico, arroba Alexandre Costa DJ, e no perfil oficial da Rádio das Nossas Vidas, Rede Underline Atlântida. Que seja um ótimo domingo pra ti, segue sintonizado aqui na Rádio das Nossas Vidas, e amanhã, a partir das 7 horas, estamos na área com mais uma edição do nosso Despertador, o Morning Show número 1 do Rio Grande do Sul, certo? Ótimo domingão, tô indo nessa, valeu, falou!
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4: E aí, por aqui, Thiago Zirbes, esse é o Te Liga no Campo, perguntando se você já imaginou usar abelhas para aumentar a produtividade de uma lavoura? Pois é, no Rio Grande do Sul, isso já é realidade. Em áreas de carinata, uma cultura de inverno que vem ganhando espaço, produtores estão apostando na chamada polinização assistida. Na prática, milhões de abelhas são levadas até a lavoura para ajudar no processo natural da polinização. E o resultado chama atenção. A produtividade pode aumentar em até 15%. Além disso, melhora a qualidade do óleo produzido e ainda reduz o impacto ambiental da produção. Só no ano passado, por exemplo, mais de 200 milhões de abelhas foram usadas em cerca de 870 hectares. A expectativa é crescer ainda mais nessa safra. É a prova de que no agro, inovação nem sempre vem só das máquinas. Quer saber mais? Acesse a coluna da Gisele Leblen em GZH. Até ele te liga no campo. 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Até a próxima.
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1: A jovem de 18 anos foi passar o final de semana na casa da sua avó e de seu avô, que era quem? Mesli! Quando chega a noite, a moça vai pro seu quarto, tira toda a roupinha e deita na cama. A sua avó entra no quarto e pergunta:
2: Gavanhotinha, o que que é isso, netinha?
3: Isso o que, vovó?
2: Você sem nenhuma roupa?
3: Não, vovó, estou usando o pijama do amor, respondeu a jovem.
2: Poxa, que legal, diz a gavanhota.
1: Chega a noite, o mestre entra no quarto e vê a sua velhinha, no caso a vovó, nua.
2: Que isso, que linda gavanhota? Isso o que, meu velho? Você deitada sem nada, nua.
1: E a velha responde:
2: Mestre, que linda, eu não tô sem roupa, estou usando o pijama do amor.
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2: pelo menos podia ter dado uma passadinha.
4: Mas que bárbaro.
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1: Ursinho polar, bem pequenininho. Ele que chegou na mamãe e falou: mamãe, eu sou um ursinho polar. Ela falou: mas é óbvio que é um ursinho polar, meu filho. Com certeza, mamãe, que eu sou um ursinho polar, mas é óbvio. Mas, meu filho, tu é um ursinho polar, meu filho. Vai lá e fala com teu pai pra tu ver. Aí chegou: pai, eu sou um urso polar. Mas é claro que é um urso polar. Eu sou um urso polar, teu avô é um urso polar, tua avó é um urso polar, tua mãe é um urso polar, tua bisavó é um urso polar, a minha sogra é um urso polar, tu é um urso polar. Tá bom. Aí o gurizinho foi brincar. Foi brincar e voltou. Mas papai, tem certeza que eu sou um urso polar? Pô, eu te falei, tu é um urso polar. Ah, então tá bom. Aí voltou de novo. Não, papai, mas tem certeza mesmo que eu sou um urso polar?
2: Puta merda, sério?
1: Aí ele: porra, mas por que que tu tá com dúvida que tu é ou não um urso polar? Aí ele: é que eu tô com frio pra caralho.
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Insomnia de Faithless foi lançada em 1995 e ela foi um grande marco na música eletrônica justamente por transformar a pista de dança quando ela toca. 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
1: A jovem de 18 anos foi passar o final de semana na casa da sua avó e de seu avô, que era quem?
2: Mesli!
1: Quando chega a noite, a moça vai pro seu quarto, tira toda a roupinha e deita na cama. A sua avó entra no quarto e pergunta:
3: Gavanhotinha, o que que é isso, Netinha?
4: Isso o que, vovó?
3: Você sem nenhuma roupa?
4: Não, vovó, estou usando o pijama do amor, respondeu a jovem.
3: Poxa, que legal, diz a gavanhota.
1: Chega a noite, o mestre entra no quarto e vê a sua velhinha, no caso a vovó, nua.
3: Que isso, que linda gavanhota? Isso o que, meu velho? Você deitada sem nada, nua.
1: E a velha responde:
3: Mestre, que linda, eu não tô sem roupa, estou usando o pijama do amor.
1: E aí o mestre:
3: pelo menos podia ter dado uma passadinha.
5: Mas que barba,
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13: Olá, bom fim de tarde, amigo e amiga ligados na programação da Atlântida. Estamos chegando com o Pretinho Básico do fim.

0: de tarde de 21 de maio de 2026, esta quinta-feira que começa a ficar mais fria com o desaparecimento do sol. Brigadaço pela sua audiência, você que tá com a gente aqui no Pretinho Básico todos os dias a 1 e às 6 da tarde ao vivo. 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Muito bom fim de tarde pro garotão Rafinha Menegasso.
1: Olha, Alexandre, uma baita noite aí pra todos nós. Friou, né?
2: Friou, né?
1: Friou, né?
2: Olha
1: a cor do microfone aí. A cor do meu microfone, não
2: achei,
1: sei.
2: Achei.
1: Não sei. Isso, tiraram, melhor,
3: conseguiram, Alexandre, tirar, né?
1: Conseguiram legal tirar, né?
0: Boa, por isso que muito bom fim de tarde, bonitão, Vini Moura.
3: Pô, e aí, bonitão?
0: Olha que estileira, hein?
3: Ó, são seus olhos.
0: Estileira, hein, mano?
3: Para, tira essa merda.
0: Sim, meus olhos são bonitos.
3: Olha
0: também,
3: só,
0: mas tu tá bem hoje, cara.
3: Eu só queria protestar.
0: Sobre?
3: A grosseria do Rafa de não entender que esse óculos, ele tá muito em alta, porque ele...
4: Não, lente ajuda amarela, não, vocês,
3: cara,
4: dois não.
3: Ele colabora...
4: Não, cara?
3: Não. Parece os Power Rangers, vocês dois, não.
0: Cara,
3: não.
0: O meu óculos, ele é degrau. Ele tem grau.
3: Tá, eu... não tinha uma lente normal.
0: Mas é que a original é esta. É esta a lente do óculos. Eu não tenho o que fazer, tu entendeu?
3: Tá, então tu escolheu esse mesmo.
0: Escolhi esse mesmo, né? Escolhi esse mesmo. Gostei, fui lá na ótica, olhei, falei, puta, gostei desse óculos, vou comprar.
3: E o garotão passou sem óculos o dia inteiro.
4: Botou... Negativo.
3: Eu gravei contigo de tarde, tu tá de óculos.
1: Mas é que esse óculos, ele é melhor ainda pra noite.
0: Ah, não. É verdade, cara, é verdade. Olha, tu nunca ouviu falar dos óculos Amber Vision, que é amarelo pra dirigir de noite?
3: Tá bem.
0: Bota aí no Google, Amber Vision.
3: Eu confio em você.
1: Tu que é o produtor do programa, um sabichão.
0: É que tu é um tigrão, na real tu é um tigrão.
3: Eu sou
0: tigrão. Tu é um tigrão.
3: Tu acertou, agora
0: é
3: tu
0: um
3: tigrão,
0: Alexandre. 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Bom fim de tarde pra ti também, Rafael Gomes. Tá quente esse chazinho aí?
3: Bom fim de tarde, Alexandre. Bom fim de tarde.
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0: Que houve aí, cara? Te engasgou?
3: Desceu rasgando.
0: Desceu rasgando o chazinho.
3: É aquela que o cara sente caindo na boca do estômago e dá uma queimação.
0: Ai,
3: no calor.
0: Que delícia. Nosso ouvinte aniversário é o Ney Bueno.
1: Valeu, Ney. Parabéns, irmão.
0: O Ney Bueno é corretor de imóveis em Pelotas. Está fazendo 30 anos.
3: Auge.
0: 30 anos, auge.
3: Porque 30 anos é marcante.
0: Né? Auge. Entre 30 e 40 é o momento da vida onde a pessoa trabalha pra, a partir dos 40, ser feliz na maturidade.
3: Pô, então eu tô a tempo ainda.
0: Ah, eu tô trabalhando. Não, dá bastante tempo. Tem 30?
3: 28.
0: Ih, tu tá lindão ainda.
1: Ah, tu é um merda. Tem...
3: Não, achei de uma...
1: Ah, não.
0: Olha só, não, eu vou te falar, não, nós somos em 3, 4 aqui. Nós somos em 4 hoje.
1: Mas
0: tu foi expulso hoje.
1: Não.
3: Tu me chamar de merda ao vivo.
0: Merda é muito agressivo.
1: Não, meu. Pra nós, não é.
3: Hoje nós somos abraçados. Ô, Vini, ele tá certo, é um merda.
1: Ah, tu meter, ai, primeiro auge é o
0: trio. Ah, Gomes, pra ti também, Gomes.
3: Não.
0: Ele não é um merda.
3: Nossa, claro. Só tá problema que os merdas são vocês.
1: Ele é um merdinha.
0: Não, aí tu tá exagerando. Ninguém é merda aqui.
1: Mas pode dizer, que nem dizer o cara é tantã, é mó dizer.
3: É.
0: Ah, claro. Tu chama o cara de tantã ou de merda, tanto faz.
3: É que esse é o jeito do Rafinha de elogiar o cara.
1: É isso,
3: a gente não fala palavrão, a gente não é amigo da pessoa.
0: Ah, que isso. Vamos dar aqui nos destaques do Pretinho Básico. 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Estudo revela.
3: O que houve? Não tô prestando atenção, tu não vai me chamar?
0: Vou ler ainda a manchete.
3: Mas eu tô quieto.
0: Não, é que tu tá estranho.
1: Tá impaciente,
0: tá,
1: eu acho
0: estranho.
1: Que eu sei.
0: Estranho.
1: É, às vezes a redação pegou. Muda a vibe do cara. Pra bom ou pra ruim, né?
3: É, e a tarde foi movimentada.
0: Estudo revela que brasileiros estão insatisfeitos com sua vida amorosa. Pra quem não tá nos vendo na live, nós temos a foto do casal Ivan e Érica.
3: Ícara.
0: Opa, Ícara, perdão. Eu confundo a Ícara com a Érica.
1: Tá muito alto o programa, a gente
0: cala
1: tem
0: a boca.
1: Que pegar.

0: Tá ruim, tu tá surdo.
1: Não entendeu, ele quer loucura pra parecer que tem mais gente.
2: Não. Deixa eu fazer o meu trabalho, tu faz o teu.
0: Eu tô tentando dar o meu melhor.
2: Te esforça um pouco mais.
1: A gente tá precisando.
0: Vai ver o que vem pela frente aí.
1: 23 mil pessoas em 29 países foram entrevistados.
0: Em 29 países?
1: É. Quais os países, só pra gente...
0: Mas é que o Fetter
2: falou Não, vocês não vão começar. Não,
0: o Fetter falou os brasileiros.
1: Estados Unidos, México, Canadá, Inglaterra, Alemanha, Irlanda, agora Itália, Portugal, Grécia, 15. Suíça, Suécia,
0: Estados Unidos,
1: Noruega, Dinamarca, Finlândia,
0: e agora, Suíça, irmão?
1: Kosovo,
3: oh meu Deus,
1: China,
0: África,
1: Japão,
0: do Sul,
1: Tailândia, Moldávia,
3: faltam 4.
1: Austrália, África do Sul, já falei, né?
0: Desculpa. É, eu que falei.
1: Egito, né? Marrocos e Congo.
2: Não, agora eu quero que tu me mostre essa lista.
3: Deixaram o México
2: agora
3: de fora.
2: Agora eu quero que tu me mostre essa lista, porque isso inventou na hora.
0: Ele inventou, é
2: tu
0: óbvio.
2: Tu acabou de discorrer o teu conhecimento sobre países do mundo. Eu achei demais.
1: Eu posso repetir.
2: Kosovo me pegou, Moldávia me pegou também. É. Agora eu quero que tu me mostre a lista.
3: É óbvio que o Leon Sandrinho lembrou do Kosovo.
2: Não, repetir não me importa, eu quero
0: na
2: a lista.
0: Ordem. Não pode
2: a
0: repetir.
2: A lista que tu leu pra decorar, onde é que tá?
3: Arruma teu fone, tá ridículo.
2: É sério que tem a lista?
3: Tá ridículo.
0: O que que tem?
2: Tu é muito safado.
0: Não tem, não.
2: Tu é muito safado. Parabéns, gostei. Já tem meu voto, já tem meu voto.
3: Na última vez que falou isso, não
2: vou votar. Repete 5 países que ele falou.
0: Itália, Portugal, Dinamarca, Suíça, Suécia, Kosovo. Quem tu quer mais? Deixa eu te fazer uma pergunta. Lê a manchete de novo. Lê a manchete.
2: Qual é a pergunta?
0: Eu quero que tu faça... Lê a manchete, eu vou te fazer a pergunta.
2: Estudo revela que brasileiros estão insatisfeitos com vida amorosa.
0: Ah, tudo bem, eu achei que a pesquisa tinha sido feita no Brasil.
2: Não, acho que foi feito com vários países e os brasileiros estão insatisfeitos com a vida amorosa.
0: Eu duvido que só no Brasil tenha esse problema.
2: É, que não sei, né?
0: Agora
2: vamos ver se vocês deixarem abrir a notícia.
0: Óbvio,
2: abençoado por Deus,
0: Deus
2: e bonito por natureza.
0: E livre.
2: Tem um fuque, um violão e uma nega chamada Tereza.
0: Jimbalauê.
2: Aí, vai, Gomes, vai ou não vai?
0: O celular e presta atenção.
2: Cara,
0: no programa.
2: O Gomes tá, perdemos o Gomes.
3: Não, Alexandre, segura.
0: É,
3: segura,
0: tá viajando, Gomes.
1: Dos 29 países entrevistados, o Brasil é o único da América Latina que tá na parte inferior da tabela. E por isso que chamou a atenção, porque todos os países latinos, eles estão satisfeitos com seus relacionamentos. 42% dos brasileiros estão insatisfeitos. O Brasil, na média, ele tá na frente dos asiáticos. Japão, China...
4: Não acredito nisso, Alexandre. Eu preciso dar um recado para as crianças cuidarem com a bronquiolite no frio. As... emergências dos hospitais estão entrando em colapso.
2: Não é porque nós estamos em 4 que eu não vou te expulsar. Não é. Não é.
4: Já vou falar da bronquiolite. Tu tem 5, mas... Tem criança pequena em casa. Em soldador, não tem?
2: Olha só, meu... É uma sacanagem com o produtor, cara. O cara tava trazendo um assunto sério. Assunto que tu pediu pra ser mais específico na explicação.
0: Ele tem que saber trabalhar com obstáculos.
1: O cara deu um recado sobre a bronquiolite.
0: Importantíssimo.
1: Ah, mas isso é saúde pública.
0: Exatamente.
3: Eu achei bom. Eu achei legal o toque do mestre.
2: O que é bronquiolite?
4: Problema na respiração dos brônquios das crianças, seu merda!
3: Foi bem de novo.
4: Mas não, tem filho. Acho que ele não entende das coisas. Parece que já tem vacina também. Agradeça ao SUS. É que tu não precisa. Porque nós temos o grupo RBS, que dá pra nós um plano de saúde chamado CAP. Tem a carteira laranja, a outra carteira que é muito melhor, que eu nunca vi.
1: Quem tem essa carteira aí?
2: E a amarela.
4: Nunca vi
1: a amarela. E a amarela, que é dos mortais.
4: Ah, não, tem a laranjinha, a gente tá chegando lá.
1: Mas passou a amarela, pelo menos. Que cor é a outra, Alexandre, que a gente não sabe?
2: A verde.
1: A verde é Kentucky, né?
2: E tem a Golden.
1: Sério? Tem outra?
2: Tem a Golden.
1: Tá. Pô, tem três que nós nunca nem vimos.
0: Essa é a novidade pra mim.
1: Tá, mas tu já foi beneficiado.
2: Já
1: foi.
2: Vamos sair do estúdio. Tá,
0: mas onde é que nós estávamos?
2: Cala a boca. Vai, Gomes.
1: É que agora acabou.
2: Acabou o quê?
1: A notícia.
3: Como assim?
0: Cara? Acabou, não, não.
1: Cara, o Brasil...
0: Nada.
1: Não, é que vocês vão prestar atenção.
2: Traz pra nós, então, tua notícia, Rafinha.
0: 43% dos brasileiros estão insatisfeitos com a vida amorosa.
1: Ele acertou de novo. Ele acertou
0: de novo. Eu tô focado no programa, cara. Eu tô prestando atenção, só que tá...
2: Tá, e aí isso acarreta o quê?
1: Acarreta que o brasileiro, ele tá mais insatisfeito com a sua vida amorosa.

0: Tem a chance o brasileiro, 49% dos brasileiros, então tem a chance agora, porque o Bumble é um aplicativo de relacionamentos.
1: É mesmo, Alexia?
0: É, tá escrito aqui.
2: Tá sabendo, né, garotão?
0: Tá escrito aqui.
2: Tá bem soltinho.
0: Tá escrito aqui.
1: Aí eu vou ligar pra Roraica.
0: Tá escrito aqui.
1: Calma.
0: Bumble lança inteligência artificial em sua plataforma de relacionamento para desbancar o Tinder.
3: Ó. Oh. O Tinder é o líder do segmento desde que ele foi inventado. O Happn chegou e depois veio o Inner Circle, o Bumble e tantos outros que eu confesso no seu nome.
4: É,
3: a cabeça é dele.
4: Ah, é que eu trabalho com música. Vem algo assim, eu lembro de uma música, Inner Circle. Lembra da música da Bomb?
2: Frango.
3: Cara. A CEO do Bumble, que chama Whitney Hurd, ela disse que o futuro da plataforma, que em breve vai ser lançado, é a inteligência artificial do Bumble. Que é o quê? Tu conversa, tu treina a tua inteligência artificial. Assim como as pessoas treinam o seu Gemini, treinam o ChatGPT, o OpenAI e tantas outras inteligências artificiais, o Bumble, ele vai ter a sua própria inteligência artificial. Tu vai treinar a plataforma pra fazer com que ela saiba o tipo de pessoa com que tu gostaria de sair. E ao invés dele te mostrar 500, 600, 700 perfis pra tu dar like ou não, ele vai te mostrar 3 perfis. Ó, de acordo com tudo isso que tu me apresentou, e quanto mais tu municiar ele de informações, melhor vai ser o refinamento dessa busca. Quanto mais tu der informações pra ele, mais...
4: Que tipo de informações, por exemplo? Só na prática, assim.
3: Ah, eu gosto de mulher loira, morena, ruiva.
4: Ah, tá. Ah, tu dá uma característica.
3: Isso,
4: assim.
3: Eu gosto de pessoas
2: entre, de Canoas.
3: Entre 30 e 40 anos.
4: É,
3: eu tô interessado nessa localização.
4: Ah, pode ser.
3: Tá correto?
2: Tipo assim, aqui
3: tô interessado nesse tipo de localização. Tô interessado em pessoas que têm, que não fumem.
4: Certo.
3: Pessoas
4: que batam foto certinho, né?
2: Onde é que tu quer chegar?
4: Não,
2: de frente. Não, vamos lá, onde é que tu quer chegar?
0: Cara, eu sou um doente mental,
4: né?
0: Cara.
4: Porque as fotos me
0: batam foto avatar,
4: já deve ter caído.
3: Então,
4: eu não sei como é.
3: Quanto mais específico tu for com a tua inteligência artificial, mais refinada vai ser a tua busca.
0: Certo.
3: E aí, com aquelas 3 pessoas, ao invés...
0: Uma pergunta, desculpa interromper. Mas não é assim hoje?
3: Não.
0: Como é que tu refina, como é que tu busca, então, os teus interesses num aplicativo de relacionamento?
3: Cada plataforma, ele tem o seu tipo de relacionamento. Por exemplo...
0: Tu tá agora num aplicativo de relacionamento?
3: Não.
4: Que privilégio que tu não estás,
0: Gomes! Não, e nunca teve?
3: Já estive.
0: Já esteve.
4: E como é que é?
3: O Tinder,
4: fala
3: por
4: pra
3: exemplo,
4: nós. Isso,
3: tu coloca a tua geolocalização de 0 a
2: 500 quilômetros.
4: Ô, louco!
0: Então a pessoa sabe onde tu tá.
3: Não. Ela sabe o raio que tu pode estar.
0: Ah,
3: que
0: entendi.
3: Tu tá em Porto Alegre, então tem um raio de 500 quilômetros de Porto Alegre que aquela pessoa pode estar perto de ti de acordo
0: entendi,
3: com...
0: Entendi, entendi.
3: Tu
0: aqui
3: coloca no Tinder
2: a informação.
3: Também um raio de idade. O quê?
2: Mudou. Agora é de 0 a 160 quilômetros.
3: Dá aqui o teu Tinder, deixa eu ver, meu.
4: Bah, o garotão, ele é... Bah.
2: Ah, tu vai te entregar pro entretenimento, vamos lá.
4: Não, ele se entrega, ele foi...
3: E aí tu
4: namorou
3: pode,
4: no meu network.
3: Tu pode selecionar uma série.
0: Vamos ver o algoritmo do garotão.
2: É daí que ele tirou o iPhonezinho.
0: Vamos ver o algoritmo como vai estar aí.
3: Tu pode selecionar o que tu procura, ó. Me interessa por...
4: A redenção.
3: Monogamia, não monogamia, relacionamento aberto, poliamor.
0: Poligamia ética, tem aí, não?
3: Não. Signo, tu pode escolher o signo da pessoa.
4: Eu gosto de tapão, alguma coisa.
3: Família. Procura uma pessoa que quer filhos, uma pessoa que não quer filhos, uma pessoa que já tem filhos. Estilo de comunicação, tem tudo hoje pra tu refinar a tua busca.
0: Tá.
3: Então, baseado nesses refinamentos, estão surgindo vários perfis.
0: Tá.
3: Tu desliza pra direita se tu der like, desliza pra esquerda se tu não der like.
0: Tá.
3: Se tu der like e essa pessoa tiver feito a mesma coisa com o teu perfil no perfil dela, vocês podem conversar a partir
0: daí. Certo.
3: O Happn, que foi o outro que eu usei quando eu tive, era por geolocalização. Se a pessoa cruzou...
4: Eu tava distribuindo.
2: Ah, o cara atacava em todas, né? Mas o celular
0: cara, pedindo... era solteiro?
3: Claro.
0: Então não tem problema algum.
2: Ah, mas só pra contextualizar aqui. Né?
0: Tá, vamos lá, informação.
3: Informação. Ele é por geolocalização.
0: Tá.
3: Então, se eu tô aqui na Ipiranga com a Érico Veríssimo, uma pessoa passou de carro na Ipiranga e tem o aplicativo, essa pessoa aparece pra mim.
0: Registra ali.
3: Registra que essa pessoa se cruzou por
0: mim. Entendi.
3: Não, eu não tô na farrapa.
2: Não, mas se tu tiver
4: não, na pode dizer.
0: Pode dizer. É que não importa onde. Onde for, existe a possibilidade inclusive, de se cruzarem, entendeu?
2: Se estiver na Farrapos.
4: Exato.
3: É. Então, a CEO do Bumble diz que a inteligência artificial dos aplicativos.

0: De relacionamento, ela é o futuro para derrubar o Tinder, que é o líder, assim como vários outros aplicativos, virou sinônimo de aplicativo de relacionamento.
1: Black Mirror acertou tudo.
0: Tudo!
1: Tem um episódio, de Black Mirror que a pessoa é obrigada a sair só com quem o aplicativo sugere pra ela. Mesmo que tu não queira, ela, tu só pode encontrar as pessoas que o aplicativo que sugere. E aí a trama se dá em relação em direção a isso.
2: Quem não sabe o que é Black Mirror? Felipe?
1: Ah, é uma série que trabalha sobre tecnologia, futuro.
2: Isso aí, não, é muito legal.
0: É uma série que avalia o futuro distópico. Como que a tecnologia ia influenciar a vida das pessoas.
3: Muito de uma maneira bizarra. Black Mirror.
1: Black Mirror.
3: E o Black Mirror é o mirror preto, o espelho preto. O Black Mirror é a tela...
0: Ai, eu adoro quando tu fala inglês. Eu adoro, e teu sotaque
3: é. É uma analogia à tela do gadget que tu usa pra
2: não começa
3: acessar
2: com essas
3: balacas
2: aí que eu vou
0: Qual
2: jogar
0: gadget? De... Famoso teto preto, né?
3: Tanto pode ser o telefone, pode ser o tablet,
2: não,
3: pode ser.
2: Não, teto preto
3: o...
2: é outra coisa.
3: Computador, pode ser.
2: É, olha o outro teto preto. É o imbecil, né, cara? Famoso Black... teto preto.
0: Black teto não tem nada a ver com isso.
2: Não tem nada a ver, cara. Você mandou depois.
3: Cara, que loucura. 6h23. Estudo já foi. Bumble já foi. Cogumelo alucinógeno, Rafinha.
2: É o Wesley.
3: Olha aí, estudo afirma que dose mensal de cogumelo alucinógeno pode aumentar o bem-estar da pessoa.
2: Ai, ai. Que perigo essa notícia.
3: É, eu não tenho coragem, né? Não dá, imagina.
0: Vocês nunca fizeram uso?
3: Não. Nunca fiz uso.
2: Não, não. Tá louco.
3: Completamente careta.
2: Também não, não.
3: No máximo um vinhozinho.
2: No máximo, uma garrafinha, duas no máximo à noite.
0: Mudou então?
2: O quê? Não, a garrafinha, duas.
0: Ah, tu não tá mais na cerveja?
2: Larguei a cerveja, tá me estufando.
0: Friozinha, né?
2: Só toma agora...
3: No teu tempo, quando tu quiser agora,
2: imigração.
0: Eu...
4: Ele usou o cogumelo, hein?
0: Não, não, não. É que o nome da substância eu tava tentando fazer pra não errar.
2: Entrega, velho.
0: Psilocibina.
2: Como?
0: Óbvio.
3: Ó, não. Psilocibina.
0: Psilocibina. É uma substância que trabalha na tua flexibilidade.
3: Só vamos despedir do colega, tá indo embora. Tchau,
2: Ei, tu,
3: tchau,
2: Igor.
3: Meu, tchau, Igor. Abraço,
2: querido.
3: Meu. Tchau, Igor. Abraço, até amanhã.
2: Ele vai no banheiro.
3: Ah, ele vai no banheiro, tá bem. Não tem problema, deixa ele no banheiro. Não, desculpa, vai no banheiro. Pensei que tivesse ido embora, só queria te dar tchau.
2: Eu nunca vi compartilhar café esses pequenos vocês aí.
0: Eu não tô nessa.
2: Não?
0: Não.
3: Continuando, Gomes.
0: A psilocibina, ó, viu como é difícil? Ela é um alucinógeno encontrado em alguns cogumelos famosos.
4: É o do Mário, né?
0: Só aí. Esse.
3: Quais são os cogumelos?
0: Eu não sei quais são os cogumelos.
3: Mas não tem, ali os tipos de cogumelos?
0: Psilocibina.
3: Porto Belo. Não, Porto Belo não vai ter alucinógeno.
0: Não.
3: É, shimeji. Shimeji não vai ter.
2: Não, não vai ter.
3: É aquele champignon, aquele o cogumelinho do
0: Como depende?
2: Do estrogonofe?
3: Que é, do estrogonofe.
2: Tá louco.
3: Que
2: é, não viaja.
0: O estrogonofe fica loucão. Não.
2: É, não viaja.
3: Pô, tu eu acredito.
0: Não, não fala assim.
2: Tu tá sempre...
0: Nunca fez um estrogonofe loucão.
2: Não.
3: Estrogonofe malucão.
0: Tu nunca fez.
2: Ah, eu já estava maluco
0: e fizeram diferente. E aí fizeram um estudo colocando de 1 mg a 25 mg
3: aí é passando
0: mensais, ou seja, a cada 4 semanas, num grupo de pacientes, e descobriu que o grupo que ingeria as 25 mg era o grupo que se sentia melhor para consigo mesmo. Mesmo que tenha alucinado muito mais do que o pessoal da 1 mg. O pessoal da 1 mg, 99% passou incólume. Ninguém teve quase nenhuma reação alucinógena. A galera das 25 ficou doidona.
3: Sim.
0: Por algumas horas, depois voltou ao normal. Porém, esse excesso de novas cognições e novas ligações mentais e neurais que o teu cérebro faz durante uma ingestão alucinógena faz com que a longo prazo, durante um período de 1 mês, tu sinta uma maior reação de bem-estar no teu corpo.
2: Que é o quê?
0: Assim, não vamos ser hipócritas aqui.
2: Não, eu quero te ouvir.
0: É o que a galera procura quando quer usar de forma recreativa, né?
2: O que que a galera procura,
0: viu? Ah, esse bem-estar momentâneo. Essa é a verdade.
2: Esse
3: é? Que é uma fuga da realidade, né?
0: Exato. Embora eu conheça um cara que experimentou um negócio desse e não voltou.
2: E nunca mais voltou.
0: Não voltou, a placa colou de um jeito.
3: É, tem isso também. Por isso que eu tenho medo, cara.
0: Pois é.
3: Não tem um rótulo ali pra dizer o que que tem.
0: Às vezes teu DNA reage de uma forma.
4: Eu não uso por esse medo aí. Eu não uso.
0: Daí tu...
3: É, tá louco? Qualquer droga é uma loteria. Tu não sabe como aquilo ali vai reagir com a química do teu cérebro.
0: Bebida alcoólica.
3: Por isso, tu pode te ferrar na vida quando tu começar a beber. Pode ferrar na vida quando começar a beber. Tu não sabe como é que aquele negócio vai te bater. Tu não sabe.
2: Uma lata pra um é uma coisa, pra outra é outra.
1: Uma lata é.
2: Claro.
1: Tem gente que com uma lata tá virando os pés.
2: Não, eu tô dizendo, o cara toma lata legal. Às vezes o cara toma lata e precisa tomar 25 todos os dias.
3: A gente sabe como é que é o nome disso. Curupira, você toma e vira os pés.
2: É, alcoolismo, alcoólatra.
1: Nego, chupim e cigarro. Pá, pá, não tem erro.
4: Peraí, é o que, cigarro?
1: Chupim e
4: cigarro. Ah, eu ouvi outra coisa.
2: Não.
1: Nego.
2: Me perdeu no cigarro.
1: Sou dos anos 70, né?
3: Ah, joia, mas daí, né?
4: É mesmo? Quantos anos tu tem?
1: Nego, tem que fazer a conta. Peraí, aí fica demais, nego.
2: Tem que fazer a conta, é muito bom.
1: Eu fiz a quarta.
3: Último destaque, não, mais um destaque. Não é o último, é o penúltimo destaque. Motorista de aplicativo apanha. Ah. Após flagrar sexo oral entre os passageiros.
4: Não pode.
3: Não pode o quê? Não pode apanhar ou não pode flagrar?
4: Não.
3: Ou não pode fazer?
4: Não pode fazer, sexo
3: não pode
4: oral
3: fazer.
4: No carro de aplicativo.
2: Mas coitado, o cara tá trabalhando, cara. Tem tanto lugar pra tu fazer tua patuscada.
4: Assim, é, mas às vezes bate o tesão, né, cara?
3: Às vezes não tem muito o que fazer.
2: Então vai numa pracinha, vai na pracinha.
3: Não, comigo nunca aconteceu, né? Eu sou um cara bem tranquilo em relação a isso. Mas tem gente que tá aqui à prova, né? Tá aqui à prova, os caras não se seguraram.
2: Tá errado.
4: Esse dia se defendeu que a pessoa pode parar o carro na rua e...
2: No carro dele.
4: Pois é.
2: E ou numa pracinha,
3: mas aí
2: faz isso.
3: Fazer o quê?
2: Dedeira, essas coisas aí que os caras estão fazendo.
4: Mas imagina o... Cara...
2: Mas no aplicativo o cara tá trabalhando, cara.
4: Eu te entendo, eu não tô concordando. Eu tô só pensando
2: no outro
4: lado.
2: E se é uma menina no volante?
4: Aí...
3: Era um rapaz. Não, era um cara.
4: Né? Não, é o caso.
3: Bom, enfim, vamos ver.
0: Salvador, um motorista de 23 anos,
4: outra pegada.
0: Recebeu uma corrida de 3 pessoas. Uma entrou na frente e um casal atrás. Um homem na frente e um casal atrás.
3: Tá.
0: Começou a corrida quando...
2: Casal hétero?
0: Um casal atrás.
2: Ué, pode ser um casal, qualquer coisa.
0: Um
2: casal...
0: homem e uma mulher atrás.
2: É isso, é essa pergunta difícil.
0: É que eu conheço a mente dele.
3: Eu também, qual é a relevância?
2: É importante, notícia tem que ser...
4: É que tinha uma lógica na cabeça.
2: A gente tem que esmiuçar a notícia.
4: Não, eu entendi, o pior é que eu entendi.
2: É, o Gomes sabe, curiosidade...
3: Continuando.
0: O casal hétero, um homem e uma mulher, Rafael.
2: E o outro homem sentar na frente.
3: Exatamente.
2: Não é legal, né? Não se pode fazer isso. Não pode sentar na lateral ali.
0: Claro que pode.
3: Quem é que diz que não pode?
0: Claro que pode. Os motoristas.
3: Tu só não pode sentar na capota, no capô, no porta-mala, mas dentro do carro pode sentar o que tu quiser. No colo do motorista, não pode
2: entrar.
0: No banco da frente, o motorista, ele bota normalmente o banco pra frente pra ficar mais confortável.
4: O pessoal fazer o carro.
0: Mas um carro de 4 lugares, 2 atrás, 3 atrás e 1 na frente, 4 passageiros, ele deve, inclusive, levar uma pessoa na frente. Ele não é obrigado.
3: Exato.
0: Ele não pode recusar a corrida por.
3: Por exemplo, eu tenho um problema que eu fico mareado no banco de trás do carro.
2: Ai, nossa.
3: É um problema que eu tenho. Então eu sempre opto por ir no banco da frente.
2: Imagina, tu indo.
3: Primeiro eu opto sempre por dirigir. Quando eu vou querer sempre dirigir, não importa o que, eu dirijo. Agora, se não der, eu vou no banco da frente.
2: Tá, tô contigo. Outra vez. Os caras de aplicativo vêm buscar, eu posso pilotar? Ele não. Daí eu sentei do lado. Eu não aguento.
4: É que
2: eu
4: marei.
0: O motorista começou a ver a movimentação no banco de trás e falou: ah, gente, vocês vão ter que parar. Eu vou ter que estacionar o carro. Tal. Não, nós vamos parar, tá tudo certo. Aí daqui a pouco ele andou mais um pouco, ouviu de novo uma movimentação no banco de trás. Parou o carro e exigiu que todo mundo descesse.
3: Desce
0: começou
3: todo mundo.
0: Uma discussão, uma briga. Só que os caras estavam em 2 e o motorista estava só em 1. Aí quando começou a briga, desce daqui, desce dali, o rapaz acabou sendo agredido. Fez um boletim de ocorrência e agora a polícia de Salvador está investigando o caso.
4: Ah, lamentável, né?
2: Lamentável.
4: Mas é isso, né? É o tesão, cara. Quando o T grande bate, não tem o que fazer.
2: Vai usar sempre essa justificativa.
4: Não é
2: então
4: justificativa.
2: Pode fazer o que tu quiser. Mas o Brasil é isso.
4: Nunca aconteceu contigo.
2: Não.
4: Num lugar que não deveria.
2: Não.
4: Num lugar que não deveria.
2: Já.
4: Ah, então.
3: Onde? Não, na sala dos brindes.
2: Oi? Não.
4: Falei
2: não.
4: Isso. A móvel.
1: E o banheiro da RBS.
2: Eu tava dirigindo a móvel.
4: Não, mas
2: diferente.
4: Não pode
1: na escada
4: também.
1: De incêndio.
2: Na pracinha de noite, embaixo do que tem o escorregador aqui das antigas, tem uma casinha ali. Faz isso. Vai pra essa aventura.
4: Não. Na pracinha das crianças, não.
2: Não, à noite.
3: De noite.
4: No planeta.
2: Não, banheiro químico não dá.
3: Tá, próximo destaque pra gente concluir. Confeiteira queima bolo de homem que traiu a esposa.
2: De propósito.
0: Sim.
3: Nós vamos ver agora.
0: Olha o bolo, festa de luxo, tá? Esse bolo custa R$3.000.
2: Ah!
0: Essa era uma comemoração de gala, onde o Jonathan, que é o rapaz que tá grafado o nome dele ali no bolo, ele ia fazer o seu aniversário, e onde as pessoas iam estar trajadas com as cores do bolo, de preto e dourado.
3: Ah, que bonito. Tá,
0: então era um restaurante, era pra 75 pessoas esse
4: meio
0: bolo.
4: Brega.
2: Não, total brega, tô contigo.
0: O de óculos amarelo vai dizer isso.
4: Cara, me desculpa, tá sendo grosseiro.
0: Tu tá com a roupa do bolo, inclusive, tu tá de preto e amarelo.
4: Não tem, eu tô sempre de preto, meu irmão. Mas assim, tu não tem esse alcance.
2: Tu veste preto, né?
4: Cara, não tem alcance em relação ao
2: óculos. Não tem, e completamente brega. Qual é o, como é que diz, dress code, vai com as coisas do bolo. Ah, vai te a merda com esse aniversário.
0: E aí, no dia do aniversário do rapaz, a mulher
3: tem o direito de fazer o que bem entender.
2: E a gente tem o direito de julgar todo mundo. Então, acho que alguém que tá me ouvindo vai dizer, vai, segura aí o mangolão, faz óbvio.
0: Então, na primeira oportunidade. Os ursinhos carinhosos aqui, os dois de moletom.
3: Eu gostei do guri, esse guri, que guri, cara. Ele tem 50 anos na cara.
2: Isso, se deixar o velho entrar. 48, vou fazer 49, me sinto muito bem.
0: Deixa o velho entrar.
2: O auge
0: entrar.
2: Não é 30, é a partir dos 44.
3: O auge é 59.
2: Que idade tá?
3: 59.
2: Coincidência.
0: Todo ano ele fala uma idade.
2: Todo dia é a idade dele.
3: Porque eu busco sempre o próximo auge.
2: Exatamente.
0: Né? A esposa descobriu que o Jonathan estava traindo ela no dia do aniversário.
2: Porra, nego!
0: Bolo de festa, cara, encomendado meses antes. Eu fui pago com antecedência pela namorada.
2: Ah,
0: e aí a namorada ligou pra confeiteira e disse, olha só, tá pronto, já vou lá, tá pronto, putz, então esquece
2: esse bolo.
0: Joga fora, faz o que tu quiser, porque o Jonathan me traiu, nós cancelamos a festa. Aí o que a confeiteira fez? Tacou fogo no bolo e fez uma live dizendo, aí o Jonathan que traiu a namorada.
3: Ela é esposa do Jonathan, com o sobrenome?
2: Hã? Não, tu não entendeu, eu vou te explicar a notícia, se não tava prestando atenção.
0: De novo?
2: A mulher ligou para a confeiteira. A mulher ligou para a confeiteira dizendo que foi cancelada a festa.
3: Eu já tô na confeiteira, né? A confeiteira fez um vídeo.
0: Sim.
3: Para expor o Jonathan.
2: Sim. A minha queimar o bolo.
3: Isso, a minha pergunta é, ela deu o sobrenome do Jonathan?
0: Não.
2: Ah, não.
3: Respondeu a pergunta.
0: Jonathan da nova
3: pode
0: geração.
3: Seguir agora.
0: E aí, justamente pelo... E aí ela contou, olha só, o Jonathan ia ter um aniversário hoje, não vou falar quem é, mas, pô, o pessoal que foi convidado vai saber, né? Festa foi convidada, festa bonita, esse era o bolo da festa, inclusive, aí ela taca fogo. Sabe por que eu tô tacando fogo? Porque o Jonathan traiu a mulher, que pagou pelo bolo, organizou a festa.
4: Mas ela não tinha nada que se meter também, né?
2: Sabe como é que é o nome disso?
0: Sororidade.
2: Exatamente. Eu esqueci a palavra. Mas eu ia dizer a parceria das minas. É a parceria das minas. É isso aí. É isso, cara.
3: Ela... Sabe como é o nome disso? Aí começou.
0: E aí, todo mundo olhando pra ele. Aí começou a pedir socorro com os olhos.
3: Por assim, que tu falou, cara?
2: Não, eu ia lembrar. Mas tem uma coisa.
3: É a sonoridade. É.
2: Eu, se sou a confeiteira. Sabe o que eu faço?
0: Que
2: se
0: eu
2: a
0: faço?
2: Mulher diz, cancelou o bolo. Tava o nome do garotão no bolo, né?
0: Jonathan!
2: Tirava o nome do bolo e iria numa creche. Distribuía isso pras crianças.
5: Porra, meu irmão! Que coração!
2: Eu já fiz tudo
3: que
2: pra
3: coração.
2: Quem quer botar fogo no bolo.
3: Bonito, gostei.
2: Tanta muito melhor.
5: Exato, né,
3: eu gostei. Porra, eu achei legal da tua parte.
2: Poxa, claro! Aí botou fora um puta de um troço.
5: Tu me emociona. Foda, né, mano?
3: Muito bom.
5: Isso que é coração.
3: E aí acabou assim? Terminou a festa, não teve festa, acabou o casamento.
0: Não era casamento, era uma festa de aniversário.
3: Não, acabou o casamento dos dois.
0: Não sei se eles eram casados.
2: Talvez namorados. É. Acabou a relação, provavelmente.
3: Acabou a relação, eu quis dizer.
2: Se
3: a gente facilitar um pro outro, tu joga tênis, né? No aquecimento da partida tem uma coisa chamada troca de bola. Tu fica trocando. O que que tu faz quando tu troca a bola comigo? Arredonda a bola pra mim.
0: Ele viu tá como é bom quando os outros sacaneiam.
3: Arredonda a bola pra mim.
0: Arredonda a bola pra ele,
3: faz eu correr atrás da bola. Joga a bola em mim.
0: Eu trago notícias, me fazem correr a quadra.
4: Joga a bola nele, pô.
0: Me faz umas perguntas nada a ver todo dia. Eu devolvo com o brabo.
3: Muito bom, foram os destaques do Pretinho aí, meu irmão. Pra Zagonel, arroba Eletrozagonel nas redes sociais, quinta-feira é hoje, já tem aquele clima de sextou. 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Bota uma pra nós aí então, Vini Moura.
4: Ô, Rafinha, assim, ó, vou te fazer perguntas. E aí, mas assim, ó, não, certo, tem que colaborar, tem que ser papum.
2: Vou me entregar.
4: Não, mas é papum. Tá. Não dá pra pensar.
2: Tá bom.
4: Entendeu? Essa é a dinâmica.
2: Falar,
4: não, mas é comigo, praticamente não pensa. Se tu tem 100 reais na carteira, esse dinheiro é de quem?
2: Se eu tenho 100 reais na carteira, mas é qual? Meu.
4: É, pois é. Se tu tem 200 reais na carteira, esse dinheiro é de quem?
2: É meu.
4: Se tu tem 300 reais na carteira, esse dinheiro é de quem?
2: É meu.
4: Se tu tem um ovo na boca, ele é de quem?
2: É meu. Não sei.
3: É bom saber, né? É o ovo que bota na boca.
4: Ele é um imbecil.
2: Ah, eu entrei na vibe, né? A gente tem que se entregar no programa.
3: Cara, que loucura.
4: Grande abraço pro Júlio Piscineiro.
3: Pô, Balneário Camus. Ah, piscineiro?
2: Ah,
3: Júlio
2: Piscineiro. Legal. Ele deve limpar piscineiro. Piscinas, né?
3: Ah, tudo que pode ser. Bota uma aí então, Pensador.
2: Tem o Gabriel Pensador e tem o Rafael Pensador.
3: Prensador, Rafael Prensador.
2: Deixa eu só ver o que que eu vou ler aqui, Alexandre.
3: Teve o programa inteiro, teve 38 minutos pra entender.
2: Olá,
3: o que
2: Olá, Pretinhos,
3: que
2: tudo bem? Tudo bem. Primeiramente, quero dizer que gosto muito do programa.
3: Eu quero que aconteceu contigo, cara.
2: E acompanho vocês todos os dias. Sabe da onde, Vini?
4: Da onde?
2: Chile.
4: Ô, compadre, porra.
2: Ô, compadre, o que que é isso? Mas depois sou eu, ô, compadre.
4: Parece que tá todo mundo louco.
2: Venho aqui pedir ajuda de vocês.
3: Eu acho que compadre é uma palavra da língua espanhola. Sim. E no Chile se fala espanhol, né?
2: Ah, é. Tu chega no Chile. Olá, compadre.
3: Sim. Sim, hello, compadre, amigos.
2: Hermanito.
3: Donde están todo mundo?
2: Donde estás,
4: coração? Uruguai, Argentina.
2: Eu só sei falar Uruguai.
4: Chile, compadre. Não, ninguém fala.
2: Vem compadre. Aqui pedir. Ninguém fala, compadre, não viaja. Vem aqui pedir ajuda de vocês, já que vocês são homens. Vocês podem me ajudar a entender o que está acontecendo aqui na minha casa. Tô casada há quase 3 anos. Meu marido não tem feito as suas obrigações com aquela frequência.
3: Quais obrigações que o marido tem em casa? A gente precisa saber quais são as obrigações do marido dela.
2: É...
3: Na minha casa eu sei quais são as minhas, na tua tu sabe quais são as tuas. E do marido dela quais são?
2: Tá ansioso?
3: Nada.
2: Eu vou te explicar, só deixar eu decorrer o e-mail aqui. Pra ele, entre aspas, brincar, é o sexo, né, Alexandre? Uhum. É sobre isso que a gente tá falando. É sobre, né? Uma vez na semana é normal. Mas pra mim, não. Eu sempre fui muito ativa nesse quesito. Por mim, haveria sexo todos os dias aqui. E ele, não. Mas ficou cada vez pior. Estamos juntos há 4 anos.
4: Agora era casada, 3.
2: Casada 3. Ah, presta atenção no e-mail. Um ano namorando.
3: Ah, mete essa de boca cheia, né? Presta atenção. O que menos presta atenção em tudo.
2: Cara, hoje no programa.
4: Não, hoje ele pensa alguma coisa.
3: Hoje.
4: Tem alguma coisa errada. Creatina, ele tomou uma dose extra de creatina.
2: Tomei 4 da gominha aquela lá.
3: 4 gominha? 4
2: gominha. Meu Deus.
3: É 2.
2: Sério?
3: Sério?
2: Tem que ler o rótulo, né? Estamos juntos há 4 anos no início da relação. Cara. Era mais frequente e depois começou a diminuir. Ficar minguadinho. Nesse tempo eu nunca neguei, nunca tive nenhuma desculpa. Eu já falei sobre isso, mas não mudou nada. Eu tenho 34 anos, ele tem 36, eu sou uma mulher vaidosa e bem preocupada com estética. Então disso ele não pode reclamar. Será que ele é gay? Ou ele tem amante? Você sinceramente acha que isso que estou pedindo, pelo menos 2 vezes por semana, é muito? Tô exagerando? Eu tento dar várias investidas durante a semana. O brinquedo até fica ligado. Mas ele não apresenta as fichas. Eu tô usando os termos aqui.
4: Sim. Pra
2: não
4: ser tu tá adaptando pra família brasileira.
3: Eu gostei do brinquedo até ficar ligado. Gostei do não apresentar as fichas também.
2: Pra uma mulher, é muito humilhante quando o companheiro não a procura.
3: Muito.
2: Sendo que sabe que ela gosta demais. E também é horrível ter que ficar tomando a frente disso. É, às vezes me sinto o homem da relação. Vocês têm algum conselho para homens assim ou para mulheres fogosas?
4: Olha.
2: Espero que as coisas mudem. Afinal, quem não tem comida em casa acaba indo jantar fora.
3: Barbada,
2: mina, deu
3: despacho. Eu vou te dar a barbada, mina. Larga essa frase pro Magrão. Larga essa frase pro Magrão. Magrão, a barbada é a seguinte: se não tiver comida em casa, eu vou jantar fora. E tu não vai.
2: Mas ela tocou num ponto aqui, ele pode ser gay.
4: Negou, isso é amante, negou.
2: Não, ele pode ser gay.
4: Isso é amante.
3: Acho que não, cara.
4: Acho que não, velho.
2: Por que não? Tu acha que não tem um monte de gay que continua namorando e dá pra
0: ela disse que eles transam uma vez por semana.
2: E olhe lá! E olhe lá! É isso que ela falou.
3: O que houve contigo? Nada. Tá, é que ela quer mais, ela precisa de mais.
2: Não, e ela que toma iniciativa.

0: O pois garotão, é, ela vai atrás.
1: Até se apresenta, mas não vai.
2: O brinquedo vem, mas ele não quer brincar do carteadinho.
3: Negou, Alexandre não tava aí quando eu falei que foi traído 10 vezes, né,
0: meu? Tu foi traído 10 vezes, Joia?
3: 10 vezes, negou. Porra, isso...
0: Pela mesma mulher?
3: Não, não, 10 mulheres diferentes.
0: Pô, que sina, hein, Joia?
2: Puta, que merda tu é.
0: Tá, acho que o problema é tu, hein, Joia? Eu não quero te dizer nada.
3: Aí cheguei no Ivan, nego. Meu padrinho, falei, negou.
1: Meu compadre?
3: Meu compadre, né? Falei, nego, porra, traído 10 vezes, nego, eu não aguento mais. Pô, Alexandre, ele falou pra mim, olha só, nego. Nego, olha só, nego, faz uma parceira de madeira pra ti, nego. Aí, Alexandre, fui lá, fiz igual o Bambam do BBB1, nego.
1: Fiz uma... A Maria Eugênia.
3: Isso, nego.
0: De madeira.
3: Fiz uma parceira de madeira, pá, fui trabalhar, nego.
0: E aí?
3: E quando eu cheguei em casa... Desculpem comer o elo, né? Pô, é foda, nego.
0: Eu gostei muito dessa construção. Pô, aí, cara.
3: Nego, isso foi foda.
0: Parabéns, Joia.
3: Tem história, né, nego?
0: Tem história. Isso que idade tem, Joia?
3: Tem que fazer as contas, né? Mas nasci nos anos 70.
0: Gordão é bom. Se tu nasceu em 77...
3: Menos.
0: Menos, 70...
3: Mais
0: 74?
3: Daí já não sei, nego. Tem que
0: fazer. Porra, mas também tu não sabe.
3: Nego, é foda. Foda, vida corrida pra caralho.
0: Joia Rara tem um e-mail pra ti aqui.
3: Puta que pariu.
0: Do nosso ouvinte Leandro Fonseca de Pelotas. O Joia Rara é o meu gorda. Assim como o Rafinha ele ri quando ouve a palavra gorda.
2: É foda. Vocês estão me ferrando, né, cara?
0: Cara, tu te ferra sozinho, cara. Qual é a graça da palavra gorda?
2: Não é graça, é o nervosismo.
0: Não tem graça.
2: Claro que não tem graça. Até dependendo como tu coloca isso, de uma maneira muito pejorativa.
1: Essa live fechou nele.
0: Exato.
2: Pra que fecha em mim a live nesse momento?
1: Boa, gurizada, é isso aí.
0: Pra dar um corte bonito aqui.
2: Isso, claro.
0: Fala, gurizada, só quero deixar registrado um elogio a este rapaz.
2: E aí, contigo.
0: Outrora conhecido como Vini Restinho, neste microfone deste canhão de audiência chamado Atlântida. Por pessoas que não estão mais aí, diga-se de passagem, mas não vamos entrar em maiores detalhes. Se já não bastasse o Nego Ernesto,
2: eu não acredito,
0: que é maravilhoso, agora ele me apresenta o Joia Rara.
3: Porra, nego!
0: O Joia Rara fala qualquer coisa, e eu me borro de dar risada. Não dá, virou gatilho pra mim, que baita personagem! Sim, gatilho, assim como o Gorda para o Rafael Menegazzo. Olha, cara, é inacreditável, cara, é involuntário.
2: Já sei o que é isso, despertam cócegas no meu corpo. Então começou a rir.
3: Ai.
0: Cócegas no... Quando é falado a palavra gorda, dá o gatilho nele. E aí o nosso pilha-palito...
1: o pilha-palito é bom.
0: O nosso pilha-palito com CPF, o nosso compacto premium, o nosso hobbit sem direitos autorais, o nosso versão demo para adultos, o download inacabado... O Funko Pop com boletos. O toco de selfie. Rafinha Menegazzo.
2: Negou.
0: Pô, te mandou bem aqui. Abraço, Leandro Fonseca de Pelotas. Obrigado aí, Leandro.
2: Pelotas, é?
0: Pelotas.
3: Porra, ferrado docinho.
2: É?
0: Ah, fena doce.
3: Um camafeu, né?
0: Fena de um camafeu.
2: É.
3: Tem história, né?
2: Pessoal macio, né? O doce.
0: A Berola. Nossa, Berola. Abraço pra galera da confeitaria Berola.
2: Berola.
0: Ah, que delícia. Ó,
2: incêndio.
0: O que houve?
2: Passou o caminhão dos bombeiros aí.
0: Pode ser um gatinho na árvore.
2: Mas ele pula, tem 7 vidas, né? O problema é
1: fogo. E se for e se ele estiver na cesta?
2: Nada, aí tem que arrancar de lá, né?
1: É, entendeu?
2: E se estiver numa casa com fogo, que nem This Is Us, que o Jack morre.
0: 15 minutos para 7, como passa rápido o tempo aqui quando a gente não tá fazendo nada. Vai, Gomes, numa aí, o que é que tu quer?
1: Não, a gente ia chamar os classificados.
2: Não, o Gomes tá focado.
1: Ah, tem mais?
2: Não,
0: ainda tem um tempinho.
2: Ah, eu tenho e-mail pro Vini. Focado,
0: então bota o e-mail pro Vini aí.
2: Pretinhos, gostaria que esse e-mail fosse lido na presença.
0: Empolgação,
2: do
0: essa empolgação.
2: Vini, é sério, né? É sério.
1: Ah, é papo sério.
2: É papo sério.
1: Tá. Não pode rir. Tá, falando sério, não pode rir.
2: Não tem morte.
1: Mas.
2: E nem doença.
1: Mas.
0: E gorda.
2: Também não tem, eu acho. O ano era 2016. Estávamos vivendo os nossos maravilhosos 18 aninhos de idade. Era uma sexta-feira, eu estava no aniversário de uma amiga e foi lá mesmo que eu conheci o garotão. Lindo, cheiroso, cabelo cortadinho, muito bem vestido com um manto colorado. Não teve jeito.
1: Não, vou pra frente.
2: Parti pro ataque.
0: Olha!
2: Nos

0: Vendemos tão bem nessa festa que no sábado, dia seguinte, eu convidei pro meu apartamento e ele aceitou. Nos divertimos muito e acho até que passamos um pouquinho dos limites. Quando o Vini sugeriu algumas brincadeirinhas, afirmando que sempre teve curiosidade de realizar certas fantasias.
1: Olha!
0: Enfim, só queria deixar claro pra todos que o apelido espécie rara com certeza não condiz com a realidade do garotão. Vini, um grande beijo do seu velho amigo Carlão.
2: Carlão! Inesquecível!
0: O inesquecível, brincadeira da parte!
1: O alívio agora, né, garotão?
0: Olha o calor do Joia Rara.
1: Com 18 anos, o cara tava pegando.
0: Fetter!
2: Pois não!
0: Um dia o Rafinha ainda vai dar um tapa na tua cara,
2: mas desculpe
0: pelo e-mail longo. Não, vou não! Léo, manda um combo aí de. Aí eu te pergunto.
1: Aí eu te pergunto.
2: Aí eu te pergunto.
1: Mas ele não tá, o Léo não tá, o Léo não tá.
3: Quer levar a facada, Alexandre?
0: Gordão, vem fazer um show em Lajeado, tu é monstro, gênio! Falou aqui quem não se identificou.
2: Vamos dar ali nos classificados do Pretinho, ajudar nossa audiência a vender de graça. Quem paga essa conta? 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Vamos vender o que hoje aí?
1: Um terreno.
0: Um terreiro?
1: Terreno.
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2: Onde? Que cara?
0: Ah, podia ser
1: também. Vai saber.
0: Terreiro.
1: Uma dessas, né, nego?
5: Fala, pessoal, tô vendendo um terreno e a culpa é totalmente do amor e da vida adulta.
2: Oh.
5: Há quase 5 anos eu conheci meu marido.
2: Que o amor é uma coisa letal, né? O amor é mortal.
1: Ai, que linda, Alexandre.
5: Que é de Torres, meu marido. Ah. E quando ele vinha trabalhar em Itajaí, a gente começou a namorar. E aconteceu aquela sequência clássica. Namoro, gravidez, filho, boleto, mudança, sequência vida adulta. Clássica,
1: traição.
5: E vamos resolver a
0: separação.
2: Pô, tem até um refzinho ali, olha. Pra dar uma
5: hoje,
2: rampa de
5: a gente
2: skate,
5: tem um menino de 3 anos, moramos em Balneário Camboriú. Resumo. Camboriú. A vida acelerou e Camboriú. No meio disso precisamos investir aqui. Por isso, a gente vai vender o nosso terreno no condomínio Terra Sul, na praia de Arroio Teixeira, em Capão da Canoa.
1: Ó.
5: São 416 metros quadrados na quadra da infraestrutura.
2: Bom terreno.
5: Perto de tudo. Nada de caminhar 14 quilômetros até a piscina, carregando cadeira, cooler, criança. O condomínio parece mais um resort. Quadra de tênis, campo de futebol, piscina aquecida, playground, espaço gourmet, salões de festas, vizinhos, academia, muita área verde para caminhada e lago para contemplar a vida e fingir equilíbrio emocional. Era pra ser o nosso cantinho de descanso, paz.
2: Fingir equilíbrio emocional é muito bom. Domingo. Porque as pessoas hoje em dia, elas fingem equilíbrio emocional.
1: A gente é um grande teatro hoje, né?
5: Só que acabou ficando um pouco distante da nossa realidade.
0: A pracinha tem balanço?
5: E tem. Então queremos passar esse sonho adiante pra alguém que quiser construir e investir ou simplesmente fugir da correria dos prédios.
2: Certo.
5: Trânsito e vizinho.
0: Running.
5: Terreno no litoral é igual a amizade verdadeira, cada vez mais raro e só valoriza.
2: E só valoriza, é verdade.
5: Ficou interessado? O e-mail é...
0: Da cuja não tem mais nem praia, é só a casa.
5: Terreno dos sonhos no pb@gmail.com. Terreno dos sonhos no pb@gmail.com.
1: Difícil.
0: Quanto?
5: Valor.
1: Porra, aí que pega, né?
5: R$450 mil. Tá. Aceito veículo como parte do pagamento e parcelinhas direto comigo.
1: Olha, o castelhano.
0: Vamos dar uma busca do Pretinho comprar pra nós.
5: Sim, aí sobra mais 449 mil.
1: Pode ser a Telebit.
5: Vai que esse terreno estava esperando por você, diz a Giliane.
0: Giliane!
5: Terreno dos sonhos no pb@gmail.com. 450 mil.
2: Tá bem, boa sorte aí pra vender esse terreno, já voltamos.
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4: Estamos de volta com este programa pujante.
5: Boa tarde.
4: Olha o português.
5: Boa tarde.
4: E aí, boa noite, não é português?
5: Acredito que me atrasei um pouquinho.
4: Os 58 minutos, eu diria.
5: É que é horário de verão em Portugal.
4: Ah, pois não.
6: Ele é meio risonho, né?
4: Muito bom. Tu sabes que fez muito sucesso a tua piada, as duas piadas que tu contou aqui no programa, português.
5: Eu fico muito feliz.
4: E aí as pessoas querem ouvir mais. Se tiver uma pra contar pra nós agora aí pra encerrar bem?
5: Está bem.
4: Então vamos lá.
5: Então está bem. Eu vou contar uma piada, tá bem?
4: Tá bem.
5: Sim,
7: Sim. Está bem.
5: Tá bem. O cara foi no consultório do Kiko Lusitano.
4: Doutor Kiko Lusitano. Mas aí tu já desceu do personagem.
7: Já.
4: Ah, não, tu tá narrando. Ele tá narrando. O narrador é português, é brasileiro.
5: O personagem é o médico.
4: Perfeito.
5: Vem comigo.
4: Tô indo.
5: Acompanha o raciocínio.
4: Diz aonde você vai que eu vou varrendo.
5: O cara foi no consultório do doutor Kiko Lusitano.
4: Tá.
5: Tá. Aí chegou lá e perguntou, doutor, o que eu tenho afinal? Qual é o tratamento? Aí o doutor olhou pra ele e falou assim, pois bem, meu amigo, a sua doença vai obrigá-lo a um tratamento rigoroso. Vai lhe custar 50 mil euros de entrada.
4: De entrada?
5: E mais 2.500 de parcela, de prestação.
4: Puta merda.
5: Aí o cara olhou pro doutor e falou assim, mas doutor, mas eu tô fazendo um tratamento ou tô pagando um carro? É a segunda opção, está pagando o meu.
4: Johnny Vasconcelos é o nome dele, senhoras e senhores. É um homem corajoso, não dá pra negar.
7: Não dá.
4: Um brasileiro. Um brasileiro.
5: Nós temos que ter coragem na vida.
4: Temos que ter coragem, Johnny. Tô contigo.
5: Os covardes, a história não conta.
4: Não conta.
7: Ah, tá. Porra, vai
4: muito
7: ser
4: bom, Johnny.
7: Agora,
4: né? Muito bom. Ô, Gomes, tu tens um pedido de sangue.
6: Pedido de doação de sangue que nosso amigo Lelê Bortolassi mesmo em folga nos mandou pra gente não perder. Alícia Nunes dos Santos tá hospitalizada faz um mês precisando de doação de sangue. Ela tem um mesinho de vida e esse mês todo ela tá no hospital. Então, as doações são no Hospital Santa Casa, que fica na Avenida Independência, número 75. Doações em nome de Alícia Nunes dos Santos. Vamos se mobilizar para doar pra pequena Alícia.
7: Boa.
4: Valeu. Bem. Vamos escolher então o craque do episódio. O Jory entrou agora nos 46 do segundo tempo e já tá.
7: Mas não tem como votar. Tu tava ouvindo o programa? Não tem como votar. Valeu, Jory. Um abraço.
4: Puta, é verdade.
7: Não tem como.
5: Ele foi inteligente.
4: Eu posso dizer uma coisa. Mas ele pode receber voto.
5: Eu posso dizer uma coisa pra vocês. Às vezes é melhor não ouvir pra votar.
7: Não, é impossível, não dá papo de louco.
6: Eu quero ouvir o teu voto com a gente.
4: Também vou querer.
7: Sem ter ouvido o programa.
5: Também vou querer o programa?
4: Tá inaugurando um novo formato de voto aí.
7: Tá.
4: No tanta gente vota em pessoas que não sabem nem quem são.
5: O meu voto.
7: Calma aí, ele tá acelerado. Calma, já não é corrida aqui, não é maratona.
4: 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Pode votar, Jory.
5: O meu voto vai pro Vini Moura, né?
4: Vini Moura. Por algum motivo especial?
5: Ah, porque o Vini Moura.
4: Como é que achou a performance dele? Tava legal?
5: Eu acredito que o Vini Moura, né, e não é de hoje, ele vem de uma crescente. Muito importante. E o Vini Moura vem se tornando o rei da piada ruim. Ele transforma qualquer piada ruim em piada boa.
4: Gostei, Jory. Gostei. Fundamento, Jory.
7: Ah, não, tu abriu um troço aí que não... Eu achei uma merda também. Isso é uma merda.
6: Porra, Ligo.
7: Porque assim, não faz nenhum sentido isso aí.
6: Porra, Ligo.
7: Acho que nós votar no Jory...
4: E se ele votasse em ti?
7: Também não faz sentido. Ele não ouviu.
6: Aí fazia sentido.
7: Não, ele não ouviu.
4: Mas é que ele trouxe uma argumentação perfeita. O cara vem crescendo. Ele pega uma piada ruim, conta, fica boa.
7: Se ele tivesse dado um bostaço horroroso hoje.
5: Mas
7: e a audiência ouvindo assim, puta, o Vini só fez
5: cagada. Mas ele deu o bostaço horroroso?
7: Aí tá.
4: Qual que foi?
7: Tá, tu não lembra.
5: Qual, nego?
7: Tá ruim de cabeça.
6: Até perdi a voz aqui do personagem.
7: Não deu mostaço nenhum.
6: Meteu qual nego?
4: Não deu mostaço nenhum.
7: Qual, meu, fala aí, rapaz.
4: Qual nego?
7: Não deu mostaço nenhum. Não, eu tô supondo.
4: É, isso aqui primeiro. Voto, tu me acusou de estar mal de cabeça.
6: Não, né? Olha esse voto aqui, olha esse voto. Ai, cara, que momento.
7: Tá, mas vamos dar sequência.
4: Cara, às vezes eu tenho vontade de só apagar.
6: Eu vou votar no Rafinha.

0: Apagar?
1: Apagar.
0: Tipo matar?
1: Não, apagar com
0: mata leão. Aí a gente volta.
2: Mas enforcadinha, enforcadinha até desse.
0: Vota, eu voto, Vini. Por último, eu voto por último.
2: Eu?
0: Não. Não, não. A minha mãe se chama Vini agora.
1: Não, não é tu, não.
2: Coincidência.
1: Ela gosta. Vota, Vini.
0: Porra, Nego. Porra, posso votar, Nego?
1: Pode votar, Joia.
0: Porra, que... Nego, vai ficar bandido.
1: Não. Ah, cara, eu só quero acabar o programa, tem compromisso, por favor.
0: Nego, tem que entender que é minha oportunidade.
2: Ah, começou, então vota. Começou o show do Léo.
0: Nego, puta que pariu. Nego, vou votar no... No Sandrinho.
1: Sandrinho Gomes.
0: Nego, 5 destaques, Nego.
1: Verdade.
0: Um melhor que o outro.
1: Um melhor que o outro,
0: puta, verdade. Puta que pariu, Nego, só teu fã.
2: Eu também.
0: Só teu fã.
1: Obrigado, Joia Hará. Obrigado, Vini.
0: Nego. Vamos. Tô contigo.
1: Tô contigo também.
0: Não abro mão, Nego.
1: Porra, tamo junto.
0: Tamo junto, meu.
2: Eu vou dar o
1: fechamento,
2: Rafinha.
1: Fechamento.
2: Eu vou dar o Rafinha.
1: Rafinha.
2: Porque eu não sei o que ele bebeu hoje. É. Mas eu quero cheirar só a tampinha. Porque ele tava bem.
1: Tava bem, bem louco.
2: Tava
1: bem louco.
2: Focado, lembrou dos países.
1: Vai fazer
2: lembrou
1: o que agora?
0: Vai fazer
1: o que agora?
0: Força, foco e fé.
1: Vai fazer o que agora?
0: Agora vou pra casa, né?
1: Mercadinho, não?
0: Não, mercado foi ontem. Vou fazer um churrasco hoje.
1: Fazer um churrasquinho hoje?
0: E colar figurinha. Delícia.
2: Pô, coisa boa. Nos últimos 7 programas tu votou no Rafinha, Sandrinho.
0: Programas.
1: Não importa, importa o vote agora, votou agora. Rafinha, vota!
2: Só pra tu saber, pensando. Hoje é uma.
1: Eu falei
2: eu não tô pensando, não, mano.
0: Ah, pode ser. Cala a boca.
2: Eu votei na Rodai, então.
0: Eu vou votar no Diori.
1: Ah, cara, tu é um poço de insensatez.
2: Não, aí vai tomar.
1: Tu é um poço de incoerência, cara. Por quê,
0: Jota? Porque o Diori, ele tá se esforçando. Terrível a piada do português, mas a gente tem que apoiar.
2: É, o Idiori aqui é bom demais.
1: Idiori,
2: meu quase,
0: Idiori. Ele tem coragem, ele é um cara legal na redação.
2: Ele é um brasileiro.
0: Ele é quem é legal na redação já tem meio voto.
2: É verdade. O Idiori é nosso.
3: Tá, mas a votação...
0: O Diori votou em ti sem ouvir o programa,
2: não,
0: tu não pode falar.
2: Não pode, é.
3: Isso é a escolha dele.
1: 7-5, vou votar no Diori também. Diori Vasconcelos trabalhou 2 minutos e é o craque do episódio. Parabéns.
2: Não tem como.
1: Parabéns, Diori, merecido. Parabéns, Diori.
0: Não, não, merecido.
1: Muito boa noite. Muito boa noite. Olha só, às vezes é legal tomar um tapão. Vamos voltar amanhã uma da tarde. Só pra se ligar. Vamos voltar amanhã uma da tarde. Volte com a gente. Eu chego um pouquinho antes, ao meio-dia, pra fazer o discorama.
0: Calma, é tua amanhã?
1: Cara, sou eu há 19 anos.
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0: Atlântida, Rádio das Nossas Vidas, salve, salve, muito boa noite. Estamos chegando com o ATL Surf no Domingão da Atlântida. Eu sou Ki Fornari, bora juntos até as 8 da noite, sempre na melhor vibe do FM, na melhor vibe de praia aqui na Atlântida. Obrigado, sul do Brasil, pela sua audiência, você que vem junto pelas antenas da Atlântida e também a você que vem junto pela internet no site aplicativo da Atlântida. Cola junto nas redes sociais, arroba Ki Fornari. Por lá você encontra o set list completo. Aliás, me manda um direct ali, uma mensagem no arroba Ki Fornari e eu faço questão de enviar o set list pra você. Mais um domingão com set list caprichado por aqui. Bom, não temos como passar as informações da etapa de Raglan na Nova Zelândia, porque o programa é editado na sexta-feira, né? E o evento aconteceu aqui, finalizou neste final de semana. Então, as informações você encontra no site oficial da WSL, worldsurfleague.com. Cola junto lá também no arroba Ki Fornari. Bora de sons, abrindo os trabalhos por aqui com Samson Strength, Black Am I. Aumenta o volume e entra na vibe do ATL Surf.
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0: Atlântida, rádio das nossas vidas. Todo mundo tá ouvindo o som de Peter Murphy com Cuts e Up. Fechando a primeira meia hora de sons aqui no ATL Surf, ao término do programa, descolo o set list pra você. Manda uma mensagem, manda um direct lá no arroba Kifornari, que eu mando o set list pra você, certo? Vamos seguindo com um clássico do Reggae Music, Cine Calmon, Morrão Fumegante, Nyambim Blues.
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0: Dica do mestre! Quando for pra praia, recolha seu lixo, né, Lavena?
1: É, não deixa a seda espalhada por aí.
0: Ah, que logo lá, logo!
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0: RTL Sur, com Ki Fornari. Atlântida, rádio das nossas vidas, e o som de Sheryl Crow com Dear Maker. Também tocamos Nós na Aldeia, Sugar Ray, The Untouchables, Mike Pinto, Cynical Moon e Morrão Fumegante. Aliás, o set list completo, tiver a fim de receber, manda ver, manda uma mensagem para mim lá no arroba Kifornari, que eu envio o set list pra você, completinho, com todos os sons que rolaram no programa deste domingão. Muito obrigado, sul do Brasil, pela audiência, você que veio junto pelas antenas da Atlântida, e também a você que veio junto no site, aplicativo e não desgruda da Atlântida, no mundo todo. Bom, tô na área de segunda a sexta-feira nas ondas da Atlântida, beira-mar 104.7, a clássica frequência do litoral norte gaúcho, mas você me acompanha de onde estiver pelo site e aplicativo, pode escolher ali, Atlântida Beira Mar, entre as Atlântidas, você escolhe Atlântida Beira Mar e vem comigo durante toda a semana. E domingo que vem tem mais ATL Surf aqui na Atlântida. Certo? Me despeço desejando um excelente fim de domingo, uma boa semana, boas ondas e até mais!
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2: Sabe aquele sonho de criança de ter um superpoder? Uns queriam voar, outros se teletransportar e muitos até ler mentes. A gente sabe que, infelizmente, ainda não

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da cena independente do Brasil, de jovens artistas e também artistas já com experiência, mas que não param de lançar música e singles e EPs e discos, e é isso que movimenta a cena cultural musical brasileira. E aqui na Atlântida tem espaço para mostrar tudo que tá chegando por aí, como a Duda In The Sky. A música dela chama Quase Amor, então quem ainda não conhece, Duda In The Sky.